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0: São 2 da manhã.
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2: Bom, todos aqueles que querem e que podem ser ajudados, neste caso concreto, no plano das emoções. Como todos sabem, porque há evidências disso, quase 90% das doenças têm origem nas emoções. E, infelizmente, há por aí muita gente doente. E eu estudo esta questão há mais de 50 anos. E, como tal, acho por bem partilhar o que aprendi, que, aliás, é uma obrigação. Como já o fiz por escrito, por exemplo, num livro que eu aconselho, Um Caminho de Sabedoria, que foi editado pela Âncora Editora e que teve grande receptividade. Bom, vamos então continuar a ver em que medida é que as emoções não são prejudiciais à saúde. E vamos ver, como é hábito, o que dizem os mestres do passado, que perceberam muito bem tudo isto. Mas nós, infelizmente, não seguimos os conselhos deles, ou por esquecimento, ou até por falta de informação. E como não seguimos os conselhos que eles nos deram, hoje a humanidade está em desagregação física e moral, e isso, os números dizem-nos isso. Se nós pudermos evitar tudo isso, pelo menos em cada um de nós, vivemos mais uns anitos com gratidão e amor. Então, vamos lá. O Mestre ensina-nos em Mateus 6,33 que, em primeiro lugar, devemos buscar o reino de Deus. Bom, eu não quero levar estas nossas conversas aqui para a religião. Não o tenho feito. Mas hoje, sabe-se, através da física quântica que estuda o infinitamente pequeno, através de potentes microscópicos e eletrónicos, hoje sabe-se que aquilo que é considerado Deus está na consciência profunda em cada um de nós. Isto é, há um fundo comum ao qual devemos tentar aceder através do aperfeiçoamento constante e contínuo, através da leitura, da reflexão, da meditação, do yoga, enfim, com toda a humildade até destes nossos programas aqui, nós vamos nos aproximando dessa consciência profunda, que é tudo o que importa fazer em vida. De resto, o Mestre também disse que Deus está em nós e no meio de nós. Ora, cá está. Eu sabia que esta consciência profunda era o único sentido da vida. Quem puder, compre um livro, por exemplo. Há um com o título Consciência Quântica, editado pela Alma dos Livros, e fica esclarecido sobre tudo isto. Ou então, ouçam as conferências de um outro conferencista muito famoso, Leandro Carnal, que aliás era ateu e que percebeu muito bem o que é que está a ser descoberto hoje. E o que se sabe hoje é que o Mestre, por intuição ou por revelação, sabia tudo isto e deixou-nos estes ensinamentos, mas infelizmente nós não seguimos. Aliás, lendo, porque ele também escreve livros, lendo Leandro Carnal, ele considera o Mestre o maior sábio da humanidade, por ter sabido tudo isto, ter ensinado e, infelizmente, não ser seguido. Perguntarão, mas o que é que tudo isto tem a ver com a influência das emoções na saúde e na felicidade das pessoas, que é o tema que nós aqui tratamos na Rádio Clube de Reganil? Eu respondo, tem tudo. É que hoje as pessoas procuram tudo, menos a sua evolução interior. As pessoas preferem as festas à reflexão e à contemplação. As pessoas, em especial os jovens, querem espetáculo e cerveja, infelizmente, e esquecem-se do sentido da vida. Quem é que hoje se questiona e pergunta o que é que eu estou aqui a fazer? O que é que eu ando aqui a fazer? Qual é o meu sentido de vida? Reparem, Flávia Monsaraz, uma grande espiritualista portuguesa, afirmava: se nós não estivermos em ordem com a natureza destrói-nos. Mas é isso que já está a acontecer. Os hospitais estão cheios de doenças com origem no álcool e nos estupefacientes. As farmácias vendem cada vez mais medicamentos ditos para os nervos, remédios para dormir, remédios para acalmar, remédios para a tensão arterial, remédios para o colesterol, para os diabetes, por aí fora. E porquê? Porque a humanidade perdeu o controle de si mesma. Se não quiserem seguir o conselho do mestre, quando ele disse que, em primeiro lugar, devemos buscar o reino de Deus, pelo menos busquem a nossa evolução espiritual. Busquem o crescimento interior. Busquem o conhecimento, busquem a literacia. Vejam programas de qualidade na televisão. E deixem de ver as desgraças e as guerras. Tudo isto nos conduz para baixo. Tudo isto nos reduz ao que de pior tem o homem. Bom, poderão até voltar a perguntar. Onde é que isto influencia a saúde e interfere na nossa felicidade? Então eu explico. Quando tomamos o caminho errado, álcool, festas e festinhas inúteis, festivais de barulho infernal, etc. Quando tomamos o caminho errado, geramos ansiedade, geramos stress, geramos desconforto e geramos cortisol, a tal hormona da doença que eu aqui tenho referido tanta vez. Cá está o resultado do comportamento da sociedade atual, a procura da adrenalina que nos destrói a saúde. Haverá até quem diga, não é tanta

0: acabar, vou contar uma história para refletirmos e peço a todos aqueles que andam doentes ou descontentes com a vida que reflitam bem neste ensinamento. Um dia levaram um doente a Hipócrates, foi um médico grego que depois foi até e ainda hoje é considerado o pai da medicina. Então, Hipócrates, grande mestre e sábio, olhou para o doente, ficou em reflexão durante algum tempo e depois perguntou ao doente: para que eu o cure, para lhe tirar a doença e você ficar bem, você está disposto a mudar? Você está disposto a deixar de fazer aquilo que o tornou doente? Eu repito, para eu o curar, você está disposto a deixar de fazer aquilo que o tornou doente? Pois é isto mesmo, caros ouvintes. Eu também lhe pergunto, se acaso está doente, ou se acaso está descontente com a vida, ou se acaso está desconfortável com a família, com a sociedade, ou até consigo mesmo, eu também lhe pergunto, você está disposto a meter a mão à consciência e a deixar de fazer aquilo que o tornou doente? Porque a culpa não é dos outros, a culpa é nossa, a culpa é sua. Ou se está descontente com a vida, ou desconfortável com a família, ou com a sociedade, está disposto a mudar? Pronto. Para acabar mesmo, há algo que ainda lhe quero dizer, que é isto. Ou você, caro ouvinte, muda, ou você muda. E mudar é no sentido de procurar primeiro os valores superiores da vida, a elevação, a decência, o sublime e o eterno. Procura aperfeiçoar-se todos os dias da sua vida. Leia, estude, ouça programas educativos e veja essas degradações hoje em voga que induzem adrenalina, sim, mas que lhe adoecem o corpo e o espírito, e você não dá por isso, vai ao médico e não lhe pode fazer nada. Se não fizer o que Hipócrates perguntou ao doente, ou aquilo que o mestre aconselhou há 200 anos atrás, depois não se queixe quando precisar de medicamentos e mais medicamentos, para andar anestesiado o dia inteiro, para dormir, para os colesterol, para todas essas doenças. Porque não há dois caminhos. Ou nós percebemos, entendemos, chegamos ao acesso superior daquilo que são de facto, ou que é de facto o nosso percurso aqui, ou então acabamos anestesiados com esses medicamentos de farmácia, que às vezes são precisos, não é isso que eu digo, mas que a maior parte das vezes não fazem bem a uma coisa e fazem mal a outra. Pronto, Isabel, não sei se ainda temos aqui 2 ou 3 minutinhos, se quiser pôr alguma questão, duvidar, questionar.
1: Não, doutor, está tudo. O doutor é sempre muito, muito, muito esclarecedor. É verdade, é mesmo.
0: Ok, olha, Isabel, só temos 2 caminhos na vida. Ou nos elevamos ou nos inclinamos. Não há alternativa. E se nos inclinamos, olha, depois pagamos a fatura e às vezes, ou melhor, há muito boa gente a pagar aí grandes faturas porque seguiram o caminho errado, infelizmente.
1: É
0: espero
1: verdade.
0: Que não seja nenhum dos nossos ouvintes, olha, espero que não seja a Isabel nem nenhum dos nossos ouvintes.
1: É mesmo, doutor, muito obrigada.
0: Sejam felizes, mas passam por isso.
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0: São 3 da manhã.
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2: Olá, o meu nome é Liliana Santos, sou astróloga e sejam muito bem-vindos a esta rúbrica em que nos conectamos com a nossa natureza humana e astral. Aqui eu falarei sobre energia, astrologia e outros temas associados. Neste primeiro episódio eu gostaria de vos fazer uma breve apresentação sobre a energia e a astrologia. Eu sou uma buscadora pelas verdades universais desde sempre, desde muito nova que leio, observo e aprendo sobre estes temas. Acredito na premissa que tudo é energia e que estamos conectados de várias formas a tudo o que nos rodeia, inclusive uns aos outros. Se a nossa energia for boa, positiva, vibrar alto, a nossa realidade vai lhe corresponder. Se a energia for negativa, densa, vibrar baixo, acontece o mesmo. Então, neste primeiro episódio eu gostaria de falar sobre as leis naturais pelas quais o universo se rege, leis essas que são tão antigas quanto ele e são princípios que governam o cosmos, foram observados e registados por séculos e séculos de existência da humanidade, e também um pouco sobre a história da astrologia, como é que ela surgiu. Comecemos então pelas leis herméticas, que são atribuídas a Hermes Trismegisto, uma figura mítica e lendária considerado o pai da alquimia e autor da Tábua Esmeralda, cuja data de edição é desconhecida. Nesta obra são resumidas as sete leis herméticas, ou as sete leis universais. No livro Kybalion, obra publicada em 1908, podemos encontrar a descrição mais detalhada destes princípios da filosofia hermética. São eles: primeiro, o princípio do mentalismo. O todo é mente, o universo é mental. Tudo o que existe tem origem no pensamento. Dominar a mente é crucial para o crescimento e para a superação de desafios, pois os pensamentos de hoje moldam o futuro de amanhã. Segundo, é o princípio da correspondência. O que está em cima é como o que está em baixo. Existe uma correspondência entre os diferentes planos da realidade, do macrocosmo, estrelas e planetas, ao microcosmo, vida humana. O que acontece em um nível reflete-se em outros, como o corpo físico reflete os cuidados ou a falta deles no plano mental, ou os movimentos dos planetas corresponderem a situações na matéria, como, por exemplo, a ligação das fases da Lua às marés e aos partos, ao nascimento dos bebés. Em terceiro temos o princípio da vibração. Nada está parado, tudo vibra. Tudo no universo está em constante movimento e vibração, desde a matéria mais densa até ao espírito. Acelerar ou desacelerar a sua vibração pode levar a diferentes estados da matéria ou da energia. Quando, por exemplo, fervemos água e ela começa a evaporar, trata-se de uma alteração do seu estado vibracional. Da mesma forma que quando começamos a desenvolver a nossa consciência pessoal ou a mudar certos hábitos e estilo de vida, a nossa própria vibração muda também. É por isso que depois podem existir pessoas que se afastam ou atraem para nós. Tem que ver com a nossa própria vibração. 4. Princípio da polaridade. Tudo é duplo, tudo tem dois polos. Este princípio encerra a verdade, tudo tem o seu oposto. Os opostos são, na verdade, os dois extremos de uma mesma coisa, diferenciando-se apenas em grau. Por exemplo, o ódio e o amor são polos opostos da mesma energia emocional, assim como o calor e o frio são polos da temperatura. Positivo ou negativo são polos de um campo elétrico ou magnético. O princípio do ritmo é o quinto. Tudo flui e reflui, sobe e desce. Este princípio contém a verdade que em tudo se manifesta um movimento para diante e para trás, um fluxo e um refluxo, um movimento de atração e repulsão, um movimento semelhante ao do pêndulo. Uma maré enchente e uma maré vazante. Uma maré alta e uma maré baixa. Entre os dois polos que existem conforme o princípio de polaridade de que falámos antes. O sexto é o princípio da causa e efeito. Nada acontece por acaso. Toda a causa tem o seu efeito, todo o efeito tem a sua causa. Cada ação gera uma reação. Este princípio reforça a responsabilidade pessoal, pois cada um é responsável por aquilo que planta e pelas colheitas que recebe. Princípio de género. O género está em tudo. Tudo tem o seu princípio masculino e o seu princípio feminino. O género manifesta-se em todos os planos. Não se refere apenas a homens e mulheres, mas às energias criadoras, masculina e feminina, presentes em tudo no universo. O equilíbrio entre estas energias é fundamental para a criação consciente. Com base nestes princípios, podemos conceber que toda a experiência humana está impactada por estas leis e que, se tivermos consciência delas, podemos compreender porque certas coisas nos acontecem. Sendo assim, e pegando no princípio da correspondência, o que está em cima é igual ao que está em baixo, em cada momento existe uma configuração nos céus que corresponde à impressão energética do que acontece na matéria aqui na Terra. É aqui que entra a astrologia, uma ferramenta, linguagem simbólica, que nos permite ler o céu e interpretar a energia presente em cada momento, seja ele qual for. A astrologia é um saber antigo, tão antigo que os vestígios deste conhecimento remontam a 4.200 anos antes de Cristo, à altura em que não se diferenciava da astronomia. Está presente desde sempre em várias culturas no mundo, tendo-se desenvolvido inicialmente de forma mais profunda na Mesopotâmia. Desde os primórdios dos tempos que os humanos se regem pelo céu, pela posição das estrelas, do Sol, da Lua e dos planetas visíveis a olho nu, Mercúrio, Marte, Vênus, Júpiter e Saturno. Através dos movimentos celestes era possível observar e prever a melhor altura para plantações e colheitas na agricultura, as cheias dos rios, as marés, entre outros fenómenos naturais. A sua influência foi tão forte na Babilónia que passaram a dedicar-se também aos estudos dos mapas das pessoas, através da noção de mapa astral, com cálculos cada vez mais precisos. Um dos mapas astrológicos mais antigos que existem é o do rei Sargão I da Babilónia, de 2.350 anos antes de Cristo, o que demonstra como o estudo astrológico do indivíduo tomou a importância e direcionamento. No século 7 antes de Cristo, o último grande rei dos Assírios mandou construir uma enorme biblioteca que abrigava uma coletânea de obras criadas em tábuas de argila, que foram as responsáveis por muito do que se sabe dos povos da Mesopotâmia, e muitas dessas obras eram referentes à astrologia. Os mapas celestes mais antigos são dessa altura. As efemérides, como são chamados, eram tábuas onde se descrevia a movimentação dos planetas, obtidas

0: 1930. Ela permanece viva até aos dias de hoje, dividindo-se em vários ramos, como por exemplo, a astrologia natal. Interpretamos o mapa astral de uma pessoa com base no seu local e data de nascimento, que é a mais comum. A astrologia horária, que utiliza o momento em que uma pergunta é feita para obter uma resposta específica, em vez de um mapa de nascimento, e serve como um oráculo. A astrologia mundana, que analisa eventos e fenómenos sociais e políticos e a correlação entre eventos históricos e aspectos entre os planetas lentos. A sinastria, que compara dois mapas astrais para analisar a dinâmica de um relacionamento, seja ele de que tipo for. A astrologia médica relaciona os planetas com a saúde, temperamento, identifica os órgãos e as zonas do corpo mais propensas a sofrer de doenças, permitindo, caso estas existam, avaliar a sua evolução. A astrocartografia, que combina o mapa astral pessoal com o mapa mundial, para identificar os melhores lugares para morar, viajar ou trabalhar. E também a astrologia evolutiva, uma abordagem da astrologia focada no autoconhecimento profundo, o crescimento espiritual e no propósito da alma para a encarnação atual, utilizando o mapa natal para identificar desafios, dons e potenciais de desenvolvimento. Ao contrário da astrologia tradicional, que pode analisar eventos futuros e a vida material, a astrologia evolutiva prioriza o desenvolvimento pessoal do crescimento do ser. E tu, gostarias de saber mais sobre a tua energia, sobre o teu mapa astral? Agenda uma consulta comigo no espaço Plena Escuta, no centro de Arganil, ou online, através da página Natureza Astral, no Instagram. Grata pela atenção, despeço-me com muito amor e muita paz.
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0: São 6 da manhã.
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0: Sejam bem-vindos à rúbrica Saúde Sem Complicações, uma rúbrica de educação para a saúde com o Dr. Filipe Mateus.
1: Olá, o meu nome é Filipe Mateus, sou médico especialista em Medicina Geral e Familiar, com pós-graduação em Medicina Desportiva e formação em Cessação Tabágica. Exerço funções como médico no Centro de Saúde de Arganil e também em prática privada. É sempre um gosto estar aqui na Rádio Clube de Arganil para mais um episódio da rúbrica Saúde Sem Complicações, dedicada à literacia em saúde. A ideia é falarmos de temas do dia-a-dia, como prevenção, dúvidas comuns, doenças frequentes, sempre de forma simples, clara e baseada na melhor evidência disponível. Esta rúbrica não substitui uma consulta médica, mas pretende ajudar cada um a cuidar melhor da sua saúde.

boa tarde a todos. Estamos de volta para mais um episódio da rubrica Saúde Sem Complicações. E hoje vamos falar de um tema que surge muito frequentemente em consultas de rotina e que vem frequentemente nas análises que se pedem por rotina, e que é o colesterol elevado. Muitas pessoas sabem que têm o colesterol elevado, mas nem sempre percebem bem o que é que isto significa, ou os riscos que isto pode ter, ou porque é que é importante controlá-lo. E, portanto, antes de mais nada, o que é o colesterol? Antes de mais, é importante percebermos o que é, e no fundo é uma substância gordurosa que existe naturalmente no nosso organismo e que é necessária para várias funções importantes do nosso corpo. Por exemplo, ajuda na produção de algumas hormonas, ajuda na produção da vitamina D, faz parte das membranas das células do nosso corpo todo, e portanto ele não é algo mau por si só. Na verdade, até precisamos mesmo dele para sobreviver. O problema surge quando temos colesterol em excesso no sangue. E muitas pessoas já ouviram falar dos termos do colesterol bom, do colesterol mau, e de uma forma simplificada, o chamado colesterol mau é o LDL, que isto é uma sigla em inglês que significa lipoproteína de baixa densidade, mas no fundo o colesterol LDL, que é o colesterol mau, é aquilo que ao longo dos anos pode acumular dentro da parede das nossas artérias e que no fundo pode aumentar o risco de problemas cardiovasculares graves. E depois existe o chamado colesterol bom, ou colesterol HDL. O HDL significa lipoproteína de alta densidade, em inglês. Portanto, o HDL, que é o bom colesterol, no fundo funciona um pouco ao contrário. Ajuda o sangue a circular um bocadinho melhor. É como se fosse, pensem como se fosse num cano de água, é como se fosse uma espécie de vaselina que ajuda o sangue a circular melhor. Neste caso, como se fosse a água a circular melhor. Enquanto que o outro é como se fosse sujidade que se vai acumulando dentro desse cano de água e que ao longo dos anos depois pode aumentar o risco de haver problemas nesse cano. Neste caso, nas nossas artérias, são os tais problemas cardiovasculares. O colesterol HDL, como é o bom e como ajuda o sangue a circular melhor, no fundo, quanto mais alto, melhor. O LDL, que é o colesterol mau, no fundo, que é a tal sujidade que aparece dentro do cano, digamos assim, quanto mais alto, pior. Sabendo nós que o objetivo não é eliminar o colesterol, porque como eu comecei por dizer, é uma coisa que por si só não é uma coisa má. Temos é que o manter nos valores que é suposto termos para não aumentarmos o risco destes tais problemas cardiovasculares, como o infarto, AVC, trombose, etc. Ele não deve ser visto como um inimigo, ok? Deve ser visto como algo que é fundamental para o nosso corpo, mas simplesmente devemos ter nos níveis que é recomendado para evitarmos algum desequilíbrio deste tipo. Para além disso, também se costuma ouvir falar numa coisa que é os triglicerídeos, que são o principal tipo de... como se fosse o principal tipo de gordura do nosso corpo, e funciona como se fosse uma espécie de armazém da energia. Quando nós comemos, as calorias extra, portanto a comida que comemos a mais do que precisamos, o nosso corpo transforma isso numa espécie de armazém nas tais gorduras, principalmente se comermos gorduras, lá está, ou então hidratos de carbono, principalmente os hidratos de carbono simples. Estou a falar dos açúcares. Daí não se deve, não ser recomendado comer muitos açúcares, porque depois são transformados em gordura quando não são utilizados pelo nosso corpo. Para entenderem melhor, portanto, os triglicerídeos podem ser absorvidos diretamente quando comemos este tipo de comida, portanto, açúcares e principalmente os açúcares simples e as gorduras, mas também são transformados no fígado, que é uma espécie de uma fábrica do nosso corpo, por onde quase tudo passa, e são armazenados até que o nosso corpo precise de utilizar. Portanto, uma vez mais, eles por si só não são uma coisa má, são uma coisa má sim quando existem em excesso, portanto, quando nós comemos mais do que aquilo que precisamos ou do que aquilo que gastamos, ou quando comemos coisas com uma qualidade que não é a mais recomendada em termos de saúde, um tipo de alimentos mais gordurosos ou mais ricos em açúcares, mais ricos em gorduras, e que portanto o nosso corpo não vai conseguir gastar e vai acumulando, e faz com que os níveis destes triglicerídeos e também do colesterol vão aumentando e saindo daquilo que são os valores recomendados. Para além do risco cardiovascular que os triglicerídeos podem também afetar, existem também mais um órgão que pode ser afetado pelos triglicerídeos aumentados, que é o pâncreas. Quando estiverem muito elevados, os triglicerídeos aumentam o risco de pancreatite, que é uma espécie de inflamação no pâncreas, que é uma coisa que pode ser muito grave e, portanto, deve ser a todo custo evitada. Daí que isto normalmente acontece se os triglicerídeos estiverem num valor superior a 600, mas principalmente acima de 1000, sendo que o valor normal para os triglicerídeos geralmente fala-se na casa dos 150 no máximo. Já o colesterol LDL, ou mau colesterol,
Não existe um valor padrão para toda a gente, existe um valor que podemos falar, vá, genericamente, na casa dos 115 para uma pessoa saudável e jovem, mas, por exemplo, num hipertenso já falamos que o LDL, o mau colesterol, deve estar abaixo dos 100. Se for uma pessoa que é diabética, deve estar abaixo dos 70, e se for uma pessoa com um elevado risco cardiovascular, por exemplo, se já tenha tido um infarto ou um AVC, então ainda somos mais rigorosos e devemos falar num valor abaixo dos 55, que muitas das vezes já só conseguimos atingir com medicação de alta dose. Mas pronto, isto para dizer que não é um valor estanque. E o colesterol total é uma espécie de soma destes três valores, do LDL, que é o mau colesterol, do HDL, que é o bom colesterol, e dos triglicerídeos, embora não seja uma soma linear. Aquilo é uma conta que o computador nos faz automaticamente, mas não é uma soma propriamente dita das três coisas. Então, e o colesterol dá sintomas? Não, esta é uma das particularidades do colesterol elevado, é que pode-se andar anos e anos e geralmente a pessoa nunca vai ter queixa nenhuma, anda bem, faz a vida perfeitamente normal, e portanto é importante fazermos análises, que é para vermos se realmente temos as coisas como é suposto termos. E porquê é que é importante controlar? Precisamente pelo que já falei, que é importante não aumentar desnecessariamente o risco de termos este tipo de problemas cardiovascular graves, como o ataque cardíaco, o AVC, tromboses. São coisas graves que podem deixar problemas para toda a vida e que, portanto, devem ser evitados e controlados. E quem é que tem maior risco de ter problemas de colesterol? Primeiro que tudo, pessoas que têm familiares com colesterol elevado. Nós sabemos que o colesterol tem um forte componente genético. Mais ou menos, estima-se que mais ou menos um terço do colesterol que nós temos é fruto daquilo que nós comemos e também do estilo de vida que levamos enquanto no que toca, por exemplo, ao exercício físico, mas dois terços é genético. E, portanto, isto faz com que ao longo da vida geralmente tenha tendência para ir aumentando, e por mais cuidado que às vezes tenha, ele vai ter tendência para subir. Ainda assim, não devemos descurar a alimentação e exercício físico. Claro que chega a um ponto em que pode já não ser suficiente, principalmente à medida que os anos forem passando. Também pessoas com excesso de peso ou obesidade, pessoas que praticam pouca atividade física, os diabéticos, os fumadores, e essencialmente pessoas que têm outros fatores de risco cardiovasculares importantes que devem também ser controlados. E o que é que nós podemos então fazer? Várias medidas que ajudam a melhorar os níveis de colesterol, como aumentar o consumo de frutas e de legumes, privilegiar os peixes, principalmente peixes gordos, como por exemplo o salmão, principalmente se não for da aquacultura, que é uma coisa difícil de encontrar hoje em dia, mas também a sardinha, a cavala, o carapau, por exemplo, são peixes com gordura saudável. Também o consumo de leguminosas, estou a falar do feijão, grão, lentilhas, também o consumo de nozes, avelãs, amêndoas, portanto, frutos secos, que não só baixam o colesterol mau, como aumentam um pouco o colesterol bom. O consumo de frutas gordurosas, como por exemplo o abacate. Atenção que o abacate tem muitas calorias, é uma fruta que, se comida em excesso,

coisa, mas manter a atividade física contínua é importante. Evitar o tabaco e, acima de tudo, manter um estilo de vida saudável. Mesmo assim, fazendo as coisas certas, às vezes não é suficiente para conseguirmos, a dada altura da vida, manter os níveis controlados e pode vir a ser precisa a medicação para mantermos as coisas como é recomendado. Um mito muito comum que existe é que, se começamos a tomar a medicação do colesterol, é para toda a vida. Na verdade, isso não pode não ser verdade. Portanto, vamos imaginar uma pessoa que não tem cuidado nenhum com a alimentação, não tem um estilo de vida muito sedentário, não faz exercício físico nenhum e de repente tem o colesterol alto e decide mudar de vida e começa a mudar radicalmente a alimentação, fazer exercício físico. Pode perfeitamente ser possível deixar esta medicação ou pelo menos atrasar o seu reinício muito mais para a frente. E portanto, em jeito de resumo, se há três ideias importantes a reter sobre o colesterol, são estas: primeiro, o colesterol elevado geralmente não dá sintomas; segundo, pode aumentar o risco de problemas graves como o infarto, o AVC e a trombose; e terceiro, os hábitos saudáveis e o acompanhamento médico, a realização de análises, ajudam a reduzir este risco cardiovascular, que nos dias que correm é muito desnecessário, atendendo à medicação que existe e ao controlo relativamente fácil na maioria das pessoas. Espero que tenham gostado e que tenha sido útil. Voltamos no próximo mês com mais um episódio desta rúbrica e até lá, cuide-se e seja feliz.

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1: O website do município de Arganil foi distinguido com o selo bronze de usabilidade e acessibilidade, atribuído pela Agência para a Reforma Tecnológica do Estado, na sequência de um processo de avaliação e melhoria das condições de acessibilidade e usabilidade do portal municipal. Esta distinção, segundo o município de Arganil, reconhece o trabalho desenvolvido pela autarquia para garantir que a informação e os serviços disponibilizados online possam ser mais fáceis de consultar, navegar e utilizar por todos os cidadãos, independentemente das suas capacidades. Para o presidente da Câmara Municipal de Arganil, Luís Paulo Costa, e passo a citar, esta distinção representa o reconhecimento de um trabalho que tem como objetivo tornar o município mais acessível também através dos seus canais digitais. Note-se que para alcançar esta distinção, o portal municipal foi sujeito a avaliações técnicas, automáticas e manuais que permitiram identificar aspectos a melhorar e implementar as respectivas correções. Entre os critérios avaliados estiveram requisitos relacionados com a acessibilidade dos conteúdos, a navegação e a facilidade de utilização do website. O município de Góis, através do Serviço de Psicologia, vai promover no próximo dia 16 de outubro, o primeiro encontro com a psicologia em Góis, subordinado ao tema Mais Vale Prevenir, Promoção da Saúde Psicológica. A iniciativa terá lugar na Casa da Cultura de Góis e pretende promover a reflexão sobre a importância da prevenção e dos cuidados com a saúde psicológica. Este encontro procura também, de acordo com o município, contribuir para a desconstrução do preconceito e da desinformação associados à saúde mental, através da partilha de conhecimentos, experiências e boas práticas por profissionais da psicologia e de áreas relacionadas. O programa contempla diferentes momentos de reflexão e debate, sendo que durante a manhã serão abordados temas como o papel das autarquias na promoção da saúde mental, a promoção da saúde psicológica no local de trabalho e o envelhecimento com participação, relações e propósito. Durante a tarde, a programação será dedicada à promoção da saúde psicológica na parentalidade e à saúde psicológica nas escolas, com destaque para o contributo dos gabinetes de apoio à família na criação de ambientes escolares mais saudáveis. O programa inclui ainda momentos de conversa com oradores, bem como um momento cultural. O Europe Direct, região de Coimbra e de Leiria, está a lançar a iniciativa de criação artística de mural A Europa pela Comunidade, que pretende envolver a comunidade na criação de um mural dedicado aos valores da União Europeia. Trata-se de um concurso de criação artística que vai desafiar os participantes a apresentar uma proposta original sobre temas como a democracia, cidadania, diversidade, inclusão, solidariedade, sustentabilidade e participação cívica. As propostas podem ser apresentadas até dia 17 de outubro, de acordo com as condições previstas nas normas de participação, podendo participar alunos, docentes, utilizadores, associações, grupos juvenis e demais potenciais interessados. Sob o tema A Europa pela Comunidade, os participantes são então desafiados a apresentar uma proposta artística original que represente os valores fundamentais da União Europeia, podendo participar pessoas singulares, residentes, estudantes ou que desenvolvam atividade nos municípios abrangidos pelo Europe Direct Região de Coimbra e de Leiria.
0: O estado do tempo nas próximas 24 horas.
1: Céu pouco nublado ao limpo, apresentando-se geralmente muito nublado no litoral a norte do Cabo Raso até ao meio da manhã, nebulosidade que poderá persistir em alguns locais da faixa costeira. Vento fraco, por vezes moderado, até que 25 km/h durante a tarde. Neblina ou nevoeiro matinal em alguns locais, em especial do litoral norte e centro. Pequena subida da temperatura máxima, mais significativa na região sul. E depois das previsões do tempo para hoje, continuo desse lado a acompanhar-nos através de 88.5 FM e tenha a continuação de uma ótima semana.
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0: Olá, amiguinhos, muito bom dia. Sejam bem-vindos a mais um Amanhecer. Isabel Duarte convosco a fazer-vos companhia. E vamos às notícias. Estou só a tentar porque está um bocadinho devagar, devagarinho. Vamos ver se já é possível. Julgo que sim. Exatamente.
1: Em destaque nas notícias a esta hora, Eduarda, Montenegro tranquilo com a estratégia do governo.
2: E afastar o cenário de fracasso no modelo que seguiu para governar. A resposta a Passos Coelho foi dada ontem à noite no Porto. Ricardo Carrilho acusa Luís Neves de governar nos limites da legalidade, acusações repetidas ontem à noite na CNN Portugal. Leão 14 é hospitalizado hoje em Roma.
1: 14 graus em Coimbra, esta hora 15 no Porto, 16 Lisboa, 17 em Ponta Delgada, Faro 18, 20 Funchal. Edição de Eduardo Maia.
2: Luís Montenegro acredita na estratégia que escolheu para governar, apesar das críticas de Passos Coelho, também da admissão do antigo primeiro-ministro de que pode regressar à política se o partido falhar. Luís Montenegro deu a resposta ontem à noite, num jantar onde esteve no Porto. O primeiro-ministro garantiu que quem espera pelo insucesso do governo vai ter de esperar sentado. E defendeu também que o PSD não ganha nada em ficar dependente dos partidos que lhe ficam à direita, João Coraceiro.
3: Sem nunca referir diretamente o nome de Passos Coelho, Luís Montenegro deixou bem claro que a mensagem era para ele, ao rejeitar o caminho apontado por Passos, de acordos à direita para governar.
4: Este PSD não precisa, não deve, e o país não ganha nada se estiver acorrentado ao partido que está à nossa direita e que é hoje o segundo partido com representação parlamentar na Assembleia da República.
3: Sem amarras e sem birras, a estratégia é negociar com todos.
4: O país quer, quis e precisa de um governo que governe, que dialoga com quem está disponível, matéria a matéria. Nós não governamos o país na base das birras, das cismas, dos complexos de ninguém.
3: Num discurso cheio de alfinetadas ao antigo primeiro-ministro e líder do PSD, Montenegro lembrou que houve tempo para clarificar a linha do partido. Passos Coelho não foi a jogo.
4: Tivemos uma eleição, tivemos um congresso e esse compromisso é para cumprir. Não vamos andar mês a mês, trimestre a trimestre ou semestre a semestre a repetir as decisões. As decisões estão tomadas, são para levar até ao fim.
3: No jantar do PSD Porto, celebrou-se a eleição há um ano de Pedro Duarte como presidente da Câmara. O autarca pediu a Montenegro para se manter firme e não olhar para trás, também aí com o nome nas entrelinhas.
5: O PSD não tem contas a ajustar com o passado. O PSD quer olhar para o futuro. Não quer preocupar-se com carreiras individuais de ninguém.
3: E com Passos Coelho a manter a porta aberta a um regresso à vida política, caso o PSD não tenha resultados satisfatórios, Montenegro deixou aviso.
4: Por estes dias, se alguns estão a ansiar o nosso insucesso político, como se diz aqui no Porto, é caso para dizer que têm que esperar sentados.
2: Luís Montenegro, um discurso cheio de recados ontem à noite num jantar no Porto que serviu para comemorar o primeiro ano da vitória de Pedro Duarte nas eleições autárquicas e a sua subida à liderança da Câmara do Porto. Aproveitou este jantar para responder a Pedro Passos Coelho. Falta saber as dores de cabeça que ainda vêm por aí para Montenegro com a guerra aberta no Ministério da Administração Interna. O secretário geral do Ministério, afastado ontem por Luís Neves, terminou o dia na CNN Portugal depois de se ter desdobrado em declarações a vários órgãos de comunicação social. Ricardo Carrilho defendeu a atuação dele na gestão do Ciresp, um dos pontos da discórdia com o Ministro, e contestou os motivos que foram apresentados por Luís Neves para a saída dele do Ministério. Uma prática reiterada, acusa Carrilho, que criticou também nesta entrevista o Ministro da Administração Interna por tomar decisões no limite da legalidade e deu exemplos.
6: Eu diria que desde que o Sr. Ministro iniciou funções, que tivemos várias reuniões em que o Sr. Ministro me deu conta de que deveríamos adotar determinado tipo de procedimentos, por exemplo, na contratação de empregadas para os postos e esquadros das Forças de Segurança, fazendo o paralelismo com os mecanismos que eram, segundo o Sr. Ministro referia, utilizados na Polícia Judiciária. E estas reuniões tiveram lugar tanto na Guarda Nacional Republicana como na Polícia de Segurança Pública. E desde esse momento, de facto, eu tive que, enfim, reiterar ao Sr. Ministro que há um Código de Contratos Públicos, há uma obrigação que assiste aos dirigentes da Administração Pública, que são inultrapassáveis e, portanto, que por muito que eu quisesse garantir a celeridade nos procedimentos, eu não podia incumprir na lei.
2: A demissão de Ricardo Carrilho transformou-se ontem num conflito aberto entre o antigo secretário-geral do Ministério da Administração Interna e Luís Neves, o atual ministro, tendo como pano de fundo, sobretudo, a gestão e a fiscalização do Siresp, um sistema crítico para as comunicações, quer das polícias, quer da proteção civil. E ao fim do dia, depois de muitas declarações feitas por Ricardo Carrilho, o Ministério da Administração Interna decidiu divulgar um comunicado para reforçar as razões da decisão tomada por Luís Neves de demitir Carrilho. Teresa Correia.
7: É um comunicado em nome do ministro Luís Neves e dos dois secretários de Estado, Telmo Correia e Rui Rocha. Na nota enviada às redações, os três governantes desmentem o ex-secretário-geral da Administração Interna e dizem que a prova de que Ricardo Carrilho não podia permanecer no cargo são as últimas declarações. Declarações que mostram alguém agastado, cujo afastamento era inevitável. Lê-se no comunicado. A Ricardo Carrilho faltou compromisso, confiança e lealdade, comprometeu o funcionamento dos serviços e a execução das políticas do governo e até extinguiu o Centro de Operações e Gestão do Siresp em plena época de incêndios. Perante tudo isto, o comunicado conclui que a única saída era a demissão de Ricardo Carrilho, de secretário-geral do Ministério da Administração Interna.
2: Esclarecimentos adicionais dados ontem ao fim do dia em comunicado pelo Ministério da Administração Interna para esta exoneração de Ricardo Carrilho. O Papa Leão XIV é internado hoje no Hospital Gemelli, em Roma, para preparar a intervenção cirúrgica a um nódulo pulmonar. A hora exata não foi indicada pelo Vaticano. Toda a agenda pública do Papa até 20 de outubro foi cancelada. A operação está a ser acompanhada com grande atenção no mundo católico. Nos próximos dias esperam-se informações médicas regulares sobre o estado de saúde de Leão XIV e também sobre a recuperação da cirurgia. Bom dia, Padre Ricardo Figueiredo, diretor do Departamento de Comunicação do Patriarcado de Lisboa. Como é que o internamento do Papa e o estado de saúde dele está a ser sentido pela comunidade católica?
8: Bom dia, é obrigado pelo convite para falar aqui convosco hoje. Na Igreja nós vemos todos estes momentos e sobretudo a relação com o Santo Padre, com o Papa, é exatamente uma relação de família e portanto é como o nosso pai espiritual. Acompanhamos neste momento, portanto, com oração, com amizade, com solidariedade. Sobretudo o Santo Padre, quando anunciou, e foi isso que mais marcou, por estas duas características, que por um lado a transparência com que falou da sua saúde e da sua situação de saúde, com o pai a falar aos filhos, e por outro lado a serenidade com que vimos que o Santo Padre acompanha isto e descansa-nos no nosso coração, sabendo que a nossa oração é, portanto, que a sua recuperação seja rápida, e que rápido, sabemos agora que pelo menos até ao dia 20 de outubro foi cancelada toda a agenda do Santo Padre, pelo menos até ao dia 20 de outubro não veremos o Santo Padre, ou pelo menos não o teremos tão presente como é habitual, mas que a partir de 20 de outubro, se tudo correr bem, então voltarmos a ter o Papa a recuperar e a voltar ao pleno das suas atividades na Igreja.
2: Esta ausência que se julga temporária vai ter impacto na atividade do Governo da Igreja?
8: No governo da Igreja, não tanto, porque aquilo que é o sistema da Cúria Romana e, portanto, aquilo que é a organização da Igreja para o dia-a-dia está previsto. Acontece sem qualquer limitação. Há sempre a possibilidade de haver alguma questão mais pontual e mais urgente, que aí tem-se a guardar o restabelecimento do Santo Padre. Pelo menos sabemos como, quando foi o Papa Francisco e noutros casos, o Papa logo que estava ainda na cama do hospital, mas logo que estava com as suas faculdades totais, continuava a despachar assuntos. Portanto, mesmo coisas urgentes não deixarão de acontecer. Será sobretudo uma questão de visibilidade. O Santo Padre não será tão visto, não é, nestes dias, mas que acompanhamos com oração e esperamos a sua recuperação, mas o Governo da Igreja não fica com qualquer limitação neste sentido.
2: Padre Ricardo Figueiredo, obrigada por ter vindo a este jornal da Antena 1, diretor do Departamento de Comunicação do Patriarcado de Lisboa, no dia em que se espera que até ao final da manhã o Papa Leão XIV seja internado no Hospital Gemelli, em Roma, a preparar, nesta altura, ou assim que entrar no hospital, a intervenção cirúrgica a um nódulo pulmonar que há de fazer durante esta semana. O dia concreto da cirurgia não foi ainda confirmado. A economia mundial continua a crescer, mas pode não aguentar aumentar muito mais. É o aviso que deixa o Fundo Monetário Internacional a partir de Bangkok, onde está reunido durante toda a semana. As tensões constantes geopolíticas, os preços da energia sempre a escalar e a inflação estão a testar os limites da economia global e ameaçam, nesta altura, a recuperação. Sara Araújo de Almeida.
9: A economista-chefe do FMI, Silvana Tenreiro, alerta que a capacidade de resistência da economia mundial está a aproximar-se do limite.
10: A economia global tem demonstrado resiliência, mas está sob pressão, com os riscos inclinarem-se para o lado negativo.
9: O crescimento global resistiu ao conflito no Médio Oriente melhor do que se esperava. O Fundo Monetário Internacional prevê um crescimento acima de 3% para este ano e de 3,4% para o próximo. Ainda assim, a inflação deve subir para os 4,7% no final deste ano. E isso acontece sobretudo por duas forças que estão a fazer pressão.
10: Em primeiro lugar, o aumento dos preços da energia desencadeado pela guerra, que é semelhante a um choque negativo da oferta global. Em segundo lugar, o boom tecnológico, impulsionado principalmente pela inteligência artificial, que atua como um choque positivo da procura, elevando tanto os preços como a atividade, particularmente o comércio e o investimento.
9: Por isso, segundo a economista-chefe, é preciso maior prudência orçamental e um reforço da capacidade de resposta às crises futuras. Na zona euro, a economia deve crescer 1,1% este ano. O FMI projeta que a taxa de inflação acelere para 3,1% este ano, abrandando para 2,8% em 2027. Para Portugal, as previsões são mais pessimistas que as do governo. O FMI revê em alta o crescimento da economia para 2,1% até dezembro e 1,9% para o próximo ano. Quanto à inflação, a instituição estima que esta irá acelerar para 3,2% este ano, abrandando depois para 3% em 2027.
2: O relatório do Fundo Monetário Internacional aponta ainda perdida de energia por parte da China no próximo ano, no seu crescimento económico, ou seja, menos crescimento económico para a China no próximo ano, e também as economias dos países do Médio Oriente, todas elas a entrarem no vermelho este ano, à exceção de Oman. No Porto, a Casa da Música dá palco ao jazz. Começa hoje o Estação Jazz, um festival que ao longo da semana vai trazer concertos e músicos de várias geografias e influências à cidade. O destaque da abertura vai para o Yemen Blues. Miguel Bastos.
11: Os blues do Yemen.
12: O líder da banda tem essa ascendência.
11: Ou a eletrónica da Alemanha.
12: O jazz nova, que nos anos 90 fundiu o jazz mais convencional com a música eletrónica.
11: Vão passar pelo Estação Jazz.
12: Aglutina vários subgéneros dentro do jazz.
11: Fernando Sousa.
12: Programador da área popular, música chamada não erudita.
11: Mas a música erudita também entra na programação do Estação Jazz, com o coro da Casa da Música a swingar o repertório de Bach e a Orquestra Sinfónica da Casa a juntar-se à Orquestra de Jazz de Matosinhos.
13: São 8 da manhã.
0: Pois é, já sabe que não são 13 minutos depois das 8.

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acompanhar. Pois é, queridos amiguinhos, muito bom dia mais uma vez. Para quem não me ouviu antes das 8, sejam bem-vindos ao programa Amanhecer. Isabel Duarte, hoje convosco a fazer-vos companhia, sendo que a partir das 9 irei atender algumas das vossas chamadinhas para deixarem precisamente os bons dias a quem mais desejarem. Por agora vamos ao Henrique Matos com este pedido à Nossa Senhora de Fátima, mas antes deixar um beijinho para o primeiríssimo camisola amarela nas mensagens, José Trindade em Fígaro da Granja, que está aqui a dar os bons dias aos amigos da Rádio Clube de Erganil e às meninas da rádio. Também Pedro Inácio diz-nos que hoje descansou no cais de Aveiro e se encontra neste momento nevoeiro cerrado com cheirinho a mar. Beijinhos, Pedro, e que tenha um bom trabalho. Deixamos agora beijinhos também para Ramiro Duarte de Jesus, para Helena Carvalho em Vilar, para António Fernandes em Negrelas, para Pedro Marques em Vila Franca da Beira, para Alípio Costa em Casalito Penacova, para Leonildo Lopes em Foz da Moura, para a nossa Alzira Silva em Aveia, para Elisa Costa em Tábua, para Sérgio Ascensão em Santa Ovaia, para Alice Fontinha que nos ouve em Loadas e ainda para Ercília Gonçalves connosco no Caramulo. Agora sim, queridos amigos, vamos aqui ao Henrique Matos com este pedido à Nossa Senhora de Fátima e depois, antes da publicidade, vamos deixar os parabéns aos nossos queridos aniversariantes do dia.

E agora sim, queridos amigos, vamos ouvir Jorge Ferreira com Parabéns, Parabéns. Este tema é dedicado a Ana Maria Duarte Antunes Costa, que nos ouve na Barreira Arganil e é sócia 663, e para Maria Isabela Brandes Saraiva Ribeiro, em Oliveira do Hospital, que é sócia 2377. Vai também para Carlos Manuel Abrantes Gaio, que nos ouve em Pereira Moronho e é o sócio 2393. Deixamos um grande beijinho para todos estes queridos amigos, estas três, ou melhor, estes três, é verdade, são duas meninas e um menino. Para estes três amigos, com vozes que tenham um dia muito feliz e certamente na sintonia da nossa rádio. Jorge Ferreira com Parabéns é a prendinha musical para os aniversariantes do dia e depois iremos atualizar os compromissos comerciais.

0: E agora, queridos amiguinhos, como eu tinha dito, vamos à publicidade e depois... Ah, mas antes vamos aqui deixar um beijinho ao Sr. Fernando Alves, que nos ouve em avô e que quer deixar um bom dia para todos nós. E diz-nos que, por avô, está muito nevoeiro. Por acaso, por aqui não, e aqui até é a terra do nevoeiro, não é? Porque quando já está céu limpo em quase todo lado, nós aqui ou temos nevoeiro ou temos neblina, não é? Mas não, hoje por acaso não. Um beijinho para si, Sr. Fernando Alves, e um beijinho também para Rui Gonçalves, que nos acompanha desde Rochel, e para Celestino Bernardo, que nos ouve em Fragosela de Cima. Também temos connosco o João Engenheiro, em Carvalhal de Mansores. Olá, Sr. João, um beijinho grande para si, e votos de um dia feliz. Olha, até fiz verso também, o senhor também gosta de fazer verso, olha, hoje calhou ser eu. Vamos à publicidade, e depois vamos todos juntos à Terra da Maria. Vamos aqui recuperar um tema de 1991, de Roberto Leal. Vamos a isso. Depois, já sabe, temos as primeiras páginas dos jornais, mas também tenho aqui algumas coisinhas que eu gostaria de divulgar.
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Ora, estivemos então com o Roberto Leal e a Terra da Maria. Ora, também temos connosco o amiguinho Manuel Santos, que nos ouve em Paradela de Lourvão, a nossa Ircília, também está connosco. E o nosso Felisberto Dias, que deseja aqui uma boa terça-feira e uma ótima semana para todos. Ao senhor Felisberto, desde que tenhamos paz, não é? E nem sempre é possível, já é sempre um bom dia. Deixa beijinhos da sua mãe, não esquecendo, claro, aqueles que nos dão tudo sem pedir nada em troca. Os nossos patudinhos, o Nodi e o amigo. E um bom dia personalizado para o seu afilhado e, em primeiro lugar, sobrinho, não é? Luizito Almeida. Um beijinho grande para os quatro em casa, amiguinho Felisberto. Votos de uma boa terça-feira e, claro, aproveitamos sempre também aqui a oportunidade para deixar um grande beijinho para o nosso querido Luizinho, que sempre que possível se encontra à escuta. Queridos amigos, agora vamos deixar-lhe aqui as primeiras páginas dos jornais do dia, mas antes apenas recordar aqui uma informação que tem estado também a sair nos nossos blogs, que diz respeito à comemoração dos 20 anos da Confraria Gastronómica do Busto de Arganil. Convidámos precisamente a doutora Fernanda Maria Dias, mordomo-mor desta confraria, para falar connosco nesta manhã de terça-feira sobre este aniversário e sobre este 16º capítulo. No entanto, a doutora Fernanda, por motivos profissionais, não consegue hoje e provavelmente não conseguirá ao longo de toda a semana, apesar da nossa insistência, porque gostamos sempre de a ter connosco via telefone ou presencialmente, seja numa entrevista ou numa breve conversa, dependendo da nossa disponibilidade de trabalho, porque temos efetivamente muito, mas gostamos sempre de ter a pessoa connosco, mas se calhar hoje, esta semana, aliás, não será possível termos a doutora Fernanda. Como tal, estamos a intensificar a divulgação deste evento. É a comemoração do 20º aniversário da Confraria Gastronómica do Busto de Arganil e também a comemoração do 16º capítulo. Vai ocorrer no próximo sábado, na Casa da Comarca de Arganil, em Lisboa. Do programa vai constar o seguinte que passamos também a divulgar. Às 10h30, recepção aos convidados na Casa da Comarca de Arganil. Pelas 11, bênção das insígnias na Igreja de São José, no Largo da Anunciada. Meia hora mais tarde, o cortejo, desde a Igreja de São José até à Casa da Comarca de Arganil. Pelas 12, a habitual foto de família e às 12h30, cerimónia capitular. Nesta cerimónia, as boas-vindas serão dadas pelo presidente da Casa da Comarca de Arganil. Haverá também palavras de acolhimento, naturalmente, pelo juiz da confraria e pela mordomo-mor, e oração de sapiência proferida pelo doutor Fábio Luís. O encerramento será efetuado pelo presidente do município de Arganil. Pelas 13h30, almoço de confraternização, seguida de troca de lembranças e de uma mostra regionalista e etnográfica. Já agora temos também aqui a informação de quem quiser participar e associar-se a esta festa da Confraria Gastronómica do Busto de Arganil. O preço é de 40 buchinhos, é verdade. 40 buchinhos para o almoço e o transporte será de 20 euros. O pagamento poderá ser efetuado no local, mas preferencialmente está aqui disponibilizado o NIB da confraria nas redes sociais da mesma para que possa efetuar o seu pagamento. As inscrições terminam hoje, dia 13, e por isso também estou aqui a divulgar novamente esta iniciativa. No entanto, não é? É provável que se arranje um cantinho se aparecer à última hora, que aparecem sempre algumas pessoas a quererem participar. São de facto duas décadas a celebrar Arganil, a sua identidade, a sua cultura e as suas gentes, diz aqui a confraria em comunicado, levando mais longe uma tradição que se saboreia à mesa, mas que sobretudo se guarda na memória e se transmite entre gerações. Em Lisboa, reencontramo-nos, diz a confraria, para celebrar o que somos, de onde emergimos, para honrar a memória daqueles que construímos e deram vida ao movimento associativo, deixando-nos um legado de abnegação e de amor à sua terra.
Portanto, vai ser assim a comemoração dos 20 anos da Confraria Gastronómica do Bucho de Erganil, que realizará também o seu 16º capítulo, onde serão entronizados os confrades, não é? Portanto, terão novos confrades. Ora, era então uma iniciativa que eu queria dar algum enfoque a pedido precisamente da doutora Fernanda Dias, que pediu para o fazermos. E agora sim, queridos amigos, vamos só aqui às manchetes dos jornais do dia, porque o tempo urge, não é verdade, como se costuma dizer, e já só temos 10 minutinhos para o fazer. Ora, relativamente ao Correio da Manhã, o destaque vai para o Orçamento do Estado para 2027. 9 ministérios com mais dinheiro. Governo vai gastar 133,8 milhões em viagens. Aqui é um número tão absurdo que achei que até estava a ver mal. Educação, defesa e negócios estrangeiros, com as verbas mais elevadas para deslocações e estadias. Na Quinta do Lago, em Loulé, tio e dois sobrinhos morrem ao isolarem depósito de água. Tensão no Porto, polícia tira tendas aos acampados pela habitação. Os destaques do JN são os seguintes: vítimas de violência doméstica obrigadas a sair de casa para terem licença parental a 100%. Proposta do PSD e PS para alargar a 6 meses visa mulheres grávidas ou que tenham filhos recém-nascidos. A APAV alerta que o ónus é posto do lado da vítima e não do agressor e pode ter efeito contrário ao pretendido. Destaque também para Germano Silva e para as muitas vidas do Sr. Porto, que faz hoje precisamente 95 anos. Há documentário para ver na RTP e uma biografia para ler, intitulada Um Dia Vais Ter Tudo. Este senhor era jornalista no JN e agora editou este livro. No Algarve, colisão a 100 km/h com embarcação da Marinha, mata traficante espanhol. Luís Neves, demissões e acusações por causa de pagamentos do Siresp, governante envolvido em nova polémica. Quanto ao Público, o dirigente do MAI acusa Neves de o pressionar para cometer ilegalidades. Em declarações ao Público, Ricardo Carrilho, secretário-geral do MAI, demitido pelo ministro, acusa Luís Neves de ser alguém disponível para contornar a lei e de ter paralisado o ministério. Guerra na Ucrânia. Zelensky acusa Putin de violar a trégua energética de Trump. É também o grande destaque. Ainda no Público, Record, indicador de pressão turística sobe em Lisboa e mais no Porto. E o Público tem também uma entrevista a Ferro Rodrigues, que fala sobre o momento político. E vamos também conhecer o DN. IP falha prazo para concluir mapas de ruído da rede ferroviária e tem ainda uma sondagem. 76% consideram que Ronaldo deu prioridade ao seu interesse pessoal. E temos ainda uma entrevista a Antónia Colibasuno, que diz para nós romenos: europeizarmo-nos era pertencer àquilo que sentimos ser a nossa cultura. E vamos também espreitar aqui as primeiras páginas dos jornais locais, portanto regionais.
Temos o Diário de Coimbra, que nos diz o seguinte: Associação Académica de Coimbra admite processar Chega após invasão, entre aspas, da Rádio Universidade de Coimbra por duas deputadas. Portanto, a situação ocorreu ontem, foi protagonizada por duas deputadas do Chega que entraram no edifício da Associação Académica de Coimbra e interromperam a emissão da Rádio Universidade de Coimbra. Também em grande destaque, nova mobilidade em Coimbra com impacto nos cegos e ambliupes. Relativamente ao Diário de Aveiro, família desespera por ajuda para mulher de 80 anos, doente. Familiares de Silena Almeida, residente na freguesia de Oliveirinha, Aveiro, aguardam há meses por uma resposta essencial e social. A octogenária, além de doente oncológica, é cega e surda e neste momento não tem quem cuide dela. Alta velocidade em Portugal começou ontem em Aveiro, diz também o Diário de Aveiro. Ora, e vamos só ver se temos o Diário de Viseu atualizado, uma vez que o Diário de Leiria não está atualizado. Ora, temos sim, senhor, e diz-nos o Diário de Viseu: projeto Em Nelas está entre os finalistas de Prémio Europeu. A iniciativa levou à progressiva reativação da antiga escola primária do Folhadal como espaço de encontro e participação comunitária. Também em destaque, Viseu, Coimbra e Guarda debatem futuro da bacia hidrográfica do Mondego. A conferência realiza-se no próximo dia 24, no auditório do IPDJ, reunindo os três autarcas, especialistas, investigadores e associações ambientais. E pronto, queridos amiguinhos, são estas as principais notícias de hoje, nas primeiras páginas dos jornais do dia, que poderá naturalmente acompanhar aí em casa, lendo precisamente os jornais, porque ler só faz bem, não é? Um dia destes temos que voltar aqui a recordar os benefícios da leitura, que são efetivamente muitos. Antes de passarmos ali ao Álvaro de Castro, com o Deixa o Povo Falar, voltamos ao telemóvel. Temos a amiga Susana Jorge em Avô, que me diz: bom dia, Isabelinha, bom dia para todos quantos nos escutam. Muita saúde, paz e coragem para todos que se encontram doentes, para que enfrentem essas doenças. Vivam a vida e sejam muito felizes. Ora, entretanto, também Cacilda Silva dá aqui os bons dias para toda a sua família, amizades e ouvintes, com votos de uma boa semana, visto que ainda estamos no início da mesma. É verdade, querida Cacilda, um beijinho muito grande para si. Ora, e também nos diz o Pedro Inácio que, de facto, o melhor no nosso dia é paz, amor, saúde e alegria. Isto é que é melhor no dia-a-dia. Oh, Pedro, não poderia estar mais de acordo. É verdade. Então, paz e saúde é do melhor que há. É verdade. Mas há sempre pessoas que adoram tirar-nos a paz, não é? Aquelas chamadas pessoas tóxicas, bastante tóxicas. Ora, um beijinho para Fátima Gonçalves, para Paula Melo, para Luísa Jorge, para Adelina Domingos, para Preciosa Monteiro, para Olga Cristino e para Mavilde Castanheira, os nossos queridos amigos, sempre aqui a assinalar a sua presença, o que nos deixa muito felizes também, não é? É porque estão a ouvir, é porque gostam de nós. Vamos a um excerto do Álvaro de Castro, Deixa o Povo Falar, depois vamos à publicidade e a um tema musical, e a seguir cá estarei para atender algumas das vossas chamadas. Vamos atender algumas chamadas seguidinhas, porque depois também irei disparar a publicidade um pouco mais cedo, porque tenho ali alguns assuntos relacionados com publicidade para tratar e que exigem também alguma urgência. Ora, saudamos também a nossa querida Arminda Silva, que ainda ontem me fez rir. Sempre que a Arminda passa por cá é para nos fazer rir, não é, Arminda? Isso é muito, muito, muito bom. Transmite só coisas boas e agradecemos-lhe também por isso. Um beijinho, Arminda, e votos também de uma boa terça-feira e de uma boa semana, porque, como dizia a nossa Cacilda, e bem, a semana ainda está só a começar.
Álvaro de Castro, apenas um excerto de Deixa o Povo Falar, e depois das 9 e de um tema musical, cá estarei para atender alguns dos vossos telefonemas.

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1: O município de Góis informa que já está aberto o período de candidaturas aos apoios municipais destinados a estudantes do ensino secundário e superior referentes ao ano letivo 2026-2027. A iniciativa pretende apoiar os estudantes do concelho no prosseguimento dos seus estudos, contribuindo para atenuar os encargos associados à frequência do ensino e para promover a igualdade de oportunidades no acesso e na continuidade dos percursos escolares e académicos. As candidaturas poderão ser apresentadas até o próximo dia 30 de outubro. Segundo a autarquia, a medida integra a política municipal de apoio à educação e às famílias, procurando contribuir para a continuidade da formação dos jovens do concelho, podendo candidatar-se os estudantes que frequentem o ensino secundário ou ensino superior e que cumpram as condições estabelecidas para a atribuição dos apoios. Refira-se que antes de apresentarem a sua candidatura, os interessados deverão consultar os requisitos de acesso e a documentação necessária, de modo a assegurar a correta instrução do processo dentro do prazo definido. O edital, o regulamento para a atribuição dos incentivos municipais e o formulário de candidatura estão disponíveis no site da Câmara Municipal de Góis, ou seja, em www.cm-goes.pt, e também podem ser solicitados no Balcão Único da Câmara Municipal. A aldeia do Bocado, na freguesia de Folques, concelho de Arganil, foi selecionada pela Comunidade Intermunicipal da Região de Coimbra e pelo município de Arganil para a implementação do programa Condomínio de Aldeia. Segundo a Junta de Freguesia de Folques, esta intervenção vai focar-se na limpeza e gestão de combustível num raio de 100 metros em redor de toda a aldeia, uma medida que é essencial para a prevenção de incêndios rurais e para garantir a segurança de todas as pessoas e bens. No passado dia 15 de setembro, o executivo da Junta de Freguesia esteve no terreno a contactar e a informar pessoalmente a população local, procedendo também à distribuição do panfleto informativo sobre a data para a ação de sensibilização pela Comunidade Intermunicipal da Região de Coimbra, que aconteceu no passado dia 28 de setembro. O município de Castro Daire aprovou para o ano letivo 2026-2027 a oferta dos livros de fichas a todos os alunos do primeiro ciclo do ensino básico. Esta medida constitui um importante apoio às famílias, permitindo reduzir os encargos associados à educação das crianças e contribuir para a promoção do sucesso escolar. Para além deste apoio, os alunos abrangidos pela ação social escolar podem ainda beneficiar de uma comparticipação destinada à aquisição de material escolar. Para usufruírem destes apoios, os encarregados de educação deverão apresentar o respectivo pedido até o próximo dia 31 de outubro, acompanhado das faturas dos livros de fichas, das faturas do material escolar, neste caso, tratando-se de beneficiários da ação social escolar, e o IBAN do encarregado de educação. Refira-se que o pedido deverá ser submetido preferencialmente através dos serviços online do município, preenchendo o formulário Apoios com Participação de Livros e Material Escolar. Em alternativa, a documentação poderá ser entregue presencialmente no Balcão de Atendimento do município.
0: O estado do tempo nas próximas 24 horas.
1: Céu pouco nublado ou limpo, apresentando-se geralmente muito nublado no litoral a norte do Cabo Raso até o meio da manhã, nebulosidade que poderá persistir em alguns locais da faixa costeira. Vento fraco, por vezes moderado, até que 25 km/h durante a tarde. Neblina ou nevoeiro matinal em alguns locais, em especial do litoral norte e centro. Pequena subida da temperatura máxima, mais significativa na região sul. E depois das previsões do tempo para hoje, continuo desse lado a acompanhar-nos através de 88.5 FM e tenha a continuação de uma ótima semana.
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Albatroz, uma música escolhida pelo computador, mas agora vem aí uma escolhida por mim. Vamos à Bruna com o seu Quer Enlouquecer e a seguir, aí sim, atenderei algumas chamadas. A seguir, porque é incrível, quando eu digo que atendemos só

Foi a Bruna com este Quero Enlouquecer. Podemos ficar com ela ao longo destes minutinhos como pano de fundo. Hora de deixar mais um beijinho para a Bruna Azevedo, que é um querido com certeza, porque às vezes manda raminhos de rosas cheirosos, não é, Bruno? E agora mandou beijinhos. Bruno Azevedo, que nos acompanha desde Mangualde, votos de um bom dia para si. E obrigada por cada vez que nos faz sorrir. Ora, beijinho também para Fernanda Pinto, a nossa queridíssima e estimada artista, que está connosco desde Lourosa, com o senhor Manuel Pinto, para quem deixo também um beijinho. Um beijinho ainda para Fátima Gonçalves, que nos acompanha desde o Rochel. E como não sei se deixei ou não um beijinho para este casal, por via das dúvidas, vai outro. Refiro-me a Paula Melo e Carlos Sintra, que nos acompanham desde o Luxemburgo e que também estão sempre na nossa sintonia. Um beijinho grande para os dois. E agora sim, queridos amigos, temos linha aberta. Se quiser vir à antena para deixar os seus bons dias, pode fazê-lo a partir de agora. 235-200-572 é o número de contacto. E já agora fica aqui um beijinho muito grande para o senhor Florindo Figueiredo, porque ontem tentou ligar muitas vezes para o Arte e Sabores.

0: para cantar e não conseguiu. Senhor Florindo, eu respondi-lhe à mensagem, mas o que não chegou, fica aqui o recadinho através da rádio, caso esteja a ouvir, que tenho mesmo muita pena, porque já tenho muitas saudades de o ouvir a cantar aqui na nossa rádio, mas não desista, vá tentando, que há sempre uma altura em que se consegue. Ora, temos o primeiro ouvinte para nos deixar os bons dias. Muito bom dia.
1: Bom dia, Dona Isabel.
0: Olha, o amigo Manuel Santos.
1: É isso mesmo.
0: Como está, Sr. Manuel?
1: Vai-se andando, assim, mais ou menos. Cá vamos andando.
0: Muito bem, sim, senhor. E o que é que tem previsto para o dia de hoje? Queira partilhar connosco?
1: Olha, anda, o meu serviço agora, assim, não muito, não aproveitar as horas todas, mas sempre que eu posso é apanhar a azeitona.
0: Pronto, sim senhora. Ou seja, já tem aí uma boa ocupação, não é? Uma boa ocupação.
1: Já tenho uma boa ocupação e derrotar as oliveiras um bocado para baixo, porque a pessoa começa a ficar velho e depois não chega lá acima.
0: É verdade, tem que aproveitar enquanto pode, não é?
1: Claro, é isso mesmo.
0: É mesmo, senhor Manuel.
1: É isso.
0: Olha, os bons dias para quem vão, o que quer dizer-nos?
1: Bom, os dias vai para a minha esposa e toda a minha família, vai para a Dona Isabela e toda a sua família, e vai para todo o nosso auditório, a nossa grande família da rádio, e em especial as minhas amizades, que sabem quem são, e que a gente se vai juntando nas nossas festas da nossa rádio.
0: É isso mesmo. Portanto, no dia 12 de dezembro, presumo que o Sr. Manuel lá estará a dar um pezinho de dança com a sua Isabel, não é verdade?
1: Sim, pelo menos está-se a contar com isso.
0: muito bem, Sr. Manuel.
1: É isso mesmo.
0: Os senhores são uns dançarinos de gabarito. É um gosto vê-los dançar. É verdade.
1: A gente é como se diz, enquanto pode fazer alguma coisita, olha, amostra, não é?
0: Claro que sim, é isso mesmo, Sr. Manuel.
1: Sim.
0: Olha, tenha um bom dia e um beijinho.
1: Vamos estar agora na coisa da...
0: Ah, no dia 17 vem à Sabrosa comemorar o aniversário do Somos Vera Serra, não é verdade?
1: Sim. Isso mesmo, vamos lá aquecer os pés um bocadinho.
0: Olha, é isso mesmo, até porque o frio à noite já começa a apertar, toca a mexer para aquecer os pés, não é? Tal e qual.
1: É isso mesmo, Ana Isabel, é isso.
0: Muito bem. Seu Manuel, que tenha um bom dia, um grande beijinho para si.
1: Obrigado,
0: é sempre um gosto ouvi-lo.
1: Obrigadinho. Obrigada
0: a nós,
1: dia.
0: beijinhos, tchau. Obrigada. Ora, e foi o nosso querido Manuel Santos, de Paradela de Lourvão, também aqui a conversar um bocadinho connosco. E voltamos a ter a linha livre, ou talvez não, porque já vem novo ouvinte. Falar convosco é sempre um prazer. Muito bom dia.
2: O prazer é meu.
0: Olá, Sr. João. Então, como é que acordou hoje?
2: Olha, como
0: Como de costume, é isso?
2: É.
0: Sim, senhor, mais ou menos, não é? Mais ou menos.
2: Este para mim passa mais ou menos igual.
0: É mesmo. Mas olha, desde que não pior, não é, Sr. João? Temos que ver tudo pelo lado positivo. Tem que ser.
2: Eu queria cá, era a ordem para ser operado, mas tenho que esperar.
0: Pois é, e não faz ideia de quando será. Ainda faltará muito tempo.
2: Não.
0: Qual foi a estimativa que lhe deram?
2: Eu disse que ver se me conseguia chamar 3 meses, só faço 2 domingo.
0: Pronto, ainda, olha, mas então se assim for, falta um, oxalá pelo menos que não atrase mais, não é? Porque,
2: é verdade.
0: Oxalá, atrasar mais é que é pior. Olha, Sr. João, quero deixar os seus bons dias, alguma coisinha para nos dizer mais?
2: Os meus bons dias vai para todos quando estejam a ouvir o Rádio Clube de Arganil. Um grande abraço para os cavalheiros que me desejam as melhoras e as senhoras que me desejam as melhoras. Um beijinho para si, Dona Isabel, muita saúde, que Deus seja consigo e que lhe proteja toda a sua família. Um beijo com todo o respeito, fique com Deus e até amanhã.
0: Um beijinho, Sr. João, até amanhã. Fique bem também, tenha um dia feliz dentro do que é possível. Beijinhos. Obrigada. Ora, e já foi o nosso querido João Engenheiro. Infelizmente, hoje até estava um bocadinho mais em baixo do que é hábito. Por isso, amiguinho senhor João Engenheiro, acho que ele está a precisar de uma forcinha, de uma forcinha. É verdade. Por isso, se puder, quem tem o contacto e quem é amigo, liguem-lhe, não é? Umas palavrinhas de amizade, carinho, de afeto, fazem muito bem. De apoio, isso é muito importante. Quando se está em baixo é que se vê quem são os amigos. E olhem, são mesmo muito poucos, acreditem. Ora, quem temos agora? Muito bom dia.
3: Bom dia, menina Isabel.
0: Olha, amiga, que eu não estou a reconhecer assim de repente.
3: Pois, há muito tempo que não falo.
0: É verdade, dona Fernanda?
3: É mesmo.
0: Fernanda Figueiredo, que nos acompanha desde o Viseu. Como está, dona Fernanda? Como tem passado?
3: Olha, agora ando melhor um bocadinho.
0: Pois é, mas da última também... vez que falámos não estava nada bem, se bem me lembro. É verdade, é verdade.
3: É verdade, mas também tomo tanta medicação que alguma me mate fazer bem.
0: Ai, estou engraçada. Olha, vê, isso é que é ver a coisa pelo lado positivo, ah? Com sentido de humor. Sim, senhora.
3: Não vale a pena eu andar a chorar, mas para quê?
0: É mesmo, pois não, não pois mas não.
3: Agora, por acaso, ando melhor um bocadinho.
0: Ainda bem, dona Fernanda, fico feliz pela senhora. Ainda bem. E o seu dia, como vai ser, que queira partilhar connosco?
3: Olha, o meu dia é sempre a mesma coisa. De manhã arrumo a minha casa, depois faço o almoço, depois arrumo a cozinha e de tarde descanso um bocadinho. E estou sempre a ouvir-vos a vocês, embora eu às vezes não entre, porque também não deixam.
0: Mas está sempre aí desse lado, não é? Mesmo que esteja em silêncio, está sempre a fazer-nos companhia.
3: E quando é à quarta-feira, à noite, adormeço sempre à voz da música da senhora Abel Fernandes.
0: Ai, o nosso Abel tem muitos fãs, muitos fãs. Ai, muita gente me diz que adora o programa dele, quer à quarta, quer ao domingo, mas muita gente mesmo, é verdade. E não ontem falava com uma amiga em off que me dizia precisamente isso.
3: É verdade. Eu também não perco nenhum programa dele.
0: É mesmo. Olha, querida Fernanda.
3: Gosto muito das músicas dele.
0: Exatamente, até porque muito do nosso auditório tem também uma faixa etária semelhante à do Sr. Abel e é perfeitamente natural que gostem muito do programa dele, perfeitamente natural.
3: É verdade.
0: E temos que ir ao encontro das nossas faixas etárias que nos escutam. Isso é muito importante.
3: É verdade.
0: E passar
3: é verdade.
0: A música que eles gostam, não é aquela que nós gostamos. E não ontem dizia isso também uma querida ouvinte em off.
3: Gosto muito não, das músicas, é são todas antigas, são daquelas que eu gosto.
0: Exatamente. Olha, querida Fernanda, vamos aos seus bons dias. Para quem vão eles?
3: Olha, os meus bons dias vão para a menina Isabelinha, vão para a Lourdinha, vão para a Paulinha, e vai para aquele senhor que também está doente como eu, que agora falou, e para toda a gente que nos esteja ouvindo, e que tenham todos muita saúde.
0: Muito bem. Querida Fernanda, é sempre um gosto falar consigo. Um beijinho grande e eu espero que continue, pelo menos, olha, se não for melhor, pelo menos como está hoje, que já não está mal de todo, não é? Já não está mal de todo.
3: É verdade.
0: Beijinhos, Ana Fernanda. Muito gosto em
3: ouvi-la. Beijinhos para a menina Isabel.
0: Muito obrigada. Muito obrigada.
3: Bom dia.
0: Beijinho. Um bom dia também. Pois é, já sabe, costumo demorar sempre um bocadinho mais com aqueles ouvintes com quem falo com menos regularidade. Foi o caso. Ora, aí já temos novamente a linha livre, por isso ligue 235-200-572. Vamos atender durante mais cerca de 15 minutinhos e depois vamos para a publicidade e terminamos com 3 temas musicais. O corpo precisa de ti. E aqui vai mais um amigo para nos dizer algo. Muito bom dia.
4: Ora, então, muito bom dia, priminha.
0: Oh, priminha, há quanto tempo? Mais de 8 dias, mais de 8 dias.
4: É verdade.
0: Então e como é que está, priminho? Andou assim um bocadito mais em baixo da sua saúde, pelo que me disseram?
4: Já está fino.
0: Olha, fico muito contente por si, priminho, fico mesmo.
4: Já está fininho.
0: E o priminho é uma querida e maravilhosa pessoa, acredito que fico mesmo contente, de verdade. E então, conte-nos coisas, como é que vai ser o dia hoje?
4: Hoje isto aqui está um bocado inovelado, um nevoeiro, coisa do isso. Por isso mesmo ainda está tudo orvalhado. Não se pode ainda fazer nada no quintal. Mas à tarde, se vier sol, se não vier, fica para amanhã.
5: Pronto, olha, está bem pensado, pois claro, também tem os dias todos por sua conta, não é, priminho? Pode organizá-los da forma que quiser.
4: Voltei a entrar agora de férias.
5: Voltou a entrar de férias?
4: Voltei.
5: Está muito bem. Então pronto, tem que aproveitar estes diazinhos de férias, depois regressa ao trabalho. Pois claro, é engraçado, é engraçado. Olha, priminho, então e os bons dias? Alguma mensagem queira deixar?
4: Para os primos, para os tios, se estiverem a ouvir, que devem estar. Olha, para os meus amiguitos e amiguitas e para todo o auditório, com uma ótima terça-feira para todos e para a priminha igual. Beijinhos e muito obrigada.
5: Então, queridinho, beijinhos também e muito obrigada. Priminho, obrigado. Fiquei mesmo feliz que se encontre bem, porque o priminho é um querido. Fiquei mesmo contente, a sério.
4: Está firme, agora está firme.
5: Muito bem. Então agora é sempre a avançar, sempre a continuar, não é, pois claro, sim, saudinha da boa.
4: Sempre andar, até parar.
5: Oh, pois, isso também é verdade, bom senhor Ramiro. É sempre a andar, até parar. Olha, vês tu, hoje está tudo inspirado,
4: é? É verdade.
5: Priminho, beijinho. Foi um beijinho. Gosto, um bom dia.
4: Igualmente.
5: Beijinho, obrigada.
0: Ora, e foi o nosso querido Ramiro Duarte Jesus, tão bem disposto, até a fazer verso e tudo. Ora, e vamos aguardar para a chegada de mais um amigo. 235200572 e já temos uma amiga em linha, ou amiga, vamos já saber. Muito bom dia!
6: Luísa Belinha!
5: Oh, olha a nossa Luizinha!
6: Como eu sinto-me tão feliz quando falo com a Isabelinha, tentar ligar para a menina Isabelinha.
5: Pronto, fez bem, sim senhora, embora tínhamos falado ontem, mas hoje deixa aqui os seus bons dias.
6: Vamos lá de repente, pronto.
5: Exato, é isso mesmo!
6: Toda a gente tenha saúde e sejam felizes, e graças a Deus, bate-me hoje. Olha para o mundo feliz e paz no mundo. Saúde.
5: É mesmo.
6: Os doentinhos, todos que tenham feito o mês que nós tenha feliz e hoje fazemos 63 anos de casamento.
5: Coitadinhos,
6: é verdade. Mas já foi para lá, para o pé dele.
5: Olha, mas é hoje que vai visitá-lo, Luizinha? É hoje?
6: Hoje não posso. Vamos ter que ir lá hoje e a gente tem que ser umas vezes umas por cada vez. Hoje não vou, hoje não posso ir, mas vou outro dia com a minha irmã. Um dia com a vez, já vou com a minha irmã lá.
5: Muito bem.
6: Aqui de fora, sim, vou lá senhora. É em Ceia, também não é em Oliveira.
5: Pronto, é em Ceia. Pô, mas também é um estante, não é longe.
6: Hoje faço perto e perto passo longe, é assim, minha Isabelinha, não é minha menina?
5: És então, queridinha Luizinha.
6: E, menor senhor, Deus sobre toda a gente, sejam felizes com saúde, e o seu João, tenham muito força e fé. Hoje a nossa senhora vai dar um bocadinho de saúde a toda a gente que esteja doente.
5: Ai, é isso sim, mesmo, um bocadinho de saúde.
6: É o nosso Papa, que temos rezado pelo nosso Papa.
5: Também
6: a ser hoje operado. Já rezei hoje por ele.
5: Ai, tão querida. É verdade. Calabra,
6: logo no dia que eu soube, rezei o padre ali da boca, foi a começar com a confissão, meu cunhado lá no domingo, e diz, rezem para o Papa Leão XIV. E então a gente está rezada, esta dia não é fácil, mas quando sou rezado por ele, e rezamos uns pelos outros, pela saúde de nós todos.
5: Sim, senhor, é isso mesmo.
6: Sou verdadeira, não sou?
5: É muito verdadeira, então, não há dúvida, mesmo muito verdadeira, Luizinha, é verdade.
6: E para o Pedro, nós também, vou sempre da colega, é um amigo, é muito simpático a falar com a Isabelinha, gosta de ver tudo. E tudo verdadeiro o que ele disse.
5: É verdade.
6: Muito simpático. E bom dia a todos, seja
5: um beijinho, Luizinha.
6: Beijinhos, e toda a gente é um doente. Muita saúde hoje, vá, menos hoje.
5: Obrigada.
6: Dia da Senhora de Fátima, 3 de outubro.
5: Obrigada.
6: Ah, estava lá eu neste dia, que feliz.
5: Luizinha, temos de ir. Beijinhos grandes. Um bom dia para si. Muito obrigada.
6: Beijinho
0: grande. Obrigada. Pois é, falámos ontem com a Luizinha e por isso é que demorei um pouquinho menos. Temos que ir intercalando, não é? Dar mais espaço a pessoas que ligam menos e a pessoas que ligam mais, falar um bocadinho menos. Tem que ser assim. Ora, e assim sendo, voltámos a ter a linha livre. Temos aqui o amigo Celestino a dar vários toques ao senhor Celestino, mas se calhar quer ligar para o outro lado, porque já me deu muitos toques. Ora, deixar um grande beijinho também para o senhor Francisco Carvalho, que se encontra na Alemanha. Senhor Francisco, este é o nosso telefone dos toquezinhos. É bom saber que continua aí desse lado. Um beijinho muito grande para si e fazemos votos para que se encontre bem. Beijinho também para a nossa Joaninha, Joana Santos, na Portela da Cerdeira. Bom dia! E o Pedro Inácio manda sempre beijinhos para a Dona Luísa, a nossa querida Luizinha, que é como se fosse a sua avózinha, não é, querido Pedro? É verdade. Ora, beijinhos também para outro amigo, com quem já não falamos há algum tempo. Refiro-me ao amigo Hélder Duarte, de Carregal do Sal, que está também a dar um toquezinho. Beijinho grande, querido Hélder. É bom saber que continua aí desse lado, que continua a escutar-nos. Ora, e para aqueles amigos que dizem que é muito difícil entrar, temos agora a linha livre. 235-200-572. O senhor Francisco Carvalho, um dia destes, enviou mensagem a dizer que não conseguia entrar na nossa rádio. Olhe, tem aqui uma oportunidade. 235-200-572. Ligue, que neste momento será imediatamente... Olha, agora já não. Pois é, nós falamos e depois de repente chegou o ouvinte, é verdade. Temos que estar assim bem atentos para ligar naquele momento em que não há de facto ninguém. Muito bom dia!
7: Bom dia, bom dia, bom dia, menina Isabelinha. Bom
0: olha
7: dia,
0: a nossa
7: bom
0: Joaninha.
7: Dia, bom dia a todos os ouvintes.
0: Para
7: está
0: si também.
7: Está tudo complementado, não é, menina Isabelinha?
0: Está, sim, senhora. Não sei, queira dizer mais alguma coisa.
7: Que sejam todos muito felizes e que tenham muita saúde e paz no coração. É o principal.
0: É isso mesmo.
7: Tá, um beijinho, Isabelinha. Oh, Isabelinha, o telemóvel não está a funcionar.
0: Ah, pois é capaz de não. Sabe, é que há tanta gente que liga quando não é para ligar que acho que o bloqueia. É, é verdade.
7: Pois, não sei, não está a funcionar.
0: Insistem, insistem, insistem quando é a altura certa que depois, olha, fica bloqueado. É verdade.
7: Ah, pois, fica cansado, trabalha muito.
0: É verdade.
7: Dá um beijinho, boa continuação de trabalho. Tudo bom para todos os ouvintes, para a Isabelinha, para a sua família, para a minha família. E para aqui, para a Portela da Cerdeira, Cerdeira e Arganila. E Cuja, que não posso esquecer, Cuja. Um beijinho para todos.
0: Para si também. Um beijinho muito grande, querida Joaninha.
7: Obrigada, igualmente. Beijinho.
0: Um bom dia, um bom dia. Ora, e foi então a nossa querida Joaninha. Joaninha Santos, na Portela da Cerdeira. E é verdade, não é? Porque logo às 9, às vezes ainda estamos nas notícias e às vezes na publicidade e o telefone já está a tocar, quando as pessoas sabem, não é? Que nessa altura não se vai atender ninguém. E quando nós dizemos, só depois de uma música é que atendemos, o telefone está a tocar ainda antes dessa música. Pois, ele toca, toca, toca, coitadinho, até fica cansado e depois bloqueia. Ora, temos novamente a linha livre, ainda posso atender mais dois ou três amigos... por isso, aguardamos as vossas chamadas. Ora, já temos aqui mais um ouvinte em linha. Bom dia!
8: Bom dia, Isabel. Fala com o Paulo do Nervozela, é da Combadão.
0: Olá, senhor Paulo, como está?
8: Já há muito tempo não falo.
0: É verdade, lembra? Senhor Paulo, mas lembro muito bem do senhor. Acho que até nos ligou uma vez no dia do seu aniversário, não foi, senhor Paulo?
8: Há 4 anos que ligava.
0: E, tal e qual, senhor. É Paulo Ferreira, é Ferreira.
8: É, Paulo Ferreira. É.
0: Isso, bem-me quis parecer, bem-me quis parecer.
8: Sabe o que é que eu queria também que tivesse?
0: Diga, senhor Paulo.
8: Há vezes não toques à senhora Bel. Estava que gravasse aí o meu número. Aí
0: olha, mas o senhor Paulo não sabe enviar mensagens, não?
8: Não, não, não, porque era um beijo, sabe?
0: Ah, que pena, senhor Paulo, que pena.
8: Ora bem.
0: Mas é assim, ó, senhor Paulo, o senhor sabe o número aqui das mensagens, não sabe? Aquilo que eu estou sempre a dizer. O 960-311-247.
8: Sim, sim.
0: Tem esse número anotado aí num papelinho?
8: Eu consigo, vocês estão sempre a dizer...
0: Pois estamos. Olha, o senhor, é só dar um toque para cá, quando nós estivermos a falar, que nós registamos o número. Mas tem que ser numa...
8: Eu, eu, eu mando-me mandar uma mensagem para esse número.
5: Isso é que era o ideal, era o que eu estava a dizer. Mas eu, não eu podendo. Peço, pensava, se desse agora um toque, eu registava.
8: Eu peço a alguém.
5: Isso, ó Sr. Paulo, fantástico. Olha, mesmo só isso, é só dizer. Manda na mensagem o seguinte: eu sou o Paulo Ferreira da Nagozela. Pronto, nós já sabemos para que é. Só isso, é quanto basta. Está bem, Sr. Paulo?
8: Está bem.
5: Olha, e de resto, como é que vai essa saúde? Que é o que mais importa.
8: Vai, pronto.
5: Ótimo, pronto. Dentro do possível, não é? Nem sempre é como queremos, como dizem os nossos ouvintes.
8: Pois.
5: Olha, quer deixar uns bons dias? Alguém em específico?
8: É um bom dia para todos os ouvintes na Rádio Arganil. Pronto, e é assim, a gente está cá de mulher novo, não é nada. Pronto.
5: Pronto, para todos,
8: para
5: não é?
8: Também,
5: para todos.
8: Pronto, até à próxima.
5: Até à próxima, um beijinho. Obrigada, pronto. Senhor Paulo, gostei de ouvi-lo. Muito obrigada. Pois é, Paulo Ferreira, que esteve 4 anos sem nos ligar, mas ligou no dia do seu aniversário. Eu lembro-me do senhor precisamente por causa disso. Ora, queridos amigos, atenderei mais uma chamadinha, depois irei deixar-vos ali com alguns temas musicais. Fazemos assim seguidinho e depois fechamos com 3 temas. 3 temas seguidos também. É verdade. Ora, e aqui vem mais um amiguito. Vamos ver quem é.
9: Muito bom dia.
10: Bom dia, menina Isabel.
9: Ai, que voz muito simpática. Como é que está?
10: Cá vamos andando.
9: Oh, senhor Américo, não vão lá 4 anos, mas já lá vão os mesitos. Também têm andado desaparecido.
10: Não tinha aparecido eu, outra locutora também.
9: Não percebi.
10: Tenho telefonado mais aí.
9: Tem telefonado na mesma, mas não tem calhado de ser comigo. Ah, muito bem, sim, senhora.
10: Não tem calhado com a Isabel.
9: Sim, senhora.
10: Mas é tudo igual.
9: Claro, o que interessa é ligarem, falarem, e o que interessa ainda mais do que isso é estarem com a saudinha da boa, como diz o amigo Luís Henriques, não é?
10: Pois, por vezes não é o que acontece, às vezes, mas pronto, a gente vai se animando com a rádio.
9: É verdade. Estou a ver pela sua voz, Sr. Américo, infelizmente hoje não é assim dos melhores dias, pois não, Sr. Américo?
10: Hoje não se está assim muito bem, e o tempo aqui também está frio, diziam que dava calor, mas de manhã é um frio, meu Deus.
9: Por aqui de manhã hoje não estava dos dias piores, mas ultimamente também tem sido assim, aquece durante o dia e de manhã tem estado bastante frio, é verdade?
10: É, aqui também é igual. Para isso, olha, vamos andando. Ando aqui num trabalho dos mais chatos. O que a gente pode fazer, ó menina Isabel?
9: Então?
10: Ando aqui nas minhas ferramentas e depois tenho caixas, muitas caixas de parafusos. E então a gente vai precisando de um e depois vai 3, voltas para lá onde calha. E assim agora, como não...
9: Anda a organizar, é isso? Anda a organizá-los?
10: É, mas organizar é para aí umas 10 caixas de parafusos para serem certinhos e mexerem todos.
9: É verdade. É um trabalhinho bem complicado, não é? Bem complicado.
10: Mas também passa o tempo rápido.
9: Pois, também acredito, Sr. Américo. Olha, enquanto está a fazer isso, não se pensa noutras coisas, não é? Temos o cérebro ocupado. Distrai, às vezes, de outras coisas, não é?
10: Exatamente. A gente vai aliviando a cabeça, às vezes, com essas coisas, dando uma caminhada também, ouvindo pássaros.
9: Caminhada é muito importante, pode crer.
10: Exatamente.
9: É isso mesmo,
10: não
9: ir
10: para barulhos, muito barulho, porque isso ainda é pior.
9: É, é mesmo.
10: Tem que aliviar a cabeça.
9: Tal e
10: mas
9: qual, Sr. Américo.
10: Ainda toque uma concertinada, outras
9: faz
10: vezes,
9: muito bem, pois claro, é que isso e também serve para desanuviar a cabeça, a concertinada, como diz, tal e qual.
10: Pois, a voz hoje está assim, mas mal também acordei, depois vim para aqui, está frio e...
9: Pois, lá está, também não está assim ainda muito bem disposto, está a começar ainda o dia, não é, Sr. Américo? O dia ainda só está a começar.
10: É verdade.
9: Aos poucos vai melhorar essa disposição, com certeza.
10: É isso. Isso é como sempre, de manhã a gente acorda sempre e até se for, eu não vou para o trabalho, mas quem vai para o trabalho vai sempre mais mal disposto.
9: Ai, tão engraçado! Olha que nem sempre. Às vezes também acontece o contrário, a pessoa vem muito bem disposta e há outros que nos deixam mal dispostos. Não podemos é permitir isso, mas às vezes também acontece o contrário, não é?
10: Também há
9: essa hipótese.
10: Há outros que acordam. Eu sou um deles. Eu, quando acordo, já ando a cantar, a subiar.
9: Ah, ei, se é que, ó, Sr. Américo. Daquelas... Boas energias, há atrair coisas boas. Gostei dessa, sim, senhor.
10: Ah,
9: muito
10: sempre,
9: bem.
10: Ah, sempre, há uma coisa boa. Muito bom. Mandar beijinhos aí para essa legião de festa que a Rádio Vida Arganil tem, que eu conheço alguns por falar, a Arminda, e a menina está aí também.
9: É verdade, vai cá estar a partir das 13, tal e qual.
10: E agora a Paulinha também.
9: Olha, vai cá estar às 11 hoje, por acaso. O EV está a falar só de pessoas, daqui a pouco já vai poder ouvir.
10: Para depois que deve ser para fazer o comer, às 11 é quando começa a fazer o refogado, ela que depois que diga o que é que vai fazer.
9: Estou engraçado, está boa, está boa.
10: Está a menina Isabel, um beijinho e continuem sempre assim com esta disposição, sempre alegres, que a gente aqui também fica um pouquinho.
9: Obrigado, obrigada, Sr. Américo. Um beijinho muito grande e obrigada a nós por estar sempre connosco.
10: Obrigada, eu também.
9: Beijinhos, obrigado. Beijinhos, obrigada.
0: É verdade, queridos amigos, nós tentamos mesmo isso que diz o Sr. Américo, passar boas energias, passar alegria, passar carinho, pelo menos é isso que eu tento passar. Alegria, carinho, alegria e boa disposição. Julgo que disse alegria várias vezes, não é? Bem, ser alegre faz mesmo parte da minha natureza, embora todos nós tenhamos momentos menos bons, mas faz parte mesmo da minha natureza a alegria. Sou mesmo assim, não é nada forçado. Isto para dizer que de facto tem que ser assim, não é? Quem está aqui deste lado tem que deixar quem está aí desse lado um bocadinho melhor. Temos que dar pelo menos o nosso contributo e fazer o nosso melhor para que assim seja. Queridos amigos, hoje fizemos seguidinho, por isso vamos atualizar a publicidade, pois temos ali, ia dizer, três temas seguidos, mas acho que vamos conversando e já são dois temas e meio, mas vamos ficar com as bombocas, no seu amor perfeito, e depois um tema que eu por acaso gosto imenso, que é do Gustavo Lima, O Vagabundo. E a fechar, aí sim, um bocadinho de Ricardo Velho com o seu Ai Ai Maria. Beijinhos grandes e até faz veste e tudo. Ai Ai Maria, continuação de um bom dia. Hein? Hoje realmente parece que acordei inspirada. São aqui uns versos assim à maneira. Estou a brincar, qual a maneira? Por acaso, olha, calhou, é? Vou dizendo umas coisitas e olha, até calha. Bem, beijinhos. Uma boa terça-feira para todos vós.
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0: São 10 da manhã.
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Sou Miguel Bicho, um abraço. Sabes quem chegou?

0: São 11 da manhã.
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0: Bom dia, bem-vindos a esta primeira hora do Espaço 1113. Paulo Pereira a fazer-vos companhia nesta horinha e começamos aqui com João Colari, bem-vindo a Costa e o Carteiro da Paixão. Confesso que esta música é muito animada, é ou não é verdade? Espero que tenham gostado. Então, bom dia aos nossos sócios e sócias, madrinhas e padrinhos aqui da nossa rádio, a toda aquela maioria silenciosa, mesmo não associada a nós, e desde já peço que se associem a nós, tornando assim a família maior, que estão na nossa sintonia, mesmo não dizendo que estão do outro lado do sexo, é muita gente que nos ouve um bocadinho pelos quatro cantos do mundo. Mas nada melhor, que são 11 horas, 11 minutos, que saudar aqueles que hoje então são pequeninos neste dia 13 de outubro.
1: Parabéns, parabéns, parabéns para você.
0: Então hoje quem está de parabéns é Ana Maria Duarte Antunes Costa, na Barreira, aqui em Arganil, que é sócia 663. Saúde Maria Isabela Brandes Saraiva Ribeira, em Oliveira do Hospital, que é sócia 2377. E depois vou até Pereira Moronho, saudar Carlos Manuela Brandes Gaio, que é sócia 2393. Então para todos eles faço votos que tenham a continuação de um dia muito feliz, junto do que mais amam, e que este dia se repita por muitos e muitos anos com muita saúde. Para eles vai aqui os quatro menos, com parabéns para ti.

Ora, 11 horas 15 minutos. Manda um beijinho à Dona Ercília no Gonçalves. A Dona Ercília Gonçalves no Caramulo, assim é que é, que já nos deixou aqui o seu toquezinho. Bom dia, Dona Ercília. Espero que se encontre bem e votos de uma ótima terça-feira. Vamos então aqui à previsão do estado do tempo. Ora, esteve muito nublado aqui por Arganil, muito nevoeiro, mas agora o sol já está a querer dar o ar da sua graça. E então, para hoje, a previsão é de céu pouco nublado a limpo, apresentando períodos de muito nublado nas regiões norte e centro até meio da manhã. Nebulosidade poderá persistir em alguns locais da faixa costeira. Vento fraco, por vezes moderado, de noroeste no litoral oeste durante a tarde. Neblina ou nevoeiro matinal em alguns locais, em especial no litoral norte e centro. Pequena subida da temperatura máxima, mais significativa na região sul.

Um dia com nuvens baixas ou muito encoberto, praticamente durante todo o dia, com muito nevoeiro, 21 de máxima, 14 mínima. Na quinta-feira é esperado céu muito nublado ou encoberto, com 19 de máxima, 14 mínima. O céu volta a ficar azul a partir de sexta-feira, com máximas de 22, mínimas de 15, e assim se manter já no fim de semana, com algumas nuvens e sol. Para Viseu, hoje conta aqui com 26 graus máxima, 14 mínima, com céu pouco nublado a limpo. Para amanhã também céu pouco nublado a limpo, com máximas de 28, mínimas de 15. E na quinta-feira pode continuar aqui nos 28 graus e mínimas de 17, também com céu pouco nublado a limpo. Máximas 27, mínimas de 15 na sexta-feira, também com céu pouco nublado a limpo. E o fim de semana também vai ser assim de sol, embora as temperaturas deixam a partir de domingo, quando as máximas não irão além dos 19 graus e as mínimas dos 11 graus. A Guarda hoje conta com 25 graus máxima, 12 mínima, também com céu pouco nublado a limpo. Para amanhã, quarta-feira, máximas 25, mínimas de 15. E na quinta-feira, as máximas serão de 23 graus e mínimas 17, com céu limpo. Céu pouco nublado a limpo na sexta-feira, com máximas de 24, mínimas de 15. E no sábado e no domingo, manter-se-ão as temperaturas máximas acima dos 20 graus. Mas domingo são esperados, então, 15 graus de máxima e 7 de mínima para o distrito da Guarda, com sol, mas vai ser assim a partir de domingo, as temperaturas vão então descer tanto aqui no distrito da Guarda como nos outros distritos que eu falei, entretanto, embora em alguns ainda se mantenha acima dos 20 graus, mas pelo menos aqui na Guarda vai-se fazer sentir então o frio mais acentuado, não é? Porque as máximas não irão além dos 15 graus. Por fim, vamos até ao vizinho distrito de Castelo Branco, que hoje já conta com 30 graus de máxima, 14 mínima, com céu pouco nublado a limpo. Para amanhã, céu limpo com máximas de 30, mínimas 16. E na quinta-feira, máximas de 29, mínimas 17. Também com céu pouco nublado a limpo. Céu pouco nublado a limpo na sexta-feira, mantém-se as máximas nos 29 e as mínimas nos 17 graus. E na sábado já descem ligeiramente, não muito, mas ainda se manter-se-ão nos 28 graus de máxima, 17 mínima, aqui já com algumas nuvens. E no domingo, céu pouco nublado a limpo, com máximas de 22, mínimas de 12. Portanto, também aqui as temperaturas a descerem para o distrito de Castelo Branco. Esta semana, hoje ainda é terça-feira, mas não há previsão de chuva nem de aguaceiros, pelo menos até ao fim de semana. Segundo nos diz aqui a página, provavelmente a partir de terça-feira, todos estes distritos terão alguns aguaceiros ou chuva, mas para já, durante esta semana, ainda se manter-se-á estes dias mais quentes, manhãs mais frias e noites mais frias, claro, mas os dias estarão bem quentinhos, sem previsão de chuva ou aguaceiros. Ora, saúdo também a Dona Joana Santos ali na Cerdeira, que também está connosco. O Luís Martins, porque é luz, também está na nossa sintonia. Um beijinho para o Luís e para a sua tininha também. Votos também de uma ótima terça-feira. Mas tenho aqui mais alguém? Não tenho aqui mais ninguém para falar. Por isso vamos a uma musiquinha antes de irmos ver aqui a página da Autoridade Nacional de Emergência e Proteção Civil. Ficamos aqui com a Sónia Flávia e o Hugo de Andrade com o tema Ainda Somos Nós.

Ora, Sónia Flávia e Hugo de Andrade com o tema Ainda Somos Nós. Ah, pois é. Ora, inscrições para o nosso convívio já tinham sido encerradas no passado sábado, não é? Porque já atingimos o número que será possível ali na sala que vamos estar. Por isso, já sabe que as inscrições para o convívio de Natal já estão abertas. E estamos a 2 meses, de ontem a 2 meses, teremos então o nosso convívio de Natal aqui na nossa rádio. O Sr. Jorge Gonçalves, nas Luadas, foi o primeiro que se inscreveu. E o Sr. José Trindade seguiu-se agora também a inscrever-se e a pedir 10 livrinhos de rifas. Desde já, muito obrigada, Sr. José. E assim, olha, quem também não puder estar no convívio de Natal, pode ajudar comprando então os livrinhos de rifas, que também já estão então à venda. Por isso, inscreva-se e compre o livro de rifas. Se puder fazer uma coisa, faça aquela que lhe for mais favorável e que também nos ajuda a nós. Pronto, é o que nós aqui desejamos. E desde já, muito obrigada a todos aqueles que já se vão juntando também a nós para o nosso convívio de Natal da nossa rádio. Ora, dia 12 de dezembro, escreva na sua agenda. Ora, vou saudar também a Dona Olga Cristino, que também está connosco, a Dona Fátima Ferrão, também já disse que estava do outro lado. Bom dia, bom dia. Votos então também aqui de uma boa terça-feira a quem está connosco. E agora, vamos então ver aqui a página da Autoridade Nacional de Emergência e Proteção Civil. Música.

Ora, segundo a página, neste momento estão 49 ocorrências registadas na página, num total de 220 operacionais apoiados de 75 viaturas. Temos 9 ocorrências em despacho, que são com 65 operacionais, 23 viaturas, e são elas então natureza de mato, na zona de Pinhel, uma colisão rodoviária em Corucho, um despiste no Porto, uma queda de elementos de construção e estruturas edificadas também ali na zona do Porto, busca e resgate terrestre de animais em Almada, detritos não confinados em Montemor-o-Novo, uma queda de árvore aqui na zona da Lousã, operações nacionais de assistência na Nazaré e também movimento de massa na zona de Pedrógão Pequeno. Ora, em curso temos 22 ocorrências no total de 79 operacionais e 24 viaturas. São elas então de natureza de atropelamento rodoviário na zona de Odivelas, limpeza e via de sinalização de perigo na zona de São João da Madeira, uma consolidação de rescaldo na zona de Bragança, uma gestão de combustível em Manteigas, busca e resgate aquático de pessoas na zona de Peniche, na Ilha do Baleal, operações nacionais de assistência em vários locais e ainda aqui na zona de Pedrógão Grande, Pombal, Batalha. São estas então as ocorrências que estão em curso. Temos 3 ocorrências em resolução, com 15 operacionais, 6 viaturas. São elas então uma colisão rodoviária na zona de Vila Nova de Gaia, em Arcozelo, outra colisão rodoviária na zona de São João da Pesqueira e uma colisão rodoviária na zona de Vila Flor. Portanto, são estas que estão aqui neste momento em resolução. Em conclusão, temos aqui 15 ocorrências, no total de 61 operacionais, apoiados de 22 viaturas. É natureza rodoviária em Beja, dano ou queda de redes de fornecimento elétrico em Elvas, em Mato, novamente aqui também em Elvas, um despiste em Ancião, outro despiste na zona de Ceia, de natureza rodoviária na zona de Vila do Conde, de Mato em Gondomar, uma colisão rodoviária em Oeiras, outra em Sintra, outra em Faro, Torres Novas, Rio Maior, uma de indústria, oficina e armazém e de povoamento florestal na zona de Odmira. Ora, segundo nos diz aqui a página, de momento também não existem ocorrências significativas ativas.

E vamos então voltar à música antes de irmos às compras e vamos ficar aqui com o Buba Espinho e o Miguel Araújo, que dizem que não é tarde nem é cedo. Pronto, é hora certa para irmos à música antes de então de passarmos então às compras, à nossa publicidade da meia hora. Por isso, vamos lá então ficar aqui com o Buba Espinho, não é tarde nem é cedo. Até já.

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Ora, vagabundo, aqui na voz de Gustavo Lima. São 11:41. Vamos então saber o que cada signo nos reserva para esta terça-feira, 13 de outubro. Começamos então aqui pelo signo de Carneiro, que hoje tem a carta ou ermita, que significa solidão. No amor, procura a companhia das pessoas que ama, que o sabem compreender e amparar como ninguém. Na saúde, cuide-se e peça ao médico para fazer exames gerais. E no dinheiro, controle os gastos, não se deixe levar pelo impulso. Números da sorte então para Carneiro. São eles os números 4, 7, 22, 24, 39 e o número 42. Ora, um beijinho aqui à Dona Ercília, que estava à escuta do seu signo de Carneiro, a Dona Ercília Gonçalves no Caramulo, e também a Dona Elisa em Tábua, também estava aqui à escuta do seu signo de Carneiro. E falamos agora para os nativos de Touro, que hoje têm a carta ao louco, que significa excentricidade. No amor, pode conhecer um novo amor, deixe o coração falar mais alto. Na saúde, adota hábitos mais saudáveis, permaneça jovem por muito tempo. Já no dinheiro, evite misturar amizade com negócios. Números da sorte então para Touro são os números 3, 5, 13, aliás 16, 24, 39 e o número 43. Gêmeos têm hoje a carta 6 de copas, que significa nostalgia. No amor, a tendência é para se sentir mais nostálgico, é importante que se distraia. Na saúde, para perder uns quilinhos, faça várias refeições ao dia e beba muita água. Já no dinheiro, poderá sentir que o dinheiro lhe foge por entre os dedos. Mantenha a calma. Números da sorte então para Gêmeos são eles números 6, 7, 25, 34, 43 e o número 46. Caranguejo tem hoje a carta 8 de copas, que significa concretização, felicidade. No amor, uma relação pode nascer através de uma troca de olhares, abra as portas à felicidade. Já na saúde, dedique pelo menos uma hora por dia para cuidar de si. Já no dinheiro, contenha os gastos extra. Números da sorte para Caranguejo: 6, 9, 15, 17, 23 e o número 29. Leão tem a carta do dia 10 de paus, que significa sucessos temporários, ilusão. No amor, o seu poder de sedução está em alta, faça uma declaração ao seu par. Na saúde, cuidado com as dietas muito rigorosas, pode ficar anémico. Já no dinheiro, concentre-se nas suas tarefas e faça com que o seu sucesso perdure por muitos anos. Números da sorte então para Leão são eles números 2, 6, 12, 39, 41 e o número 47.

chegamos ao meio da tabela com o signo de Virgem. Virgem que hoje tem a carta 2 de paus, que significa perda de oportunidades. No amor, cuidado com a opinião de quem não é digno de confiança. Na saúde, possíveis indigestões, evite fazer refeições pesadas à noite. Já no dinheiro, mantenha-se atento para agarrar uma boa oportunidade. Números da sorte então para Virgem são eles números 5, 8, 13, 35, 41 e o número 46.

Ora, e a Dona Mavilde estava à escuta aqui do seu signo de Virgem. Bom dia, Dona Mavilde, e o Sr. António ali por Picadouro. E agora, vamos então falar para os nativos de Balança, que são aqueles que hoje estão de parabéns. Então, Balança tem a carta do dia Rei de Ouros, que significa inteligente, prático. No amor, melhor relacionamento com os outros, saiba dar e receber. Na saúde, a tendência é para a tristeza, não se feche em si. Já desabafe com alguém de confiança. No dinheiro, inteligência em alta, boa altura para se lançar em novos desafios. Números da sorte, então, para a Balança, são eles números 1, 6, 17, 20, 32 e o número 38.

E vamos falar então agora para os nativos do Escorpião, que a Dona Helena no Vilar já está à espera para ouvir, não é, Dona Helena? Então, Escorpião, hoje tem a carta 3 de ouros, que significa poder. No amor vai viver momentos de puro romantismo e na saúde estará cheia de energia. Faça mudanças em casa. No dinheiro, período de estabilidade financeira, terá poder para fazer uma compra. Já os números da sorte para Escorpião são os números 8, 15, 21, 28, 45 e o número 47. Um beijinho também para a Dona Maria Mercedes em Tordeita, que também está aqui a deixar o seu toquezinho, também estava a escutar aqui do seu signo, não é, Dona Maria? Beijinho, votos então de uma ótima terça-feira. E agora vamos falar para os nativos de Sagitário, que hoje tem a carta 2 de ouros, que significa dificuldade, indolência. No amor, enfrentas as suas dúvidas com coragem. É a falar que as pessoas se entendem. Já na saúde, estará com a energia em baixo, repouse mais. No dinheiro, o trabalho pode andar mais difícil, rodeie-se de pessoas positivas. Assim, supera tudo. Números da sorte, então, para Sagitário. São os números 9, 14, 17, 26, 41 e o número 48. Ora, um beijinho à Olga Cristino, que também estava à escuta aqui do seu signo de Sagitário, e também a Dona Laurinda Alves, ali por Cernada. Bom dia! Ora, e agora vamos falar para Capricórnio. Capricórnio tem a carta do dia ao sol, que significa glória, honra. No amor está numa ótima fase, já merecia ser feliz. Na saúde, para que o cansaço não se apodere de si, durma pelo menos 8 horas por noite. Já no dinheiro, poderá concretizar um negócio lucrativo. Viverá momentos de glória. Números da sorte então para Capricórnio são os números 9, 12, 16, 28, 31 e o número 37. E mando um beijinho grande para o Sr. João Engenheiro, ali por Carvalhal de Mansores. Sr. João, também espero que se encontre bem dentro do possível e muita força. E agora, vamos falar para os nativos de Aquário. Aquário tem a carta do dia 7 espadas, que significa novos planos e interferências. No amor, faça novos planos com o seu par. Pense no futuro com otimismo. Já na saúde, para fortalecer o cabelo, coma germe de trigo. E no dinheiro, podem surgir alguns problemas no trabalho. Tudo será a resolver. Números da sorte, então, para Aquário são os números 7, 15, 21, 27, 45 e o número 48. Ora, e a Dona Alzira também estava aqui à escuta do seu signo, não era, Dona Alzira? Um beijinho, Dona Alzira, um bom dia também. Um bom dia e espero que a Dona Alzira não tenha problemas hoje no trabalho. Porque acho que o seu patrão não lhe ralha para já, pois não, Dona Alzira? Um beijinho grande para a Dona Alzira e para o Sr. Manuel também, que estão sempre à nossa escuta também ali na Aveia. Bom dia! E por fim, chegamos ao signo de Peixes, que hoje tem a carta 10 de espadas, que significa dor, depressão, escuridão. No amor, poderá sofrer uma desilusão a nível sentimental, acalme-se, pois o sol voltará a brilhar. Na saúde, para purificar o fígado, tome chá de alcachofra. No dinheiro, feche os cordões à bolsa, o dia é de contenção. Números da sorte, então, para Peixes. São eles números 8, 14, 18, 31... 37 e o número 42.

vamos à música, vamos ouvir, relembrar, nunca é demais ouvir esta música que o Luís Martins fez aqui para a nossa rádio, esta música para o RCA. Vamos lá então escutar.

Ora, esta música é então que o Luís Martins fez aqui para a nossa RCA Rádio Clube de Arganil, esta música bem animada. Ora, são 11 horas 55 minutos, deixo-vos só aqui com, no próximo dia 1 de novembro será Feira e Romaria em Santa Quitéria, Pombeira da Beira, dia 31 de outubro, a partir das 22 horas baile com Liliane Azevedo e dia 1 de novembro às 7 horas abertura, 11 horas missa seguida de procissão acompanhada pelo grupo Sons de Mondego, 13 horas benção dos capacetes dos amigos das clássicas Montanelas e às 15h30 atuação do rancho infantil e juvenil Os Colombinos. Uma organização aqui da Junta de Freguesia de Pombeira da Beira e a Comissão da Capela de Santa Quitéria. Portanto, a tradicional feira e romaria em Santa Quitéria, Pombeira da Beira, no próximo dia 1 de novembro. Também depois do dia 31 e 1 de novembro também será a Feira dos Santos do Mel e da Castanha em Góis também. Podem passar por lá e apreciarem também o que é hábito, para já ainda não temos aqui o programa, mas a todo tempo iremos divulgar então o programa. Depois também, no próximo dia 8 de novembro, na sede da Associação Recreativa de Melhoramentos de Balocas, vai então decorrer um espetáculo, pois a partir das 13 horas é o almoço, 15 horas animação e leilão e às 15h30 atuação do Rancho de Covas. Portanto, no próximo dia 8 de novembro, na sede da Associação Recreativa e Melhoramentos de Balocas. Este então será o 26º aniversário do Rancho e então vai ser assim o programa: 12h30 recepção aos convidados, 13 horas almoço, 15 horas animação e leilão e 15h30 atuação do Rancho de Covas. Portanto, são então eventos que vão decorrer então nos próximos dias. Então, como temos poucos minutinhos, ficamos só com estes, depois a todo tempo falaremos em mais. Para já, vamos então ficar aqui com música, já que estamos mesmo a chegar então ao final desta primeira hora. Eu aproveito então para me despedir. Ora, muito obrigada a todos vocês que estiveram na nossa companhia. Continuem aí desse lado, é o que nós aqui pedimos. E ficamos aqui com o Miguel Azevedo e os Corações de Alma Ferida. Então, boa terça-feira e já sabem, sejam felizes.

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1: O website do município de Arganil foi distinguido com o selo bronze de usabilidade e acessibilidade, atribuído pela Agência para a Reforma Tecnológica do Estado, na sequência de um processo de avaliação e melhoria das condições de acessibilidade e usabilidade do portal municipal. Esta distinção, segundo o município de Arganil, reconhece o trabalho desenvolvido pela autarquia para garantir que a informação e os serviços disponibilizados online possam ser mais fáceis de consultar, navegar e utilizar por todos os cidadãos, independentemente das suas capacidades. Para o presidente da Câmara Municipal de Arganil, Luís Paulo Costa, e passo a citar, esta distinção representa o reconhecimento de um trabalho que tem como objetivo tornar o município mais acessível também através dos seus canais digitais. Note-se que para alcançar esta distinção, o portal municipal foi sujeito a avaliações técnicas, automáticas e manuais que permitiram identificar aspectos a melhorar e implementar as respectivas correções. Entre os critérios avaliados estiveram requisitos relacionados com a acessibilidade dos conteúdos, a navegação e a facilidade de utilização do website. O município de Góis, através do Serviço de Psicologia, vai promover no próximo dia 16 de outubro o primeiro encontro com a psicologia em Góis, subordinado ao tema Mais Vale Prevenir, Promoção da Saúde Psicológica. A iniciativa terá lugar na Casa da Cultura de Góis e pretende promover a reflexão sobre a importância da prevenção e dos cuidados com a saúde psicológica. Este encontro procura também, de acordo com o município, contribuir para a desconstrução do preconceito e da desinformação associados à saúde mental, através da partilha de conhecimentos, experiências e boas práticas por profissionais da psicologia e de áreas relacionadas. O programa contempla diferentes momentos de reflexão e debate, sendo que durante a manhã serão abordados temas como o papel das autarquias na promoção da saúde mental, a promoção da saúde psicológica no local de trabalho e o envelhecimento com participação, relações e propósito. Durante a tarde, a programação será dedicada à promoção da saúde psicológica na parentalidade e à saúde psicológica nas escolas, com destaque para o contributo dos gabinetes de apoio à família na criação de ambientes escolares mais saudáveis. O programa inclui ainda momentos de conversa com oradores, bem como um momento cultural. O Europe Direct Região de Coimbra e de Leiria está a lançar a iniciativa de criação artística de mural A Europa pela Comunidade, que pretende envolver a comunidade na criação de um mural dedicado aos valores da União Europeia. Trata-se de um concurso de criação artística que vai desafiar os participantes a apresentar uma proposta original sobre temas como a democracia, cidadania, diversidade, inclusão, solidariedade, sustentabilidade e participação cívica. As propostas podem ser apresentadas até dia 17 de outubro, de acordo com as condições previstas nas normas de participação, podendo participar alunos, docentes, utilizadores, associações, grupos juvenis e demais potenciais interessados. Sob o tema A Europa pela Comunidade, os participantes são então desafiados a apresentar uma proposta artística original que represente os valores fundamentais da União Europeia, podendo participar pessoas singulares, residentes, estudantes ou que desenvolvam atividade nos municípios abrangidos pelo Europe Direct Região de Coimbra e de Leiria.
0: O estado do tempo nas próximas 24 horas.
1: Céu pouco nublado ou limpo, apresentando-se geralmente muito nublado no litoral a norte do Cabo Ras até o meio da manhã, nebulosidade que poderá persistir em alguns locais da faixa costeira. Vento fraco, por vezes moderado, até que 25 km/h durante a tarde, neblina ou nevoeiro matinal em alguns locais, em especial do litoral norte e centro, pequena subida da temperatura máxima mais significativa na região sul. E depois das previsões do tempo para hoje, continuo desse lado a acompanhar-nos através de 88.5 FM e tenha a continuação de uma ótima semana.

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1: Acabamos com o Jorge Guerreiro e estas migalhas do teu amor. E agora, porque são 13 horas, já sabe o que acontece. Vamos saber o que se passa no país e no mundo. É o nosso simultâneo. Portanto, sempre que possível, porque às vezes não é. Com a Antena 1, ainda de manhã esteve a pensar um bocadinho, mas depois lá se decidiu a dar-nos notícias. Vamos a isso.
2: Que lhe foi diagnosticado, informação revelada pelo Vaticano numa altura em que Leão XIV já está no hospital de Gemelli. Neste jornal, a reportagem da enviada da RTP, Fátima Marques Faria. Em França, 147 funcionários das escolas ficaram feridos desde o início dos protestos estudantis, número adiantado pelo Ministério da Educação em dia de novas manifestações, um pouco por toda a França. O presidente da rede Ciresp assegura que todas as verbas atribuídas à rede de comunicações de emergência do Estado são escrutinadas devidamente e que isso devia ser motivo de aplauso.
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2: O Papa já deu entrada no Hospital de Gemelli em Roma, onde vai ser alvo de uma intervenção cirúrgica para retirar o nódulo pulmonar que lhe foi diagnosticado, uma operação que está a ser acompanhada com grande atenção em todo o mundo. Até esta manhã o Vaticano não tinha revelado se Leão XIV seria operado ainda hoje, mas na última hora ficou a saber-se que a intervenção decorrerá esta tarde. A enviada da RTP a Roma, Fátima Marques Faria, conta-nos que o Papa chegou bem disposto ao Hospital de Gemelli.
4: Chegou tranquilo, sorridente, a acenar à comunicação social e às várias pessoas que se juntaram junto à porta de entrada do Hospital Gemelli em Roma. O Papa Leão XIV já está no hospital, então, para esse internamento, para ainda hoje, ainda esta tarde, ser realizada essa operação para a remoção do nódulo no pulmão. Segundo as informações que têm sido divulgadas, essa intervenção irá decorrer depois de alguns exames preliminares e essa cirurgia, esse procedimento deverá demorar cerca de uma hora e um quarto, máximo uma hora e meia, se tudo correr dentro do previsto. Depois, então, o nódulo que for extraído do pulmão do chefe da Igreja Católica vai ser alvo de análise e aí sim aguardamos o boletim clínico, as informações sobre como correu essa operação e os pormenores de como vai ser as próximas horas e os próximos dias. Certo é que o Papa deverá ficar internado cerca de 5, 6 dias.
2: De acordo com a informação apurada pela Rádio Pública, o Papa Leão XIV deve ser operado às 6 da tarde. A agenda pública de Leão XIV até 20 de outubro foi cancelada por causa desta intervenção cirúrgica. Do Santuário de Fátima chega um apelo às orações pela saúde do Papa. O arcebispo de Braga, José Cordeiro, que presidiu a peregrinação de outubro, convidou as comunidades cristãs pelo mundo inteiro a rezar nos próximos dias por Leão XIV.
5: Aqui em Fátima, rezamos sempre pelo Papa. As comunidades cristãs em Portugal e no mundo inteiro são convidadas a rezar mais intensa e profundamente hoje e nos próximos dias pelo nosso querido Papa Leão XIV, que esta manhã dá entrada no hospital para a intervenção cirúrgica ao nódulo do pulmão, que possa sentir o belo respirar da nossa oração aqui em Fátima.
2: O apelo de José Cordeiro, arcebispo de Braga, que presidiu este ano a peregrinação de outubro. Em França, é dia de novos protestos estudantis. Estudantes, professores e funcionários das escolas voltam às ruas para exigir mais investimento no ensino público. As manifestações decorrem em várias cidades e Paris não é exceção. A jornalista Rosário Salgueiro, correspondente da Antena 1, relata-nos o que está a acontecer a esta hora na capital francesa.
6: Começam agora a andar as ruas, manifestações que depois se vão juntar por volta das 5 da tarde no mesmo espaço, os Inválidos, não muito longe do gabinete do Primeiro-Ministro e ainda mais perto do Ministério da Educação. A primeira manifestação sai da Praça de Itália e esta, onde me encontro, sai da Câmara Municipal de Paris. Milhares de pessoas dos dois lados, as mesmas reivindicações. Se do lado da Praça de Itália estão sobretudo os sindicatos de estudantes, de pais e de professores, aqui estão, sobretudo, os estudantes sem filiação política e muitos universitários. Estão aqui muitos universitários, 90% das universidades de Paris e arredores estão encerradas hoje para se juntar a estas reivindicações. Eles dizem que os problemas são idênticos, sobretudo no que toca à qualidade do ensino, à qualidade dos edifícios, à qualidade da alimentação. São manifestações para acompanhar, elas próprias muito reforçadas em todo o trajeto pelas forças de segurança. Estamos dando conta aqui na Antena.
2: A reportagem de Rosário Salgueiro nas ruas de Paris. Esta manhã o Ministério da Educação francês adiantou que cerca de 200 escolas estão encerradas e que 147 funcionários dos estabelecimentos de ensino ficaram feridos desde o início destes protestos estudantis. O aeroporto de Nuremberg, na Alemanha, suspendeu temporariamente os voos esta terça-feira. Ainda não se sabe ao certo o que esteve na origem desta suspensão, mas ela deve estar relacionada com a presença de drones nas imediações do aeroporto. As autoridades admitem que houve um problema com a aterragem de um avião que, no entanto, conseguiu pousar em segurança. Alguns meios de comunicação social alemães, como a revista Bild, referem que a alegada presença de drones já terá perturbado o tráfego aéreo no aeroporto de Nuremberg durante a última noite, com três pilotos a reportarem que tinham visto um objeto durante descolagem ou aterragem. É a altura de voltar a discutir sanções contra a Rússia. Este é o entendimento de vários responsáveis da democracia europeia, que por estes dias têm passado pela Conferência de Segurança de Varsóvia. Esta manhã, num dos primeiros painéis de debate, o ministro dos Negócios Estrangeiros alemão afirmou que a Rússia tem de pagar por esta guerra e o chefe da diplomacia britânica admitiu que é necessário voltar a discutir novas sanções a Moscovo. Ed Miliband entende que os ataques russos, cada vez mais frequentes e mais violentos, têm de ter como resposta um aumento da pressão económica por parte da Europa face a Moscovo.
0: Acho que isto nos leva ao que disse antes sobre sanções, que devemos redobrar o nosso esforço em relação às sanções. A Europa tem grandes decisões a tomar, incluindo sobre ativos soberanos russos. Acho que precisamos de voltar a esta questão. O Reino Unido está disposto a fazê-lo, juntamente com a União Europeia, porque sabemos que cada mensagem errada enviada ao Presidente Putin é uma mensagem que põe em causa a nossa segurança e a causa ucraniana, e precisamos de enviar as mensagens certas.
2: Presente neste painel, aliás, o ministro dos Negócios Estrangeiros polaco mostrou-se favorável a novas sanções e radicalmente contra a hipótese de devolver à Rússia ativos congelados pela União Europeia. Já o ministro dos Negócios Estrangeiros ucraniano confirmou que Kiev continua a receber informações de inteligência dos Estados Unidos e pediu mais armamento. Todas as verbas atribuídas à rede de comunicações de emergência do Estado, Siresp, são verbas escrutinadas. A garantia foi deixada esta manhã por Paulo Viegas Nunes na Assembleia da República. O presidente da rede Siresp diz que esse escrutínio existe e deve ser motivo de aplauso.
7: E até junho deste ano foram transferidos para a Siresp S.A. 17,33 milhões de indenização compensatória. Portanto, os problemas, todas as questões, só surgiram depois dessa data. Essa data coincidiu com a minha assunção da função de Presidente do Conselho de Administração. Portanto, relativamente ao escrutínio, o escrutínio não poderia ser maior. O escrutínio é direto. Não há uma entidade que intermeie a obtenção dos dados de desempenho da rede para aquilo que é a análise da verificação por parte do Estado. Portanto, esta situação, em vez de suscitar questões de transparência, devia ser uma situação que suscitaria uma apreciação de reforço de transparência. Não o contrário.
2: Paulo Viegas Nunes, presidente da rede Siresp. Quem tem uma opinião diferente sobre o escrutínio que existe relativamente à rede de comunicações de emergência do Estado é Ricardo Carrilho, ontem exonerado do cargo de secretário-geral do Ministério da Administração Interna. Ele voltou esta manhã a acusar o ministro Luís Neves de o ter demitido para proteger aquilo que classifica como as clientelas do Siresp.
8: O Sr. Ministro procurou encontrar um conjunto de pretextos para me tirar da frente para proteger as clientelas do Ciresp, ou seja, para proteger os 11 milhões de euros que o Estado gasta anualmente a pagar vencimentos, contratos com escritórios de advogados, contratos com empresas de consultadoria, pagamentos de carros de luxo, sedes no Saldanha, tudo aquilo que nós sabemos. E, no fundo, pagamentos, inclusive, como veio ao público recentemente, a dirigentes do Ciresp, que já tinham passado pelo Ciresp, que tiveram processos na Inspeção-Geral da Administração Interna, que não foram disciplinarmente responsabilizados porque, entretanto, cessaram a sua comissão de serviço, desde logo porque quiseram contratar a sua própria mulher, no fundo, o próprio, para fazer um trabalho que devia ter feito ao longo de anos e que em 5 dias iria fazer por 13 mil euros, e o que o Sr. Ministro faz é compaginar com a contratação deste indivíduo, o engenheiro Carlos Leitão, novamente para a Ciresp S.A.
2: Ricardo Carrilho. 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

Há arte e sabores no ar, é verdade, isto quando passam 17 minutinhos depois das 13, ouvimos aqui as notícias que marcam a atualidade, através de mais um simultâneo com a Antena 1, e agora então, cá estou eu convosco durante a tarde, como tinha combinado.

Vamos repor aqui uma rubrica hoje com a doutora Sofia Fonseca, que era para estar eventualmente em direto, mas por motivos profissionais não consegue fazê-lo hoje. E sendo terça-feira, também só lembrar que na segunda hora vamos ter a rubrica à leitura, é uma boa companhia, vamos ter a receita da semana com a nossa Arminda Silva e depois mais para o final uma nova rubrica da DECO. Então fiquem por aí. Divirtam-se a ouvir aqui o Zé Lafum. Agradeço a quem já nos está a contactar. Se quiserem, podem ir enviando mensagens e toquezinhos aqui através do 960-311-247. Ficamos então com o Lafum, Desgarrada da Beira.

0: Ouvimos então por aqui a Desgarrada da Beira e agora vem aí um beijinho especial para quem está hoje de aniversário. Vamos saber quem são os sócios e sócias que temos aqui de parabéns. Hoje, por acaso, neste 13 de outubro, só temos aniversários de nascimento.
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0: Então um beijinho grande para a nossa Ana Maria Duarte Antunes Costa, que reside aqui na Barreira, em Arganil, e que é sócia 663, que mora hoje mais uma primavera. Beijinho para a dona Ana Costa, espero que se encontre bem, de saúde, e comemore esta data da melhor forma. Depois vamos até Oliveira do Hospital, enviar também um grande abraço, um grande beijinho para a nossa sócia 2377, que é a dona Maria Isabela Brandes Saraiva Ribeiro, que está hoje também de parabéns, um beijinho muito grande, muita saúde, muitas felicidades. E tudo bom para o sócio Carlos Manuel Abrantes Gaio, residente em Pereira, Moronho, sócio 2393, que hoje também comemora mais uma primavera. Um grande beijinho, muita saúde, muitas felicidades. Se mais alguém estiver de parabéns, a prendinha musical que aí vem é para quem está do outro lado também. Depois então dizer que logo após a publicidade das 13h30 vamos ter aqui a doutora Sofia Fonseca com mais uma rubrica para o físico, hoje não em direto, como já referimos, por indisponibilidade da doutora Sofia para hoje estar aqui connosco, mas estará em princípio na próxima terça-feira com um novo tema. Iremos passar aqui um dos seus temas já emitidos, mas sempre, sempre interessante. É sempre bom ouvir a doutora Sofia, que nos traz também sempre alguns conselhos relativos a problemas de saúde que os nossos ouvintes possam ter, ou cada um de nós, não é? Já agora, só antes de irmos aqui à musiquinha de parabéns, agradeço aqui a alguns amiguinhos e amiguinhas que estão à escuta, nossa Elisa Costa, não falta por tábua, amiguinho José Dias, também nos acompanha por Carregal do Sal, bom dia ou boa tarde, já a esta hora, para Negrelos, para o casalzinho António Fernandes e Isabel Cardoso, um beijinho também para o nosso Fernando Almeida do Rochel, que está aqui a desejar uma boa tarde e diz que hoje ao almoço, comeu assim umas asinhas de frango grelhadas na air fryer, que maravilha, e até há arroz doce para a sobremesa. Beijinhos, boa tarde senhor Fernando, tudo a correr bem. E já agora aproveitamos aqui também para saudar o nosso José Fernandes de Torais, o amiguinho Luís Martins, que julgo que é o nosso amigo de Queluz, não é? Será que é o Luís Martins de Queluz? Eu julgo que sim. Beijinhos também para o nosso José Gonçalves Antunes em Avô, Leonildo e Carlos Lopes de Foz da Moura, Teresa Martins, amiguinhos Fernanda e Manuel Pinto de Lourosa e Helena Carvalho de Vilar. Ficam para já estas saudações, agradecendo sempre, sempre por serem os melhores ouvintes do mundo e estarem sempre com a nossa rádio. Vamos então à musiquinha de parabéns, como disse, depois teremos aqui uma rubrica para o físico depois da publicidade.

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1: Hoje já sei qual é o tema que nos traz, é a fratura do escafoide. Podemos começar pela dúvida óbvia, não é? O que é o escafoide?
2: Então, o escafoide é um dos 8 ossos da mão que constituem o nosso punho, vulgarmente designado por pulso. O escafoide é o osso no pulso mais próximo à base do pulgar. Trata-se de um osso muito complexo, que permite a harmoniosa e normal mobilidade do punho e da mão.
1: E como é que normalmente acontece esta fratura?
2: Com uma fratura de Coles, que já falamos aqui anteriormente, esta fratura do escafoide geralmente resulta de uma queda com apoio sobre a mão estendida. Enquanto na fratura de Coles a fratura ocorre no osso do rádio, ou seja, no antebraço, aqui ela ocorre na mão, mais próximo do pulgar. A fratura do escafoide é especialmente preocupante, pois o escafoide é um osso com características muito particulares e únicas. Ele apresenta uma frágil irrigação sanguínea e ainda, por cima, tem uma pouca estabilidade natural. Então, esta fragilidade vai se manifestar quando existe uma fratura do osso, deste osso do escafoide. Esta fratura vai condicionar muitas vezes a irrigação do osso, ou seja, a circulação sanguínea, e a irrigação é o que dá vida ao osso, não é? Dessa forma que chegam lá os nutrientes e o oxigênio. E quando a circulação está comprometida, pode, em casos extremos, levar à morte do próprio osso, ou seja, haver aqui uma necrose. Ao contrário das fraturas de Coles, as tais do antebraço, que são frequentes nas quedas após os 65, 70 anos, estas fraturas de escafoide estão mais associadas a adultos e a jovens, com uma boa qualidade óssea, pois muitas vezes ocorrem durante a prática desportiva. No entanto, esta fratura pode ocorrer em qualquer idade, desde crianças até idosos.
1: E quais os principais sinais de alerta de uma fratura de escafoide?
2: No caso da fratura do escafoide, o doente geralmente refere dor e edema, ou seja, inchaço no punho, mais evidente junto ao pulgar, lá está. Há também uma limitação da mobilidade, ou seja, uma dificuldade em mexer o pulgar. Mais tarde pode aparecer até uma zona negra, uma nódoa negra, que pode corresponder a uma pequena hemorragia interna. A dor pode, por vezes, não ser valorizada pelo doente, pensando tratar-se de uma simples entorse ou latal, por causa do hematoma, da nódoa negra presente, e por essa razão muitas vezes as fraturas de escafoide não são avaliadas logo no momento, são avaliadas tardiamente e em situações que até possam já ter evoluído e as fraturas vão consolidando, não é? Ou seja, o osso vai se curando a ele próprio de qualquer forma, quer a gente o ajude ou não. E isto pode levar a um pior prognóstico, ou seja, a recuperação, se não for diagnosticado no momento a fratura do escafoide, se for mais tardiamente, isto pode levar a que a recuperação seja mais difícil ou incompleta até.
1: Como devemos então proceder depois de uma queda sobre a mão estendida?
2: Depois de uma queda sobre a mão estendida, se ficar com dor localizada na zona da queda, mesmo que não seja imediatamente, porque às vezes no momento, não é, estamos com aquela adrenalina da própria queda, não é? Mas se nas horas seguintes, no dia seguinte, se instalar dor, deve dirigir-se às urgências mais próximas. A avaliação clínica pelo um ortopedista pode ser de grande importância e sendo decisiva na primeira abordagem e na suspeita da lesão. Inicialmente, esta lesão poderá ser avaliada através do raio-x da mão e raio-x do punho, de modo a confirmar a fratura do escafoide ou outras lesões possíveis da mesma área. Muitas vezes, a radiografia pode não ser conclusiva, pode não ser visível esta fratura. Estamos a falar de ossos muito pequenos e muito juntos uns aos outros. E como sabem, quem já viu um raio-x, e a maioria das pessoas até já fez um raio-x de outras zonas do corpo, não é? Nós vemos os ossos longos, os ossos compridos, vemos-los bastante definidos, mas nas zonas onde os ossos se unem, nas articulações, ali já é mais difícil nós vermos até os próprios contornos dos ossos, quanto mais uma pequena, um pequeno traço de fratura, que é um pequeno risco, digamos, no, na fotografia. E isto acontece em um quarto dos casos, ou seja, um quarto das fraturas de escafoide não são diagnosticadas pelo raio-x, não são visíveis. Por isso, havendo, não aparecendo nenhuma lesão, mas havendo alguma dúvida, daí ser importante ser avaliado por ortopedia, um TAC ou uma ressonância pode ser determinante, porque tem maior fiabilidade e vai determinar com mais precisão se existe ou não fratura do escafoide e quais as suas características.
1: E depois de ter o diagnóstico, o que é que acontece?
2: No caso de fraturas estáveis, onde a irrigação sanguínea não foi comprometida, o tratamento conservador é a melhor opção a considerar. Isto consiste na imobilização com gesso, num período aproximadamente de 6 a 8 semanas. A cirurgia está indicada apenas nas fraturas que apresentam desvio, que estão desalinhadas e quando associadas a problemas na irrigação. A necessidade de cirurgia, em muitos casos, é também devido à alta taxa de não união, ou seja, quando o osso não volta a colar. E isto pode chegar a 50% dos casos. É uma operação que exige o correto posicionamento do osso utilizando um mini parafuso especial que une e comprime os dois fragmentos ósseos de modo a permitir uma boa estabilização da própria fratura e é uma cirurgia que exige que é necessária também depois uma recuperação no pós-operatório de fisioterapia, é essencial, onde vai ser realizado movimentos do punho, dos dedos, controlados e sem dor, técnicas anti-inflamatórias, como a drenagem linfática, gelo com o membro elevado, e deve ser evitado o esforço do membro operado, evitando atividades de risco que possam proporcionar novas quedas, não é? Por isso, nada de atividades desportivas intensas e nem pensar ir cavar ou rachar lenha.
1: Ou seja, é uma fratura que pode trazer algumas complicações e nem sempre basta colocar gesso e aguardar, não é?
2: Neste caso é mesmo verdade, porque cerca de metade das pessoas que sofrem esta fratura são submetidas à cirurgia. E gostaria de salientar as consequências de uma fratura de escafoide quando não é tratada adequadamente. Pode surgir a necrose vascular, que se chama osteonecrose, que é a tal morte do osso devido à perda de circulação sanguínea e ocorre principalmente quando esta fratura é grave não é diagnosticada e a instalação é bastante rápida desta necrose, ou seja, no espaço de uma ou duas semanas vai haver problemas sérios. A pseudoartrose do escafoide é também bastante comum, que corresponde à não união da fratura, ou seja, aos dois pedacinhos de osso não se unem um ao outro. Pode acontecer em fraturas menos graves, mas que não foram detectadas no primeiro raio-x, e por isso, se mesmo depois de ir às urgências, os sintomas se mantêm ou se agravem, devem voltar, está bem? Porque pode ter sido não é um mau diagnóstico, só que pode ser preciso mais exames para realmente ter a certeza. É muito frequente estas fraturas serem de difícil visualização no raio-x. E por fim, pode também desenvolver, se não for tratado adequadamente, uma artrose do punho, que é um processo degenerativo que surge muito depois do traumatismo, anos e anos depois. As pseudoartroses anteriores, não é? Tendem a evoluir depois para uma artrose. E estas alterações vão se traduzir por uma perda de cartilagem e uma instabilidade. O que é que isto se traduz? Numa dor crónica e diminuição da mobilidade com perda de movimentos. Por isso, não facilitem. Uma fratura de um pequeno osso, se não for corretamente tratada, pode ser um problema que o acompanha para o resto da vida.
1: Doutora Sofia, segundo apreendi, portanto aqui a fisioterapia é importante após uma cirurgia, mas também na prevenção ou nesse caso não?
2: É assim, na prevenção, não a fisioterapia em particular, a não ser que haja, sei lá, às vezes temos casos de pessoas que já têm instabilidade no punho e que referem dor, não é? Todas as queixas que hajam de punho devem ser tratadas e claro que todas as fragilidades nos expõem mais aos traumatismos, mas neste caso em particular nós atuamos mais no pós-cirúrgico, sim, e claro, informando as pessoas, uma rubrica que também já trouxe aqui que vai muito de encontro também a este tema, que é a prevenção de quedas em casa, não é? Retirar o máximo de tapetes de casa, ter luzes de presença nos corredores de acesso às casas de banho, percebe? Ou seja, tudo que nós possamos fazer também para não cair, claro, já estamos claro. A prevenir,
1: exatamente. Passa por esses pequenos cuidados. Mas é verdade que este também é um problema que surge muito nas crianças. Olha, o meu filho deve ter tido uma coisa do género, porque caiu na escola a jogar futebol e acho que foi dessa forma que caiu e teve que realmente andar com gesso. Mas nessa fase é mais fácil, não é que seja tratado sem cirurgia, não é, doutora Sofia? Habitualmente.
2: Os jovens têm uma capacidade de recuperação muito grande e muitas vezes, dependendo da idade, mas quanto mais jovens, mais isto se aplica, eles fazem as fraturas chamadas em ramo verde. Não é? Imagina um ramo verde a partir, ele não parte completamente, lasca. E então, por um lado, são chatas na mesma, mas não há ali tanta, não há uma separação completa em dois fragmentos, e isso também facilita a recuperação. E pronto, nós sabemos que em jovem recuperamos tudo mais rápido, não é,
1: claro,
2: verdade?
1: É sempre mais fácil. Olha, doutora Sofia, foi um gosto ouvi-la por aqui mais uma vez. Muito obrigada pelos esclarecimentos e até à próxima rubrica.
2: Obrigada, até daqui a um mês, mais
1: exatamente,
2: ou menos.
1: Exatamente, um beijinho grande, bom trabalhinho, boa semana.
2: Igualmente,
1: obrigada, com licença, beijinho.
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é só gente boa, e do outro lado à escuta também. Ah, pois é, gostaram de ouvir aqui a rubrica com a doutora Sofia Fonseca. A nossa Cacilda Silva esteve bem atenta, como é habitual, faz muito bem, querida Cacilda, e diz mesmo que acha que deve ser aquilo que ela tem no seu bolso esquerdo, mas com a fisioterapia que anda a fazer, tem esperança de melhorar, e há de melhorar se Deus quiser, querida Cacilda. Obrigada pelo feedback, um beijinho muito, muito grande para si, a nossa Cacilda, que aqui saúda todo o nosso auditório, enviando beijinhos e para todos e para todas também. Quem envia aqui também beijinhos é o nosso Pedro Inácio, da Ponta Mocela, que já diz boa tarde, alegria, beijinhos, também gostei, ainda bem, Pedro, beijinhos, bom dia de trabalho, boa semaninha também. E depois temos a nossa Susana Jorge, em Avô, a desejar aqui um bom trabalho para nós em estúdio, a desejar uma boa tarde para aqueles que nos escutam, e pede: Lourdinhas, posso pedir um favor? Pode passar a saloia de Nuno Ribeiro para dedicar a todos aqueles que nos escutam? Ora, por que não? Vamos lá ouvir a saloia, que é uma musiquinha que eu também aprecio. Oh, Susana, já temos esta musiquinha em comum, sim, senhor. Então, beijinhos para todos vocês que continuam desse lado a fazer-nos companhia. Nossa Alzira Silva, beijinho para si e para toda a sua querida família. Daqui a pouco estaremos à conversa com a nossa Arminda Silva, já sabem, que nos vai deixar então uma nova receitinha. Saudações para um casalzinho ali de Casalinho Tábua, o senhor Jorge Hilda Nunes, nossa Joana Santos da Cerdeira, amiguinha Antónia Albuquerque, um beijinho também do mundo para si, também para a nossa Helena Carvalho de Vilar, para o amigo João Engenheiro de Carvalhal do Mansores, votos de saúde sobretudo, e então fiquem para ouvir Nuno Ribeiro até às 14h. Voltamos depois para a segunda hora aqui do Arte e Sabores.

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1: O município de Góis informa que já está aberto o período de candidaturas aos apoios municipais destinados a estudantes do ensino secundário e superior referentes ao ano letivo 2026-2027. A iniciativa pretende apoiar os estudantes do concelho no prosseguimento dos seus estudos, contribuindo para atenuar os encargos associados à frequência do ensino e para promover a igualdade de oportunidades no acesso e na continuidade dos percursos escolares e académicos. As candidaturas poderão ser apresentadas até o próximo dia 30 de outubro. Segundo a autarquia, a medida integra a política municipal de apoio à educação e às famílias, procurando contribuir para a continuidade da formação dos jovens do concelho, podendo candidatar-se os estudantes que frequentem o ensino secundário ou ensino superior e que cumpram as condições estabelecidas para a atribuição dos apoios. Refira-se que antes de apresentarem a sua candidatura, os interessados deverão consultar os requisitos de acesso e a documentação necessária, de modo a assegurar a correta instrução do processo dentro do prazo definido. O edital, o regulamento para a atribuição dos incentivos municipais e o formulário de candidatura estão disponíveis no site da Câmara Municipal de Góis, ou seja, em www.cmifangois.pt, e também podem ser solicitados no Balcão Único da Câmara Municipal. A aldeia do Bocado, na freguesia de Folques, concelho de Arganil, foi selecionada pela Comunidade Intermunicipal da Região de Coimbra e pelo município de Arganil para a implementação do programa Condomínio de Aldeia. Segundo a Junta de Freguesia de Folques, esta intervenção vai focar-se na limpeza e gestão de combustível num raio de 100 metros em redor de toda a aldeia, uma medida que é essencial para a prevenção de incêndios rurais e para garantir a segurança de todas as pessoas e bens. No passado dia 15 de setembro, o executivo da Junta de Freguesia esteve no terreno a contactar e a informar pessoalmente a população local, procedendo também à distribuição do panfleto informativo sobre a data para a ação de sensibilização pela Comunidade Intermunicipal da Região de Coimbra, que aconteceu no passado dia 28 de setembro. O município de Castro Daire aprovou para o ano letivo 2026-2027 a oferta dos livros de fichas a todos os alunos do primeiro ciclo do ensino básico. Esta medida constitui um importante apoio às famílias, permitindo reduzir os encargos associados à educação das crianças e contribuir para a promoção do sucesso escolar. Para além deste apoio, os alunos abrangidos pela ação social escolar podem ainda beneficiar de uma comparticipação destinada à aquisição de material escolar. Para usufruírem destes apoios, os encarregados de educação deverão apresentar o respectivo pedido até o próximo dia 31 de outubro, acompanhado das faturas dos livros de fichas, das faturas do material escolar, neste caso, tratando-se de beneficiários da ação social escolar, e o IBAN do encarregado de educação. Refira-se que o pedido deverá ser submetido preferencialmente através dos serviços online do município, preenchendo o formulário Apoios com participação de livros e material escolar. Em alternativa, a documentação poderá ser entregue presencialmente no balcão de atendimento do município.
0: O estado do tempo nas próximas 24 horas.
1: Céu pouco nublado ou limpo, apresentando-se geralmente muito nublado no litoral a norte do Cabo Raso até o meio da manhã, nebulosidade que poderá persistir em alguns locais da faixa costeira. Vento fraco, por vezes moderado, até que 25 km/h durante a tarde, neblina ou nevoeiro matinal em alguns locais, em especial do litoral norte e centro, pequena subida da temperatura máxima mais significativa na região. região sul. E depois das previsões do tempo para hoje, continuo desse lado a acompanhar-nos através de 88.5 FM e tenha a continuação de uma ótima semana.
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E ouvimos as Bombocas com o seu Amor Perfeito. A abrir aqui esta segunda horinha de emissão do Arte e Sabores desta terça-feira, 13 de outubro. Querida Olga Cristina, um beijinho grande para si. E alguém que me deu aqui um toque, mas que eu ainda não conheço o número. É o 96, que termina em 195. Se puder, por favor, identifique-se. Pode ser enviar assim uma mensagem escrita com o seu nome e a sua localidade, a preferência é que eu assim já registro o número. Ora então, por aqui, o que é que vai acontecer nesta segunda hora aqui do programa? Vamos daqui a pouco contactar o professor António Tavares, porque hoje é dia de termos aqui a rubrica A Leitura é uma Boa Companhia, e depois para o final da hora, Receitinha da Semana e a rubrica da Deco. Mas para já, ainda vamos ter aqui os Dama com Terra da Maria, enquanto vamos contactar o professor António Tavares. Deixo aqui também um beijinho grande à nossa Luísa Santos, que nos sintoniza por ali em Pereira. Seja muito, muito bem-vinda. São todos muito bem-vindos e muito bem-vindas. Continuem por aí a usufruir desta tarde bonita de sol nesta terça-feira, 13 de outubro, e sempre, claro, com a nossa rádio, a RCA, por perto.

0: Foi a terra da Maria, aqui tema interpretado pelos Dama, e agora sim já estamos em condições de receber por aqui no programa o professor António Tavares.
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0: Muito boa tarde, professor, seja muito bem-vindo.
2: Boa tarde para aí para o estúdio, boa tarde para todos os nossos ouvintes que nos seguem e já são bastantes que seguem esta rúbrica por aquilo que me tem chegado. Pois hoje trago até vós uma obra tocante, cheia de sensibilidade, que é Benjamin e os Dias Cheios de Nada, da autoria de Pedro Chagas Freitas, um escritor que eu já repito, mas que cada vez se torna mais importante no nosso espaço literário. Pedro Chagas Freitas é pai do Benjamin e marido de Bárbara. E diz ele que escreve nas horas vagas. No entanto, já vendeu mais de 1,5 milhão de livros em todo o mundo, o que mostra bem o interesse pelas obras deste escritor de maranhense. Destaca-se por uma escrita emotiva, muito próxima dos leitores, explorando temas como o amor, a esperança, a dor, a felicidade. Autor de já algumas dezenas de obras de grande sucesso, que tem conquistado leitores em Portugal, mas também no estrangeiro, com livros que nos convidam à reflexão sobre sentimentos e os desafios da vida. Ora, este não é apenas um livro para ler. É um livro para se sentir, através das palavras do autor. Nós somos convidados a acompanhar Benjamin, uma personagem que observa o mundo com uma autenticidade rara e que nos faz refletir sobre aquilo que realmente importa. Ora, o título pode parecer até estranho à primeira vista, afinal, o que é que serão dias cheios de nada? Quantas vezes dizemos que tivemos um dia em que nada aconteceu, sem novidades, sem grandes emoções? Mas será mesmo assim? Ora, Pedro Chagas Freitas mostra-nos que muitas vezes os dias aparentemente vazios escondem sentimentos mais profundos, pensamentos mais importantes e até descobertas que transformam a nossa forma de olhar para a vida. Ao longo da narrativa, encontramos reflexões sobre a amizade, a família, os sonhos, os medos e a importância de acreditar em nós próprios. Benjamin vive intensamente cada experiência, ajuda-nos a perceber que crescer não significa apenas somar anos, não é apenas acrescentar anos, significa aprender a lidar com as emoções, aceitar as dificuldades e encontrar beleza nas pequenas coisas que nos rodeiam. O grande mérito desta obra está precisamente

0: pequenos gestos que muitas vezes passam despercebidos, mas que dão sentido aos nossos dias. Pedro Chagas Freitas é conhecido precisamente pela sua forma muito particular de escrever. As suas palavras procuram chegar diretamente ao coração do leitor e, neste livro, mais uma vez, ele consegue criar uma ligação emocional forte através de textos carregados de sentimentos e de humanidade. Benjamin e os Dias Cheios de Nada é uma obra, pode ser lida quer por jovens, quer por adultos, pois cada leitor encontrará uma mensagem diferente, porque cada pessoa vive a história de acordo com as suas próprias experiências. Ora, e é precisamente essa universalidade que torna este livro tão especial. Ao virar cada página, nós somos convidados a pensar sobre as nossas escolhas, os nossos afetos e a forma como encaramos o mundo. O livro lembra-nos que nem todos os dias precisam de ser extraordinários para serem importantes. Há dias que até parecem não trazer nada de novo, mas que acabam por deixar marcas profundas, na nossa vida. Vivemos numa sociedade que valoriza constantemente o sucesso, a rapidez, a produtividade, porém, Benjamin ensina-nos que também é importante parar, respirar e escutar aquilo que sentimos, porque é precisamente nesses momentos de aparente tranquilidade que muitas vezes encontramos respostas para perguntas mais difíceis. Ora, além da beleza da escrita, esta obra transmite uma mensagem de esperança. Mostra-nos que, mesmo perante as dificuldades, é possível continuarmos a acreditar, que os desafios fazem parte do caminho e que cada experiência contribui para o nosso crescimento pessoal. Ora, por tudo isto, Benjamin e os Dias Cheios de Nada é uma leitura que eu recomendo para quem gosta de histórias que emocionam e que permanecem na memória muito depois de chegarmos à última página. E talvez a grande lição deste livro seja precisamente esta: não existem dias verdadeiramente vazios. Existem dias cheios de pequenas coisas que, quando olhados com atenção, se transformam em grandes momentos. Uma leitura tocante, inspiradora, nos faz olhar para as pequenas coisas com um coração maior. Uma obra que dificilmente deixa alguém indiferente. E chego assim ao final da sugestão literária de hoje. Se procura uma leitura inspiradora, sensível, repleta de reflexões sobre a vida, aqui fica o convite para descobrir esta obra de Pedro Chagas Freitas.
1: E falamos de um escritor que faz também muito sucesso nas redes sociais, lá está, com a partilha de algumas reflexões suas, não é? Patentes, inclusivamente neste livro e noutros, não é, professor? Vamos vendo isso. É realmente um autor que chega a muita gente.
0: Aliás, conheci precisamente através das redes sociais e depois é que passei pelos seus livros, e que são livros, na verdade, muito interessantes, e que nos façam refletir sobre a vida, são livros cheios de conteúdo, sobre a vida, sobre os nossos sentimentos.
1: É verdade, que nos leva a refletir e a parar, como disse bem, que é algo tão importante nos dias de hoje, não é? Que só se pensa realmente no sucesso, no trabalho e em ser cada vez melhor a alguns níveis, noutros nem tanto, não é, professor? Acaba por ser um bocadinho assim. Professor, muito obrigada. Não sei se quer acrescentar algo.
0: Não, só, portanto, desejar boas leituras e muita saúde para todos. E até dois, 15 dias, assim esperamos.
1: Exatamente. Muito obrigada aqui por nos trazer esta rubrica hoje e por nos falar desta obra. Muito obrigada. Um beijinho, professora. Boa
0: Um beijinho,
1: semana.
0: boa
1: Até
0: tarde.
1: breve, com licença. Boa tarde. E então tivemos muito gosto em receber aqui o professor António Tavares, hoje a falar-nos sobre esta obra, Benjamin e os Dias Cheios de Nada, deste escritor muito já conhecido, Pedro Chagas Freitas, não é? Muita gente já leu as suas obras, eu já li uma das suas obras também, e aqui está esta sugestão literária. E vale a pena, sim senhor, Pedro Chagas Freitas vai deixando, como eu aqui referia, muitas reflexões também nas redes sociais, que se adequam imenso aos dias de hoje e, portanto, tem tantas partilhas. Eu própria confesso que sou das pessoas que já têm partilhado muitas das reflexões que faz e devemos realmente, às vezes, parar e refletir sobre aquilo que sentimos.

que é algo que cada vez fazemos menos. Às vezes parece que andamos todos bem, não é? Andamos em silêncio, parece que está tudo calmo, mas na realidade dentro de nós às vezes há muito sentimento, muitos problemas, muitas questões por resolver, e era bom que conseguíssemos ter alguém que nos ouvisse, não é? Colocar isso à tona, partilhar e resolver essas questões que há para resolver. E a parte sentimental é tão importante, isto cada rubrica vai ter a uma rubrica seguinte. Quando temos aqui emoções, saúde e felicidade às quartas-feiras, não é? O Dr. António Rodrigues Gonçalves também nos fala um bocadinho disto, que é da importância das emoções no nosso bem-estar, no nosso dia-a-dia, na nossa saúde, e de facto estes livros também nos vêm falar um bocadinho sobre isso, embora que de outra forma, com uma outra perspectiva. Ora, então foi a sugestão literária de hoje, em breve teremos o podcast desta rubrica no Facebook da nossa rádio, para quem quiser ouvir atentamente. Espero que tenham ficado assim com curiosidade de folhear este livro e lê-lo da melhor maneira e fazerem uso dele. E agora então, vamos ouvir aqui uma musiquinha da Helena Correia, Sou Filha de Portugal, e depois da publicidade vamos contactar a nossa colaboradora e amiga Arminda Silva para saber que receitinha que vai trazer hoje, qual é a sua sugestão gastronómica que nos vai deixar por aqui, para que quem está lá por casa possa também fazer assim algo diferente, não é? Ter uma ementa especial. Não sei se será um docinho ou um salgado, mas logo veremos. Será bom com certeza. Continuem a ficar por aí desse lado. Um beijinho também para o nosso querido Luís Martins e a nossa Cristina, amiguinhos de Queluz. Obrigada, querido Luís, pela mensagem enviada. Uma boa tarde, uma boa semana. Espero que também se encontrem bem, assim como os papás, que também são nossos sócios e nossos ouvintes. É verdade, não podemos esquecer. Então a Arminda diz que hoje é uma receitinha de peixe. Já ficam a saber. Olhem, às vezes é a dificuldade, é sabermos o que fazer de peixe, não é? A carne é mais fácil de conseguirmos fazer uma ementa, um prato. Mas quando pensamos no peixe, pensamos assim, o que é que eu vou fazer? Só nos lembramos de peixe grelhado ou de peixe cozido, não é, Arminda? Bem visto. Hoje então fiquem para saber qual é a receita de peixe que nos vai ensinar a fazer a nossa Arminda Silva. Mais daqui a pouco.

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8: E então, deixando aqui um beijinho também à amiguinha Fátima Ferrão. Ai, que bom saber que a dona Fátima está à escuta ali na Póvoa de Midões. Fico para escutar a receitinha da semana, nossa Fátima. Já temos aqui então, via telefone, a nossa Arminda Silva. Olá, Arminda, boa tarde.
9: Olá, boa tarde, Lourdinhas. Boa tarde, nossos ouvintes.
8: Então, muito boa tarde.
9: Tudo bem.
8: Tudo bem, não é? Consigo ir com os seus à partida?
9: Sim,
8: isso é que se quer. Muito bem, que assim continua.
9: É
8: então, obrigada, que peixinho é que nos traz? Obrigada, Arminda.
9: Olha, então é um peixinho assado no forno. Pode ser, pronto, uma dourada, um robalo, ou uma corvina. Olha, um peixe que gostem assado.
8: Muito bem.
9: Mas este peixe é no forno com batata doce e legumes.
8: Ah, aí está a diferença. Eu vi logo que vinha aí mais qualquer coisa. Batata doce e legumes. Ora, muito bem, então vamos lá saber quais são os ingredientes, não é, Arminda? Começamos por
9: aí. É verdade. Então, para fazer então este peixinho no forno com batata doce e legumes, é necessário um peixe inteiro limpo com cerca de 1 quilo, que pode ser então, como eu disse há bocado, o robalo ou a dourada ou a corvina ou outro peixe. Depois também 2 batatas doces médias cortadas em rodelas também médias, 1 crojeta em rodelas, 1 pimento vermelho em tiras, 1 cebola roxa em gomos, 4 dentes de alho esmagados, 1 limão em rodelas e metade em sumo, azeite, sal, pimenta preta, 1 colher de chá de colorau e 1 ramo de tomilho fresco.
8: E vamos à repetição, não é? Como é habitual, vamos a isso.
9: É. Então, é necessário um peixe inteiro limpo com cerca de 1 quilo. Pode ser então a dourada, o robalo ou a corvina. Vai então depois precisar também de 2 batatas doces médias cortadas em rodelas médias. 1 corajeta em rodelas, 1 pimento vermelho em tiras e 1 cebola roxa em gomos. Depois é necessário também 4 dentes de alho esmagados, 1 limão, que é metade em rodelas e metade em sumo, azeite, depois sal, pimenta preta, 1 colher de chá de colorau, 1 ramo de tomilho fresco.
8: Vamos lá então confeccionar este peixinho assado.
9: Então começa, então, para aquecer o forno, então a 200 graus. Vai então num tabuleiro, que vai ao forno, não é? Espalha as rodelas da batata doce e a crojete, o pimento e a cebola. Vai regar então com um fio generoso de azeite. Vai temperar com sal e pimenta e colorau e o alho esmagado. Vai envolver tudo muito bem, que é para ficar tudo temperadinho. Depois, para aquecer os legumes, vai então... Como a batata doce e os legumes demoram mais tempo a assar que o peixe, leva então o tabuleiro no forno a cozinhar primeiro 15 minutos. De passados os 15 minutos, vai então, enquanto os legumes estão no forno, vai então dar uns golpes no peixe, porque assim, na diagonal, dá-lhe uns golpes que é para depois ele... assar-se melhor e para entrar também melhor os temperos. Então depois, e para entrar o sabor melhor, claro, vai temperar, então depois vai pôr então no peixe sal e pimenta. E no tabuleiro vai abrir assim nos legumes, no meio, para colocar então o peixe. O peixe esteve lá, o peixe comemora menos tempo, os legumes já estão... quase meios, não é? Feitos. E depois mete, então, coloca no meio o peixe, tempera então, como eu disse, com o sal e com o limão. e rega então com o sumo de limão, o fio de azeite e depois vai levar então ao forno mais ou menos 25 a 30 minutos, até o peixe estar cozinhado e a pele já ligeiramente assim estaladiça. Pronto, e está feitinha aqui esta receita. Quem não gostar de batatinha doce, olha, coloca das outras, também pode pôr.
8: Exatamente.
9: Pois mas eu gosto muito de batata doce assada no forno.
8: Eu assada no forno nunca comi, confesso, só cozida. Não fica muito fã, pronto, dizer que gostei muito também não posso dizer.
9: Mas eu acho, eu até prefiro mais aquela batata assim à rodela, assim meia grossa, assim como seja para... Quando a gente faz a caldeirada, que fazemos
8: exato,
9: batatas
8: exato.
9: Assim no forno, só com umas especiarias, assada, olha, é
8: uma maravilha, eu adoro batata assada. E olha, pronto, fez bem dar a dica do peixinho a meio, que há muita gente que diz, ah, então como é que eu vou pôr as batatas ao mesmo tempo do peixe? Depois o peixe desfaz. Pois claro que não. Primeiro então a batata e os legumes, não é, Arminda? E depois a meio.
9: Primeiro a batata e os legumes e depois, passado 15 minutos, retira-se, faz então, reda-se assim para o lado no meio, é que se mete o peixe.
8: Muito bem.
9: E tempera-se o peixe e aqui depois acaba de assar tudo ao mesmo tempo.
8: Exatamente, boa dica, sim senhor. Ora, aqui temos receitinha de peixe maravilhosa, não é, Arminda? Já com os legumes e tudo, não é preciso fazer salada.
9: Quem quiser também, não ser o peixe inteiro, quiser arranjar umas postazinhas também pode colocar depois também as postas.
8: Está.
9: E em vez de ser o peixe inteiro, podem não gostar da cabeça, por acaso é a parte que eu gosto até mais.
8: Exato.
9: Mas se quiserem só a posta, também podem, também dá para... a fazerem assado com a postazinha do peixe.
8: Claro, até consoante a quantidade que se quer fazer, não é? Para
9: claro,
8: se querer mais
9: claro.
8: Ou menos, cada um
9: é verdade.
8: Depois faz como quer. Sim, senhor,
9: então,
8: muito bem.
9: Se toca a comer peixe, porque o peixe também é muito importante.
8: E é o que faz bem à saúde, sem dúvida.
9: E nós comemos pouco, se calhar.
8: Menos.
9: Eu, por acaso, como bastante.
8: Eu gosto muito.
9: Eu gosto mais de peixe de carne.
8: Por acaso, também não me importa nada de comer mais refeições de peixe. De todo.
9: É verdade.
8: Mas realmente às vezes temos menos formas de o fazer, não é? Por isso é que até é bom trazer aqui um peixinho hoje. Muito
9: bem. Um peixinho assado.
8: Bem bom. E então, Arminda, ficam os beijinhos finais, não é?
9: Os beijinhos é para todas as amizades, que elas sabem quem são, quem está hoje de parabéns. Olha, e para todos, um beijinho ao Luizinho, não sei se ele está a nos ouvir, no Rochelle, que às vezes anda assim.
8: Por outras bandas, não é?
9: Para outras bandas, mas quando vai às vezes em viagem, ouve.
8: Agora, muito
9: agora
8: bem.
9: Não deve ser o caso. Pronto, olha, e para todas as pessoas que costumam falar no meu nome. Um beijinho também para a minha mãe, que ela está sempre a ouvir, não é?
8: Pois está.
9: Para os seus pais também.
8: Obrigadíssimo, e para a mamãe também.
9: Para todas as minhas amizades. E para o meu amor também, que às vezes anda em viagem a ouvir.
8: Ora, pronto, para os patrocinadores, nunca esquecendo, não é? Exatamente, onde é o Neon e Alves Bandeira, sempre com a rádio.
9: Se estiverem a ouvir, se não estiverem.
8: Fica na mesma o cumprimento.
9: Exatamente.
8: Muito bem.
9: Podemos ser ouvidos em todo lado.
8: Exato, e podem passar a palavra. Quem ouça e diga. Pois. Arminda, muito obrigada. Foi um gosto de vê-la. Beijinho.
9: E até um dia desses.
8: Até breve. Uma boa semana para si, querida Arminda, e para os seus. Saudinha, sobretudo.
9: A todos.
8: Obrigada.
9: Tchau.
8: Beijinho. Até à próxima.
9: Obrigada. Tchau.
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8: E tivemos então aqui estes patrocinadores na Receita da Semana, a quem agradecemos muito, não é? Representados pelos nossos amiguinhos Rui Bandeira e Antero Pereira. Muito obrigada. E obrigada à nossa Arminda também por nos trazer aqui uma nova receitinha. Hoje, este peixinho assado, que me parece uma maravilha. Peixe assado no forno com batata doce e legumes. Que bom, que bom. Ora, entretanto, vamos ouvir aqui mais uma musiquinha. Sim, senhor. Vamos ter aqui o amigo Simão e o Tasco com o tema de tasco em tasco. Dizem que nas tascas se come muito bem, já que falávamos aqui de receitas, não é? Vamos a isso. E depois, daqui a pouco, então, vamos contactar a doutora Isa Tudela, e é verdade que nos vai trazer mais uma nova rubrica. Entretanto, enviou aqui um beijinho à nossa Idália Oliveira, que também está connosco aqui em São Pedro, aqui em Arganil, sim senhor. Beijinho para ela, espero que se encontre bem, assim como o senhor Fernando e toda a restante família. Vamos então ficar aqui com uma musiquinha. Aliás, eu ia dizer que era o amigo Simão, mas afinal não é. Tinha aqui pronto a sair o David Carreira. Deixamos o amigo Simão para o final desta hora, caso ainda haja oportunidade de ouvir musiquinha. Não vás embora, é o tema David Carreira que vem por aí.

0: Não vás embora, David Carreira, aqui a pedirem muito bem para os nossos ouvintes não irem embora, até porque ainda no final deste programa temos aqui mais uma nova rubrica da DECO, já já de seguida, com a doutora Isa Tudela. Crónica da DECO com Isa Tudela. Muito boa tarde, doutora Isa, seja muito bem-vinda, como está?
1: Boa tarde em estúdio, boa tarde a todos que acompanham, por aqui tudo bem.
0: Ótimo, maravilha. E então vamos lá a mais uma rubrica da DECO, hoje sobre o quê?
1: Hoje sobre a tarifa social da internet. Portanto, aceder à internet permite procurarmos emprego, estudar, utilizar serviços públicos, cada vez mais os serviços estão digitalizados, também manter contacto com familiares e amigos e, portanto, para apoiar consumidores com baixos rendimentos ou com necessidades sociais especiais, existe aqui a tarifa social de internet. Portanto, é um tarifário específico de acesso à internet em banda larga, fixa ou móvel, com condições e preços que são definidos. Portanto, a tarifa social de internet tem uma mensalidade de 5 euros acrescida de IVA. Isto, no fundo, o valor final corresponde a 6,15 euros no continente e depois 5,80 euros tanto na Madeira como nos Açores. Depois, o serviço deve assegurar velocidades mínimas de 12 MB de download e 2 MB de upload, bem como aqui um mínimo de 15 GB de tráfego mensal. Portanto, aqui falamos um bocadinho da velocidade com que podemos descarregar documentos e com que podemos carregar também documentos, fotos, o que seja, na internet. Permite também, entre outras utilizações, consultar as notícias, enviar e-mails, procurar emprego, aceder a ferramentas educativas, fazer compras online e também utilizar aqui serviços bancários. Permite tudo isto. Esta tarifa abrange exclusivamente aqui o acesso à internet, não inclui televisão ou serviço telefónico. Portanto, as chamadas e as videochamadas através de aplicações utilizam também os dados disponíveis. Quando estamos a aderir, pode ser cobrado um valor único para ativação ou de equipamento, até 21,45 euros acrescido IVA, e o consumidor pode aqui optar por um pagamento faseado num prazo máximo de 24 meses. E antes de contratar, é importante confirmar os custos e as condições que são aplicáveis junto do operador. Quem é que pode beneficiar desta tarifa? Os beneficiários do complemento solidário para idosos, do rendimento social de inserção, as prestações de desemprego, quem tenha abono de família, também quem seja beneficiário da pensão social de invalidez, do regime especial da proteção na invalidez ou do complemento da prestação social para a inclusão e pensão social de velhice. Também são elegíveis os agregados familiares com rendimento anual igual ou inferior a 5.888 euros. Este limite é acrescido 50% por cada elemento do agregado sem qualquer rendimento, incluindo aqui o próprio até o limite de 10 pessoas. Isto, obviamente, depois podem consultar por escrito também, por ser mais fácil no nosso site ou no site dos operadores. Cada consumidor e cada agregado familiar apenas podem beneficiar em cada momento de uma tarifa social de internet. Existe aqui a exceção para estudantes universitários que se desloquem para outros municípios do país para poder estudar, desde que pertençam a agregados que cumpram este critério do rendimento, está bem? Que operadores então é que disponibilizam esta tarifa? Peço desculpa. Os operadores que oferecem aqui o acesso à internet em banda larga a clientes residenciais devem disponibilizar a tarifa social, desde que exista infraestrutura ou cobertura e que permita prestar aqui o serviço no local. Portanto, falamos aqui de Mel, Nós, Vodafone e Digi, são exemplos de operadores que divulgam esta oferta nas suas páginas e, portanto, aqui a tecnologia utilizada fixa ou móvel é escolhida pelo operador, tendo em conta a infraestrutura e a cobertura disponíveis. Portanto, o consumidor deve solicitar a tarifa diretamente ao operador, indicando o nome completo, o número de identificação fiscal e também a morada fiscal. Depois o que vai acontecer é que o operador vai encaminhar este pedido para a ANACOM, que vai verificar a elegibilidade junto da Segurança Social e da Autoridade Tributária e Aduaneira, e depois de receber esta confirmação da ANACOM, o operador deve ativar aqui o serviço no prazo máximo de 10 dias. No caso, os estudantes universitários deslocados são também necessários comprovativos de matrícula e um documento comprovativo da morada onde residem durante os estudos. O que é mesmo importante? Antes de aderir, confirme se o tráfego incluído responde às suas necessidades. A utilização frequente, por exemplo, de vídeos e videochamadas consome rapidamente aqui os dados disponíveis, os tais 15 GB. O operador deve também enviar avisos quando o consumo atingir cerca de 80% e 100% do tráfego contratado, portanto, quando chegar ao limite dos 15 GB deve ser informado e quando chegar a 80% destes 15 GB também deve ser informado. A disponibilização de dados adicionais com custos também exige aqui o consentimento prévio e expresso do consumidor, ok? Não pode ser cobrado sem nós termos dado o expresso consentimento de que queremos efetivamente aumentar aqui o plafond. E a manutenção da tarifa depende da continuidade das condições de elegibilidade. Portanto, se deixar de reunir os requisitos, o beneficiário também deve informar o operador no prazo de 30 dias. O importante aqui é pedir esclarecimentos, verificar se está dentro das condições de elegibilidade e, caso isso aconteça, verificar se é uma boa solução para poder também ter aqui baixos custos na utilização dos serviços de internet. Portanto, caso precise aqui de algum apoio, da análise de alguma situação, claro que a DECO está disponível e podem contactar-nos diretamente para a Delegação Centro ou no município de Arganil.
0: Muito bem. Qualquer dúvida é só mesmo contactar-vos pelos contactos habituais. Aqui em Arganil agora será em novembro, não é? Que haverá
1: exatamente,
0: essa possibilidade.
1: Exatamente, exato. Exatamente. No dia 5 de novembro, se não estou em erro.
0: Muito bem, muito obrigada, doutora Isa, também por
1: muito
0: aqui nos
1: obrigada.
0: Falar deste serviço, que se calhar nem toda a gente sabe que está disponível para quem se enquadra, não é? Nestes casos que referiu há pouco. Portanto, qualquer dúvida, por que não? Tentar saber, não é? Se pode beneficiar
1: exatamente.
0: Ou não. É sempre um benefício
1: exatamente.
0: Bom. Sim, senhora.
1: Exatamente.
0: Muito obrigada, um beijinho,
1: muito
0: boa
1: obrigada.
0: Tarde, boa semana.
1: Boa tarde,
0: com licença,
1: com
0: boa tarde, obrigada. E ouvimos aqui a doutora Isa Tudela falar-nos então sobre este serviço, a tarifa social internet, portanto um serviço de acesso à internet em banda larga, em condições especiais. Algumas pessoas poderão então beneficiar, nomeadamente os beneficiários do complemento solidário para idosos, de rendimento social de inserção, de prestações de desemprego, beneficiários de abonos de família, de pensão social de invalidez, de pensão social de velhice, entre muitos, muitos outros. Portanto, na dúvida, por que não contactar a DECO, que cá está para prestar todos os esclarecimentos e quem sabe alguém estará a pagar mais e poderá vir a pagar menos deste serviço. E então, depois da rubrica da DECO, já só temos aqui 4 minutinhos e pouco de programa. Daqui a pouco chegamos às 15 horas, vamos ter aqui novamente simultâneo com a Antena 1, com as notícias de âmbito nacional e internacional também, porque as de local e regional temos nos nossos blocos informativos, tivemos agora às 14 ainda há pouco. Entretanto, antes disso, vou-vos deixar com musiquinha, saudando aqui sempre a nossa Helena Carvalho de Vilar, que ao longo do programa vai enviando vários toques. Oh, querida Helena, muitos beijinhos aí para si, é bom saber que continua a fazer-nos companhia desse lado também, que tenha uma boa tarde e que se encontre bem de saúde, que é o principal. Depois estava a ver aqui via internet, tínhamos aqui alguma mensagem, parece que não, as mensagens que chegaram foram durante a manhã do nosso Paulo Correia, como sempre nos saudou da Suíça, também diretamente da Suíça. E então agora vamos à musiquinha, agora sim temos aqui o tema de Tasco em Tasco do amigo Simão e o Tasqueiro, para ouvirmos todos, musiquinha que já tinha aqui falado há pouco, e depois a fechar vem o Álvaro de Castro com o tema Deixa o Povo Falar. Fique por aí, fique bem, divirta-se ao longo do dia e da noite, sempre na companhia da

0: Até logo.
1: Já agora, antes de irmos embora, temos aqui uma notícia da necrologia para divulgar, lembrar aqui os nossos ouvintes que, segundo o grupo funerário Abel Fernandes e Funerária do Alva, faleceu em Teixeira de Baixo, Ceia, Manuel de Brito Alves, com 68 anos de idade. O seu corpo repousa já em câmara ardente na Casa Mortuária de Teixeira de Baixo, de onde sairá esta tarde pelas 16 horas para a Igreja Matriz da Teixeira, onde serão celebradas as exéquias fúnebres pelas 16h30, fim das quais irá sepultar no cemitério de Teixeira. Fica esta informação com as nossas condolências a toda a família. Agora sim, vem o sinal horário das 15 horas.
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1: E vem aí então as notícias. Só deixar aqui um beijinho grande para a nossa querida Luizinha Jorge, que também nos esteve a acompanhar em Vila Pouca da Beira. Um beijinho e uma ótima tarde.
3: Boa tarde, são 3 horas no continente e na Madeira, 2 nos Açores. Vamos conhecer as notícias que marcam esta terça-feira, João Vasco.
4: 29 pessoas ficaram desalojadas esta tarde no bairro da Horta da Areia, em Faro, devido a um incêndio. Várias habitações deste bairro arderam e um bombeiro ficou ferido. Já a seguir a reportagem, a partir do local de Tatiana Felício. Afinal, a greve no metro de Lisboa, agendada para o dia de amanhã, que tinha sido desconvocada, vai mesmo acontecer. Os sindicatos anunciaram esta tarde que vão mesmo parar, porque o acordo celebrado com o governo não está a ser cumprido. O Ministério dos Negócios Estrangeiros desaconselha viagens à Arábia Saudita e pede à comunidade portuguesa que vive na região do Médio Oriente que evite deslocações não essenciais. Recomendações que surgem por causa dos ataques a aeroportos sauditas e outras infraestruturas do país.
3: Notícias às 3 da tarde, a edição é do jornalista João Vasco.
4: Um incêndio no bairro da Horta da Areia, em Faro, deixou quase 30 pessoas sem casa. As autoridades receberam um alerta sobre o que se estava a passar neste bairro pouco depois da 1 da tarde. O fogo foi, entretanto, extinto, Tatiana Felício, mas houve pelo menos um bombeiro que ficou ferido.
5: Sim, ficou ferido, mas digamos sem gravidade. Foi apenas uma situação de exaustão de um bombeiro que começou há pouco tempo a sua profissão e neste momento já estará a ser acompanhado. Digamos que neste momento aquilo que está a acontecer aqui no bairro da Horta da Areia é que esta habitação que começou por arder, tudo indica que terá sido um curto-circuito, mas ainda sem certezas. É necessário agora proceder a uma investigação para perceber como tudo terá começado, mas como eu dizia, aquilo que acontece neste momento é que o resto da habitação, aquilo que sobrou, digamos assim, está a ser demolido, até porque é uma das habitações mais degradadas aqui do bairro, toda ela feita em chapa de zinco e, portanto, para evitar que este incêndio volte a reacender, está a ser, portanto, demolida esta habitação. Ao que tudo indica, como eu dizia, foi um curto-circuito que começou nesta habitação e que terá depois alastrado para uma outra habitação e para dois outros anexos. Foi isso que explicou há pouco o coordenador da Proteção Civil, Rui Graça.
6: Foi um incêndio que afetou uma habitação, propagou-se a outra habitação e propagou-se também alguns anexos que estavam envolventes. Neste momento, as primeiras informações eram de 15 pessoas desalojadas, mas a informação que me chegou há poucos segundos é que afinal não são 15, são 29. Portanto, neste momento estamos a trabalhar para tentar dar alguma dignidade e algum conforto a estas 29 pessoas que estão a necessitar de guarida nas próximas horas.
5: O número que aumentou consideravelmente, de 15 pessoas desalojadas inicialmente passaram a ser 29, segundo os últimos dados atualizados pela Proteção Civil. Estas pessoas já foram reencaminhadas para a Biblioteca Municipal de Faro, onde deverão estar agora a receber algum tipo de apoio por parte da Ação Social da Câmara Municipal, para saber onde deverão pernoitar esta noite.
4: A reportagem de Tatiana Felício, ela contou-nos o que aconteceu hoje no bairro da Horta da Areia, em Faro. Vai mesmo haver greve no metro de Lisboa esta quarta-feira. As organizações sindicais que tinham convocado o protesto há já vários meses e que depois o suspenderam na sequência de um acordo com o governo, queixam-se de que esse entendimento não está a ser cumprido e avançam mesmo para a greve. A explicação é dada à Antena 1 por Sara Gligó, da FEC Trans. Ela elenca os pontos que estão na origem deste diferendo entre os sindicatos e a administração da empresa.
0: Relativamente contra questões de assédio laboral, redução de funções que estas chefias tinham e que agora têm, e portanto temos alcançado esse acordo, suspendemos a greve. Passados 6 meses a empresa continua sem cumprir, portanto há aqui um conjunto de matérias que foram assinadas e que não estão a ser cumpridas. Houve uma tentativa por parte dos sindicatos de não chegar à forma de luta na greve, contudo não foi possível e portanto foi marcada uma greve de 24 horas para o dia de amanhã.
4: Por estes motivos, os trabalhadores do metro de Lisboa vão mesmo parar esta quarta-feira. Não estão decretados serviços mínimos e, por isso, o metro pode encerrar. Quase 6 mil agricultores já receberam apoios na sequência das tempestades do início do ano. O número foi adiantado esta tarde no Parlamento pelo Ministro da Agricultura. José Manuel Fernandes afirma que estes apoios ascendem a mais de 38 milhões de euros.
7: 5.897 agricultores já receberam. Isto implicou vistorias, implicou ida ao terreno, pareceres das câmaras municipais, e só nisto foram 38,3 milhões de euros.
4: O Ministro da Agricultura admite abrir novos avisos para que os agricultores afetados pelas tempestades que ainda não foram apoiados venham a receber ajudas.
7: Nós apoiámos de imediato e estamos a dar a velocidade máxima, sabendo que por vezes são as próprias pessoas que pedem para prorrogarmos os avisos. Mas nós decidimos abrir o aviso logo no 5 de fevereiro, depois abrimos outros, e se necessário abriremos novamente, porque há muita gente que não teve sequer a coragem de ver e de ir ver os estragos, inicialmente pensou desistir, e aquilo que eu lhe disse é que nós queremos que todos possam ter o apoio para um objetivo, reposição do potencial produtivo, que é algo que nós defendemos para a nossa segurança alimentar.
4: José Manuel Fernandes, Ministro da Agricultura, esta tarde no Parlamento, ele está a ser ouvido na Comissão Eventual para a Resiliência Nacional, Prevenção de Catástrofes Naturais e Acompanhamento do PTRR, o Programa Português de Transformação, Recuperação e Resiliência. O Ministério dos...
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0: Daqui a pouco nesta emissão sobre o Mangostão da Lister Mais vai ouvir os de Olinda. A voz de Ana Bacalhau.
1: Se é para acontecer, pois que seja agora.
0: É para ouvir daqui a pouco aqui na sua rádio. 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
1: O website do município de Arganil foi distinguido com o selo bronze de usabilidade e acessibilidade, atribuído pela Agência para a Reforma Tecnológica do Estado, na sequência de um processo de avaliação e melhoria das condições de acessibilidade e usabilidade do portal municipal. Esta distinção, segundo o município de Arganil, reconhece o trabalho desenvolvido pela autarquia para garantir que a informação e os serviços disponibilizados online possam ser mais fáceis de consultar, navegar e utilizar por todos os cidadãos, independentemente das suas capacidades. Para o Presidente da Câmara Municipal de Arganil, Luís Paulo Costa, e passo a citar, esta distinção representa o reconhecimento de um trabalho que tem como objetivo tornar o município mais acessível também através dos seus canais digitais. Note-se que para alcançar esta distinção, o portal municipal foi sujeito a avaliações técnicas, automáticas e manuais, que permitiram identificar aspectos a melhorar e implementar as respectivas correções. Entre os critérios avaliados, estiveram requisitos relacionados com a acessibilidade dos conteúdos, a navegação e a facilidade de utilização do website. O município de Góis, através do Serviço de Psicologia, vai promover, no próximo dia 16 de outubro, o primeiro encontro com a psicologia em Góis, subordinado ao tema Mais Vale Prevenir, Promoção da Saúde Psicológica. A iniciativa terá lugar na Casa da Cultura de Góis e pretende promover a reflexão sobre a importância da prevenção e dos cuidados com a saúde psicológica. Este encontro procura também, de acordo com o município, contribuir para a desconstrução do preconceito e da desinformação associados à saúde mental, através da partilha de conhecimentos, experiências e boas práticas por profissionais da psicologia e de áreas relacionadas. O programa contempla diferentes momentos de reflexão e debate, sendo que durante a manhã serão abordados temas como o papel das autarquias na promoção da saúde mental, a promoção da saúde psicológica no local de trabalho e o envelhecimento com participação, relações e propósito. Durante a tarde, a programação será dedicada à promoção da saúde psicológica na parentalidade e à saúde psicológica nas escolas, com destaque para o contributo dos gabinetes de apoio à família na criação de ambientes escolares mais saudáveis. O programa inclui ainda momentos de conversa com oradores, bem como um momento cultural. O Europe Direct Região de Coimbra e de Leiria está a lançar a iniciativa de criação artística de mural A Europa pela Comunidade, que pretende envolver a comunidade na criação de um mural dedicado aos valores da União Europeia. Trata-se de um concurso de criação artística que vai desafiar os participantes a apresentar uma proposta original sobre temas como a democracia, cidadania, diversidade, inclusão, solidariedade, sustentabilidade e participação cívica. As propostas podem ser apresentadas até dia 17 de outubro, de acordo com as condições previstas nas normas de participação, podendo participar alunos, docentes, utilizadores, associações, grupos juvenis e demais potenciais interessados. Sob o tema A Europa pela Comunidade, os participantes são então desafiados a apresentar uma proposta artística original que represente os valores fundamentais da União Europeia, podendo participar pessoas singulares, residentes, estudantes ou que desenvolvam atividade nos municípios abrangidos pelo Europe Direct Região de Coimbra e de Leiria.
0: O estado do tempo nas próximas 24 horas.
1: Céu pouco nublado ou limpo, apresentando-se geralmente muito nublado no litoral a norte do Cabo Ras até o meio da manhã, nebulosidade que poderá persistir em alguns locais da faixa costeira. Vento fraco, por vezes moderado, até que 25 km/h durante a tarde. Neblina ou nevoeiro matinal em alguns locais, em especial do litoral norte e centro. Pequena subida da temperatura máxima, mais significativa na região sul. E depois das previsões do tempo para hoje, continuo desse lado a acompanhar-nos através de 88.5 FM e tenha a continuação de uma ótima semana.
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6: Há quem leva a letra, o que o médico lhe recomenda. 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
7: Senhor doutor, o senhor doutor disse ao meu marido para ele beber muita água, foi?
8: Tem que ser. Ele precisa de beber bastante água, o máximo que lhe for possível.
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24: Oh, minha senhora, como é que eu vou lavar a marquise do lado da rua?
25: Ah, com escadote, ora essa.
24: É um bocadinho arriscado. Não é?
25: Oh, Maria, viste umas calças, mulher?
26: O quê? Tu achas possível poupar ainda mais do que se poupa com prenda gasolina nos supermercados?
27: Pois claro que é. Eu, quando vou ao supermercado e uso o carrinho do supermercado, nunca lhe meto gasolina, porque o carrinho nem é meu. E além daquele, eu não tenho mais nenhum. É cá uma poupança.
26: Deve ser defeito meu, mas ainda não consegui entender para que é que são precisos tantos deputados se no fim só uma dúzia deles, ou nem tanto, é que está para falar e participar.
28: Não entendes porque não queres. Tu diariamente só autorizas um ou dois tachos. Mas tens mais uma remessa deles, ou não?
25: O quê? Vais ser despedido e passas mais tempo cá em casa, é? E vais passar o tempo a fazer o quê? A encher balões!
27: Bem, se estiveres disposta a colaborar, preferi encher preservativos.
26: Mas deixaste acender o televisor, porquê?
28: Oh filha, porque as paredes deste apartamento são tão fininhas que se ouve tudo o que se passa na casa do vizinho.
26: O quê? Tu que sempre foste doido por telenovelas, agora preferes escutar o que se passa na casa do vizinho. Porquê?
28: Porque ele é um mulherengo, fica sabendo. Sabes quantas mulheres já lá passaram por causa dele esta semana? Sabes, sabes? Uma por dia!
26: Ah, bom. Tu passaste a estar sempre à escuta para não perderes um episódio da telenovela de trazer por casa.
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0: os putos e as meninas.

0: estarmos fechados em casa é uma grande seca.
1: Ah, pezinho! E se a gente reventasse aquele jarrão chinês que é um horror, mais feio que a cara da Manuela Ferreira Leite?
0: Ai, grande ideia, Mariazinha. Realmente isto hoje está uma pasmaceira. Nem sequer há nenhum filme cultural na TV daqueles com porrada aos montes. É, malta, vamos fazer pontaria ao jarrão chinês que era da bisavó manhosa, vamos?
2: Ah, tiramos-lhe com o quê? Bom, temos ali aqueles bibelôs italianos que a mamãe diz que é uma coleção única e rara. Fazemos assim, cada um atira 3 bibelôs e quem não acertar do jarrão chinês paga um chupa-chupa aos outros todos, ok?
3: Olha, e se os bibelôs italianos não chegarem, também podemos atirar os copos que estão na cristaleira. Aqueles copos não servem para mais nada, porque nunca são usados, que é para não se partirem.
4: Meninos e meninas, tenham juízo, está bem? Não se esqueçam que prometeram à vossa mãe que se portariam bem e não fariam maldades.
0: E quem és tu para estás a mandar vir cá com a gente, hein?
4: Olha, sou a vossa ama e quando não está cá nenhum adulto da família sou eu que me encarrego dos meninos e das meninas.
1: Mas cai já, ama! A gente já não mama leite nem choramos no leite derramado, ora essa! Tu és empregada da família, de modos que nós somos teus patrões. Pronto!
4: Bem, vou ver quem é. Deve ser o padeiro. Mas atenção, se partirem alguma coisa, ponho todos de castigo.
2: E agora? A mim não me apetece nada ir para o quarto escuro, porque aquilo é uma tortura mais chata que aquelas que os americanos fizeram aos prisioneiros iraquianos, lá onde os meteram.
1: Oh, ela tem a mania de começar com as ameaças e a repressão. Olha, temos que nos organizar e fazê-la tomar juízo. Porque ainda no outro dia foi fazer caixinhas já ao papá e ele cortou-nos a semanada durante quase um mês inteiro. Lembram-se?
0: Oi, eu já sei. Vamos dizer, vamos contar a toda a gente que quando vem cá o padeiro, ela demora meia hora a atendê-lo, porque fica na escada com ele a apalpar os cacetes e as bolas todas.
3: Boa, boa, Zezinho. Tu tens ideias mais giras que os chatos que nos governam. Vamos pô-la em sentido.
4: Ora bem, os meninos e as meninas agora vão lavar muito bem as mãozinhas, porque vou dar-lhes a paparoca. Vão comer uma rica sopinha de feijão e uma rica jardineira com muitos legumes que está uma riqueza.
2: Isto é que era bom. É, malta, nós vamos comer é aquele bolo enorme que está guardado no frigorífico e que tem chocolate, chantilly e morangos.
3: Apoiado! Ela come a sopa de feijão e mais os legumes da jardineira ou lá o que é.
4: Mas o que é isto? Ai, querem que eu faça queixa aos vossos pais quando eles chegarem, querem?
0: Estás enganada, porque quem vai falar com os papás somos nós. Vamos dizer-lhes tudo o que fazes com o padeiro lá embaixo na escada.
4: O quê? Bem, vocês não podem fazer isso porque vocês são pequeninos e têm que me respeitar, porque eu sou uma pessoa adulta e bem crescida.
3: Ah, ah, isso agora já não é assim.
0: Pois, pois, nós somos menores, mas somos mais. E se formos todos dizer a mesma coisa aos papás, vão acabar por acreditar na gente, porque nós temos minoria absoluta.
5: A minoria absoluta!
6: A minoria absoluta!
4: Pronto, eu vou buscar o bolo e não precisam de lavar as mãos, porque comem o bolo com as mãos, que é para não sujarem os talheres. Ah, quero lá saber.
2: Viva a minoria absoluta!
6: Viva!
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0: Oh, senhora, ande lá com essa arrastadeira, senão só chega ao trabalho depois do almoço.
1: Ai, não adianta. Avariou.
0: Então, se calhar está na hora de levar isso ao mecânico.
1: Ao mecânico? Eu vim agora de fazer a inspeção obrigatória do carro, senhor.
0: E passou?
1: Não. Eu venho insistir para eu estudar para o exame, mas não me deu ouvidos e agora não passou.
2: Agora é que vai ser bonito. Estão em estudo carros que serão guiados apenas com a voz do utilizador.
3: Ai sim, sempre quero ver o que é que vai acontecer quando eu quero seguir em frente e o governo diz que vai ser preciso voltar para trás.
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0: São 17 horas.
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11: Boa noite. São 24 horas. 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

Muito boa tarde, queridos sócios, queridos ouvintes, sejam muito bem-vindos a mais um Clube RCA. O desta terça-feira, dia 13 de outubro, com Isabel Duarte a fazer-vos companhia. Abrimos com Os Sonhos de Pequenino, de Augusto Canário, e agora vamos escutar Dinis Brites com Parabéns. Parabéns para Ana Maria Duarte Antunes Costa, na Barreira Arganil, sócia 663, para Maria Isabel Abrantes Saraiva Ribeiro, em Oliveira do Hospital, sócia 2377, e para Carlos Manuel Abrantes Gaio, em Pereira Moronho, que é o sócio 2393. Um beijinho muito grande, novamente, para estes queridos amigos, com votos de que se encontrem e continuem a passar um dia muito feliz de aniversário. Por muitos e longos anos, sempre com muita saúde, com muita paz, com muito amor e com muita alegria nas suas vidas. A prendinha musical, como eu tinha dito, hoje é a cargo de Dinis Brites. Parabéns para vós, queridos amigos.

agora vamos às nossas dedicatórias com Alexandre Faria e o tema é hoje, olha o campeão. Este tema é dedicado à Comissão de Melhoramentos do Agroal, sócia 777, para Maria Nunes Quaresma Afonso, em Valcide Arganil, sócia 780, para Eliseu Batista Henriques, em Sacões, Vila Nova do Ceira, sócio 788, para Maria Almeida Dias, agora em Arganil, mas por vezes também se encontra na Alemanha, sócia 805, para José Luís Rosa Pereira, na Gândara de Mortágua, sócio 806, para a nossa colaboradora, a professora Graça Muniz, na Gândara, Arganil, sócia 822, para a mãe da nossa Lourdes, Maria da Saudade Ferreira Rodrigues, residente no Alqueve, sócia 828. Para José Ramos Martins, em Cepos, Arganil, sócio 834. Para António Fidalgo Nogueira, em São Martinho da Cortiça, sócio 840. Para José Gonçalves Antunes, no Alqueve, sócio 849, pai da nossa Lourdes. Para Carlos Santos, em Povo dos Mosqueiros, sócio 855. Para Bárbara Quaresma e Tomás Quaresma, residentes em Mourão, Arganil, sócia 860 e sócio 861. Para António Magalhães Ferreira, em Rio de Moinhos, sócio 869. Para Alice Fontinha, em Loadas, sócia 873. Para Alberto Pereira Simões, em Água de Alto Fajó, sócio 875. Para Alzira Anjos Dias, em Covais, sócio

Maria Albertina Diniz Jorge, na Amadora, sócia 973, para Aurélio Gonçalves Gomes e Maria Ivone Neves Gomes, em Mancelavisa, respectivamente, sócio 975 e sócia 976. E, por último, para José de Jesus Estrela, em Loadas, que é o sócio 977.

A concluir esta meia hora, o grupo Sete Saias com o Malhão de Sinfãs, que dedicamos a Maria Fernanda Borges, a nossa amiga de São João da Boa Vista, sócia 981, para Noemi Antunes em Avô, sócia 982, para António Pereira da Silva, na Fórnia, Piódão, sócio 984, para Vítor Sacramento em Casal de São João, sócio 1002, para Domicília Marques em Sorgaçosa Pomares, sócia 1003, para Cacilda Gonçalves em Erganil, sócia 1005, para Fernando de Brito Ramos em Loriga, sócio 1014, para Agostinho de Jesus em Anceris, sócio 1023, para Noémia Madeira Pinto em Anceris, sócia 1024, para Laurinda Pereira em Loriga, sócia 1030, para João de Jesus em Anceris, sócio 1047, para dois amigos residentes em Sobralgor.

José Joaquim Quaresma, sócio 1050, e Adelina Quaresma, sócia 1051. Para Maria Alice Almeida Santos, em Porto Castanheiro, sócia 1052. Para José Augusto Rodrigues Gomes, em Erganil, sócio 1062. Para José dos Santos Costa e Maria de Jesus Costa, em Foz da Moura, respectivamente, sócio 1073 e sócia 1074. Para Maria Delfina Loureiro, em Nandufo Tondela, sócia 1079. Para Maria Emília Almeida, residente na Quinta Nova, em Erganil, sócia 1081. Para Lino José dos Santos, em São João da Boa Vista, sócio 1087. Para Maria de Lourdes Dias Caldeira, na Peneda da Talhada, Erganil, sócia 1088. Para Amilcar de Deus Antunes, em Avelar Carapinha, sócio 1103. Para Álvaro Luciano Loureiro, em Nandufo Tondela, sócio 1105. Para um casal que nos ouve em Sobral Gordo, José António das Neves Marques, sócio 1119. Para Maria de Fátima Marques, sócia 1120. Para Ernesto Nunes Castanheira, em Pomares, sócio 1131. Para Manuel Amaro Ferreira, em Erganil, sócio 1150. Para a nossa amiga Maria Adelina Domingos, em Torrozelas, sócia 1164. Para um dos elementos que integra a direção da nossa rádio, Mário Almeida, sócio 1173. Para António Fernandes, em Negrelos, sócio 1182. Para Alcina Basílio, em Pomares, sócia 1184. E para Hortense de Jesus Mendes, em Sobralmagro, que é sócia 1194.

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Estamos de volta, queridos amigos. Trazemos-lhe agora de Tasco em Tasco, pelo amigo Simão e o Tasqueiro, precisamente. Este tema é dedicado a Tiago Quaresma, em Mourão, Arganil, para o presidente da Junta de Freguesia de Pomares, Amândio Diniz, sócio 1200, para Artur Antunes, em Torre Tábua, sócio 1202, para Adelina Nis, de Soito da Ruiva, mas acho que tem Fajó, sócia 1219, para Luciano Pereira, o nosso amigo de Vila Chã, Covas, sócio 1225, para Maria Idália Oliveira, em São Pedro, Arganil, sócia 1233, para João Pedro Vicente, em Malhada, Colmial, Góis, sócio 1244, para o Grupo Etnográfico Raízes de Sobral Gordo, sócio 1249, para António Francisco, em Sobral Gordo, sócio 1251, para José Francisco, em Monte Redondo, sócio 1259, para Margarida Carapeta, em Vimieiro Santa Combadão, sócia 1262, para Maria do Céu Almeida, na Reta das Secarias, sócia 1266, para Maria Gracinda Pereira, em São Pedro, Arganil, sócia 1268, para Célio Viegas Rosa, em Torigo, sócio 1288, para Luís Almeida, o nosso querido Luizinho no Rochel, sócio 1295, para o grupo de concertinas Montes Hermínios, em Vilela, sócio 1297, para a nossa amiga Laurinda Campos, em Carregal do Sal, sócia 1298, para José Nunes Fontes, em Lagiosa, Ázaro, sócio 1301, para Maria Odete da Conceição Francisco, em Sobral Gordo, sócia 1302, para José Conceição Castanheira, em Porto Silvado, Pomares, sócio 1303, para Maria Márcia Gonçalves Lopes Castanheira, em Linhares, Celavisa, sócia 1308, para Silvino da Rocha Cardoso, em Vila Seca, sócio 1314, para Sebastião Gomes dos Santos, em Trechedo, Santa Combadão, sócio 1316, para a nossa colaboradora, Susana Carvalho, no Agroal, sócia 1317, para Sérgio António Pereira, em Barril de Alva, sócio 1319, para a família Moura, em França, Adelaide Moura, sócia 1324, José Moura, sócio 1325 e João Moura, sócio 1327. Por último, para um casal que nos sintoniza em Coja, Augusto Fernandes, sócio 1328 e Elizabeth Fernandes, sócio 1300.

Escutemos agora Calenos com o tema Teimosa. Dedicámo-lo a Arminda Rodrigues Portugal em Saiu, sócia 1330, a Maria de Lourdes Silva Almeida em Monte Redondo, sócia 1337, para Prazeres da Purificação Ricardino em Fiais da Telha Carregal do Sal, sócia 1339, para Ana Fernandes e Catarina Pereira, residentes em Vila Chã, respectivamente, sócia 1343 e sócia 1345, para Manuel António em Vila Franca da Beira, sócio 1350, para um casal que nos sintoniza em Miro Penacova, Nilza Paula Nogueira, sócia 1352 e Antero Alves, sócio 1353. Para Diolinda dos Santos, em Cantinho do Mocelão, ou seja, no restaurante O Cantinho, em Mocelão, São Martinho da Cortiça, sócia 1355. Para Maria de Fátima Ferrão, na Póvoa de Midões, sócia 1357. Para Teresa Ferreira, no Luxemburgo, sócia 1359. Para Afonso Ferreira, no Luxemburgo, sócio 1360. Para Manuel Rafael Abuim, na Lomba, Pombeiro da Beira, sócio 1361. Para Sandra Carvalho, na Póvoa, Agroal, Pomares, sócio 1363. Para António da Costa Lameiras, em Vila Franca da Beira, sócio 1364. Para Teresa Simões, em Soito da Ruiva, sócio 1367. Para a amiga, que está sempre à escuta, Adelaide Fontes Gomes, em Sequeiros, sócio 1368. Para José Antunes Batista, em Pracerias, sócio 1372. Para Alda Bandeira, em Sequeiros, sócio 1373. Para Francelina Dias, na Barroca, Arganil, sócio 1375. Para Jorge Baio, em Vila Chã, Tábua, sócio 1378. Para Cristina Silveira, na Quinta da Conchada Vilela, sócio 1380. E para o seu marido, Luís dos Santos, sócio 1381. Para Fernando Borges Ferrão, na Póvoa de Midões, sócio 1383. Para Ana Paula Melo e para o seu marido Carlos Sintra, no Luxemburgo, respectivamente, sócio 1385 e sócio 1386. Para Rodrigo Aleixo, na Venda da Esperança, sócio 1387. Para Emanuel dos Santos e para o seu irmão Gonçalo dos Santos, residentes na Quinta da Conchada Vilela, respectivamente, sócio 1388 e sócio 1389. Para Carlos Dias, em Vila Franca da Beira, sócio 1395, e para Lucinda Fernandes, em Mocelão, São Martinho da Cortiça, que é sócia 1399.

E agora vamos escutar o Carlos Miguel com Venha a Fiesta. Dedicamos o tema à Associação Cultural e Recreativa Os Amigos das Concertinas Sons da Serra, em Cabeçadas Lourosa, a sócia 1405, para a mana da nossa Lourdes, Maria Helena Ferreira Gonçalves no Alqueve, sócia 1407, para Aldina da Costa Sanches em Saiu, sócia 1418, para Zilda da Conceição Henriques, sócia 1419, residente em São Martinho da Cortiça, para Maria Inês da Conceição Martins, também em São Martinho da Cortiça, sócia 1420, para Nelson Pereira, em Ceia, mas oriundo de Vila Chã, Tábua, sócio 1424, para Carlos Castanheira, em São João da Boa Vista, sócio 1425, para Isilda Glória Mendes, em Surgaçosa, sócia 1428, para Fernanda Quaresma e Anabela Castanheira, ambas residentes na Reboleira Amadora, respectivamente, sócia 1429 e sócia 1430. Para Maria Helena Martins Ferreira, na Gandra, Arganil, sócia 1435. Para Idalina Rodrigues, em Medas, Coja, sócia 1443. Para João Alves Tavares, em Coja, sócio 1445. Para Sérgio Pereira Santos, na Malhada Chã, sócio 1450. Para Adelino Rodrigues dos Santos, em Coja, sócio 1455. Para Rosa Martins, a nossa querida pastorinha residente em Rojão Grande, sócia 1458. Para José Alves Pereira, em Malhada Chã, sócio 1460. Para Luís Ferreira Henriques, o nosso querido amigo que nos ouve em Coimbra, sócio 1470. Para outra amiguinha da rádio, Maria Alzira Dias Lopes da Silva, em Aveia, Pombeiro da Beira, sócia 1471. Para Mariano Rodrigues dos Santos, na Quinta das Lameiras, sócio 1472. Para Esther Ferrão Nunes, na Pova de Midões, sócia 1477. Para Adelaide Baeta, na Sobreira, São Martinho da Cortiça, sócia 1479. Para um casal amigo de Picadouro, Pombeiro da Beira, António Lopes, sócio 1480. E Mavilde Castanheira, sócia 1481. Para outra amiga, Maria Rosa da Cunha Rodrigues, em Sanguinheda, sócia 1483. Para Paulo Clemente, em Sanguinheda, sócia 1485. Para Olga Clemente, em Sanguinheda, sócia 1486. E para Paulo Henriques, em Laje Ceia, sócia 1487.

E pronto, queridos amiguinhos, chegamos assim ao fim desta edição do Clube RCA de terça-feira, 13 de outubro. Fechamos com a Micas, trazida aqui à nossa rádio pelo Johnny Abreu. Daqui a pouco, Lourdes Gonçalves, em mais uma edição do programa Peça que Toca. Quanto a mim, estarei de volta amanhã, a partir das 13, e amanhã será a minha vez de estar consigo também no Peça que Toca. Até lá, fique bem. Continuação de uma ótima terça-feira.

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1: O município de Góis informa que já está aberto o período de candidaturas aos apoios municipais destinados a estudantes do ensino secundário e superior referentes ao ano letivo 2026-2027. A iniciativa pretende apoiar os estudantes do concelho no prosseguimento dos seus estudos, contribuindo para atenuar os encargos associados à frequência do ensino e para promover a igualdade de oportunidades no acesso e na continuidade dos percursos escolares e académicos. As candidaturas poderão ser apresentadas até o próximo dia 30 de outubro. Segundo a autarquia, a medida integra a política municipal de apoio à educação e às famílias, procurando contribuir para a continuidade da formação dos jovens do concelho, podendo candidatar-se os estudantes que frequentem o ensino secundário ou ensino superior e que cumpram as condições estabelecidas para a atribuição dos apoios. Refira-se que antes de apresentarem a sua candidatura, os interessados deverão consultar os requisitos de acesso e a documentação necessária, de modo a assegurar a correta instrução do processo dentro do prazo definido. O edital, o regulamento para a atribuição dos incentivos municipais e o formulário de candidatura estão disponíveis no site da Câmara Municipal de Góis, ou seja, em www.cmifangois.pt, e também podem ser solicitados no Balcão Único da Câmara Municipal. A aldeia do Bocado, na freguesia de Folques, concelho de Arganil, foi selecionada pela comunidade intermunicipal da região de Coimbra e pelo município de Arganil para a implementação do programa Condomínio de Aldeia. Segundo a Junta de Freguesia de Folques, esta intervenção vai focar-se na limpeza e gestão de combustível num raio de 100 metros em redor de toda a aldeia, uma medida que é essencial para a prevenção de incêndios rurais e para garantir a segurança de todas as pessoas e bens. No passado dia 15 de setembro, o executivo da Junta de Freguesia esteve no terreno a contactar e a informar pessoalmente a população local, procedendo também à distribuição do panfleto informativo sobre a data para a ação de sensibilização pela comunidade intermunicipal da região de Coimbra, que aconteceu no passado dia 28 de setembro. O município de Castro Daire aprovou para o ano letivo 2026-2027 a oferta dos livros de fichas a todos os alunos do primeiro ciclo do ensino básico. Esta medida constitui um importante apoio às famílias, permitindo reduzir os encargos associados à educação das crianças e contribuir para a promoção do sucesso escolar. Para além deste apoio, os alunos abrangidos pela ação social escolar podem ainda beneficiar de uma comparticipação destinada à aquisição de material escolar. Para usufruírem destes apoios, os encarregados de educação deverão apresentar o respectivo pedido até o próximo dia 31 de outubro, acompanhado das faturas dos livros de fichas, das faturas do material escolar, neste caso, tratando-se de beneficiários da ação social escolar, e o IBAN do encarregado de educação. Refira-se que o pedido deverá ser submetido preferencialmente através dos serviços online do município, preenchendo o formulário Apoios com participação de livros e material escolar. Em alternativa, a documentação poderá ser entregue presencialmente no balcão de atendimento do município.
0: O estado do tempo nas próximas 24 horas.
1: Céu pouco nublado ao limpo, apresentando-se geralmente muito nublado no litoral a norte do Cabo Raso até o meio da manhã, nebulosidade que poderá persistir em alguns locais da faixa costeira. Vento fraco, por vezes moderado, até que 25 km/h durante a tarde. Neblina ou nevoeiro matinal em alguns locais, em especial do litoral norte e centro. Pequena subida da temperatura máxima, mais significativa na região sul. E depois das previsões do tempo para hoje, continuo desse lado a acompanhar-nos através de 88.5 FM e tenha a continuação de uma ótima semana.
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1: É verdade, cá estamos com mais uma edição do Peça que Toca, o seu programa de discos pedidos que vai para o ar diariamente de segunda a sexta-feira aqui na sua rádio, Rádio Clube de Arganil, a designada Voz da Beira Serra. Então os telefones já tocam, já sabe que pode utilizar o número fixo que acabamos de ouvir e também aqui o número de telemóvel 960-313-902. São as formas para ligar, pedir uma musiquinha a gosto e dedicá-la a alguém. Lembrando sempre, claro está no início do programa, de que quem entrou ontem, hoje não poderá ligar, para dar a oportunidade a outras pessoas de também participarem. Já temos aqui um pedido em off, mas eu quero começar aqui por atender chamadinhas e agora que os telefones tocam, vamos lá saber quem está em linha. Olá, boa tarde.
8: Boa tarde.
1: Ora, o senhor António, não é? António, qual é o seu último nome? Desculpe, não me lembro.
8: Dias.
1: António Dias, São João de Areias, não é, senhor António?
8: Não.
1: Então, está tudo bem consigo?
8: Não.
1: Vai sendo, não é? Aí está o serviço, enquanto trabalha, ouve a nossa rádio, não é verdade?
8: Não, muito obrigado.
1: Já está a ir para casa?
8: Oi. Ora. Vou ir para Tondela.
1: Muito bem, tem que ser, não é, a vida? Sempre no trabalhinho. Então, o que é que quer ouvir por aí?
8: Posso mandar um boca.
1: Uma musiquinha das Bombocas, tem alguma preferida?
8: Uma qualquer das novas.
1: É? Pronto, das mais recentes. E é para dedicar assim a alguém em especial?
8: É para quem tiver ouvido, pá.
1: Para toda a gente que escuta, não é?
8: É para quem tiver ouvido também.
1: Para quem tiver a ouvir, sim senhor.
8: É para
1: muito bem, então vamos ouvir aqui o Amor Perfeito das Bombocas, pode ser?
8: Pode ser.
1: Pronto, sim senhor. Olha, gosto em ouvi-lo, senhor António, continuação de um bom dia e de uma boa semaninha para si.
8: Obrigado,
1: tudo a correr como deseja. Saudinho. Obrigada pela companhia. Beijinho.

0: E uma musiquinha com muita paixão, não é? Amor perfeito das bombocas. E já temos mais alguém em linha? Muito boa tarde.
1: Boa tarde, Lourdinhas.
0: Boa tarde para o nosso Sérgio Ascensão. Como está? Como tem passado o dia por aí em Santa Ovaia de Sima?
1: Olha, um bocadinho a trabalhar, mas já sou um bocadinho de idade para trabalhar, mas vou trabalhando para dar saúde.
0: Ora, dizem que sim, não é? Só faz bem mexer. Faz muito bem, senhor Sérgio, enquanto puder.
1: Trabalhar dá saúde, trabalhem os doentes, é o que eu
0: Pois, o problema é que depende da doença, não é? Há doenças que não permitem. Olha, senhor Sérgio, então está por aí em casa a ouvir-nos, não é? Quer também uma musiquinha a gosto, não é assim?
1: É, sim,
0: O que é que
1: Lourdes.
0: quer ouvir hoje aqui no Peça que Toca?
1: Hoje vamos buscar o Belito Campos, lá Bambam.
0: Muito bem, e dedica a quem esta musiquinha?
1: Olha, Lourdinhas, ao Pedro e ao Matias,
0: Muito
1: toda a sua
0: obrigada.
1: família, ao pessoal aí todo da rádio, à minha família por Viseu e França e todo o auditório esteja ouvindo.
0: Muito bem. Olha, foi um gosto ouvi-lo também, Sr. Sérgio. Continuação de uma boa
1: Igualmente.
0: semaninha para si e para a família toda. Um
1: Igualmente,
0: beijinho e até à
1: Lourdinhas. Obrigado.
0: próxima. Obrigada, com
1: Tchau.
0: licença.

0: Bamba.
1: Uma musiquinha bem alegre e animada, pedida pelo nosso Sérgio Ascensão. Daqui a pouco vamos passar o tema pedido aqui pelo nosso Fernando Almeida do Rochel, mas ainda temos aqui mais alguém a vir até nós e em direto. Só não é ao vivo porque não temos imagem. Olá, boa tarde, querida Luizinha.
2: Boa tarde, minha querida Luizinha, como está?
1: Ora, dentro do possível, bem, mais ou menos,
2: seja
1: e consigo.
2: Bem-vinda, passou bem as suas feirazinhas.
1: Passaram-se.
2: E aproveitar a sua vidinha conforme pode.
1: Olha, foi para fazer coisas em casa, um que também é importante.
2: Pois,
1: lavar mantas, mas mudar roupas.

0: Ela
1: com
0: mais
1: 82
0: velha de nós.
1: aninhos. Muito bem.
0: E o irmão meu faz 55, eu fiz 5, vou fazer 50, fiz 54.
1: Pois, também já vai no bom caminho, a nossa Luísa.
0: Foi. Vamos indo um dia de cada vez, Luísa.
1: Exato, devagarinho, não é, querida Luísa?
0: E quando ela fez o livro, as bodas de ouro, foi em Avuca, que aquela igreja foi muito linda, muito linda.
1: E
0: depois mandou cantar, foi no dia 3 do seu de fato, mas eu já disse, eu cantava pela música, aquilo foi um estilo, um encanto.
1: Muito bem.
0: E aproveitou o tempo, e aproveitou as horas, aproveitou a alegria. Hoje é assim, vê. Cada dia que passa, temos que aproveitar a vida.
1: É mesmo, porque os aninhos passam.
0: Uma musiquinha para ela.
1: Vamos pôr aqui da Nossa Senhora de Fátima,
0: melhor
1: então.
0: Melhor todos, como foi a vida da Nossa Senhora.
1: Muito bem.
0: De paz, e tudo corra bem a toda a gente, com muita saúde. E para a minha irmã, para o meu cunhado, que seja também um muito feliz hoje.
1: Pois claro, mesmo, olha, muita força para ele e para ele, muita saudinha.
0: E para a Nossa Senhora de Fátima, para a Lisboa, que nós devemos ser de Fátima.
1: Exatamente. Que esteja com eles também e com quem precisa, não é?
0: E vamos também já para o Papinha, que está na operação, que o senhor também corra tudo bem.
1: Exatamente.
0: Bem a ele, também corre a nós.
1: Exato, corre tudo bem a todos, tal e qual. Muita saudinha, sobretudo, para quem está doente. Olhe para os teus, querida Luizinha.
0: E para toda a gente a ouvir.
1: E beijinho à mana, então, em especial, e ao cunhado. Muita saúde para eles, sim, e para si também.
0: Bem também para si, para a sua mamã, também para toda a gente.
1: Obrigadíssima.
0: Sejam felizes.
1: Igualmente, um beijinho, Luizinha.
0: Paz e saúde a toda a gente.
1: Haja paz, era tão importante que houvesse.
0: Beijinho,
1: beijinho, querida Luizinha. Obrigada por ter ligado. Beijinho. Thank you.

0: bonita musiquinha esta, neste 13 de outubro, não é? Que ia fazer alusão também à Nossa Senhora de Fátima, Maria Lisboa, tema escolhido pela nossa Luizinha Jorge de Vila Pouca da Beira. Entretanto, agarrei aqui mais uma chamadinha, depois é que vamos aqui começar aqui aos pedidos que também nos têm enviado em off, até porque para além do pedido do nosso Fernando Almeida de Rochelle, já me chegou aqui um pedido do Porto, é verdade, uma amiguinha que é nossa ouvinte assídua, também nos enviou aqui um pedido musical. Mas agora temos alguém em linha ainda. Olá, boa tarde.
1: Boa tarde, doutora Lourinha.
0: Olá, nosso David Espadinha, seja bem-vindo. Como está por aí, senhor David?
1: Tudo bem, dentro do possível.
0: Pronto, pelo menos benzinho de saúde, não é nada assim a registar de mal.
1: Graças a Deus.
0: Ainda bem, que assim continua então. E ainda por cima, nesta época de outono, anda aí toda a gente constipada. Ainda bem que ainda não lhe bateu à porta, ó, senhor David.
1: Ainda não, graças a Deus.
0: Feche-lhe a porta, feche-lhe
1: a
0: porta.
1: Lá para longe.
0: Também acho que vá para outras bandas. Querido David, então o que é que deseja ouvir por aqui?
1: Ora bem, eu gostaria de ouvir imenso, que é um dos maiores artistas franceses, canta em francês, Noël à Jerusalém.
0: Muito bem.
1: Noël à Jerusalém. E desejo que seja sempre Noel em Jerusalém, Beirute, em todas as partes do mundo. Que seja sempre Noel.
0: Ora, que rica mensagem.
1: Para quem sabe falar francês,
0: sabe o que significa. É que seja sempre Natal, não é?
1: Exatamente. Seja sempre Natal em Jerusalém, em Beirute, que é a capital da Palestina, e em todo o mundo.
0: Exatamente, é isso mesmo. Muito bem, muito bonito. Deixar assim alguma palavrinha para alguém das suas amizades?
1: Sim, para todo mundo que nos escuta. E mais uma vez, Noel para todo mundo. Jerusalém e Beirute.
0: Muito bem, sim,
1: e
0: senhor.
1: Toda a parte do Médio Oriente. Todo mundo já é incluído.
0: Com certeza. Querido David, muito obrigada pela sua participação, por ter vindo até nós e pela companhia. Continuação
1: Olha,
0: de uma excelente
1: Lourdes,
0: semaninha.
1: Com todo o respeito, devo dizer, gosto muito de falar consigo.
0: Olha, eu consigo também. Gostei mesmo muito de o receber por aqui. Foi uma boa surpresa.
1: Com certeza.
0: E eu também.
1: E muita estima por si. Muito,
0: e eu
1: muito,
0: também.
1: Muita admiração mesmo.
0: Olha, muito obrigada pelas palavras sempre e pela amizade,
1: Lourdes,
0: querida David. Um beijinho.
1: Cumprimentos aos seus papás.
0: E aos seus, à sua família. E para si, tudo bom também. Um beijinho grande, senhor David. Até
1: Lourdes,
0: à próxima.
1: Lourdes,
0: obrigada.
1: Lourdes.

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4: E então voltamos aqui à primeira horinha do Peça que Toca, lembrar que está na companhia da sua rádio, Rádio Clube de Erganil, Peça que Toca no ar, o seu programa Discos Pedidos, que se estende até bem pertinho das 20. Hoje, por aqui consigo, Lourdes Gonçalves, cá estou a aguardar por mais chamadinhas. Enquanto isso, vamos aqui ao pedido feito em off pelo nosso amigo Fernando Almeida do Rochel, que hoje pede aqui para ouvir o conjunto típico Renovadores, com o tema Minha Mãe, Devo-te a Vida. Pede para dedicar esta musiquinha a mim e à minha família, com beijinhos e abraços. Agradecemos e retribuímos também. Diz que vai para a menina Aurora Diniz Campos, com beijinhos e votos de uma boa recuperação. Já agora da nossa parte, aqui toda a equipa também, votos de rápidas melhoras para a nossa querida Aurora. E diz beijinhos e muito obrigada pela sua simpatia. Nada a agradecer, Sr. Fernando. Obrigada pela companhia que nos faz desse lado também. Vamos então ao pedido feito pelo nosso Fernando Almeida do Rochel. Depois voltamos aos telefones, lembrando que os nossos contactos são os seguintes: 235-200-572, número fixo, ou então pode optar por utilizar o 960-313-902.

0: E é verdade, só temos a agradecer às nossas mamães. Devemos, sim senhor, a nossa vida. Pois claro, se não fossem elas, não estávamos aqui. Ora, vamos então agora a mais uma participação aqui em direto. Olá, boa tarde.
1: Boa tarde, minha boazinha.
0: Então, boa
1: agora
0: tarde.
1: Agora já estou a ouvir um bocadinho melhor.
0: Ah, ainda bem, ao menos no ar consegue-me perceber, não é, querida Teresa? Ainda
1: sim,
0: bem.
1: Sim, sim.
0: Já percebi que em off este telefone anda assim um bocadinho esquisito.
1: Está cansado.
0: Anda cansado também, anda a precisar de férias. Então, olha, estávamos a falar das mães e eu aqui a saber que a querida Teresa é mamã de dois casaizinhos, hein? Que maravilha.
1: Graças a Deus.
0: Ah, foi a conta certa.
1: Criadas em bom tempo, sabe?
0: Pô,
1: agora
0: isso,
1: é mais difícil.
0: Isso tem toda a razão. Eu não sei.
1: Agora não podem ter tantos filhos, não. Temos que andar a pedir com um saco pelas portas.
0: Olha, agora é que disse tudo. E nem
1: eu
0: há.
1: Eu vejo o meu filho que tem um menino com 8 anos, é tanta coisa para a escola.
0: Olha, quem eu disse.
1: Tanta coisa que Deus nos livre.
0: E mais do que isso, sabe o que é? Nem temos quem fique com eles quando nós não podemos, nem quando estão doentes. É muito complicado. Muito complicado.
1: É muito, é mesmo.
0: É muito difícil a vida.
1: É mesmo em grande, a gente preocupa-se com eles.
0: Então não é?
1: Preocupa-me com os meus na mesma.
0: Ah, isso acredito.
1: Estão bem crescidos. Ah, pois olha, filhos criados, mal dobrados.
0: Ora, tem toda a razão. Eu também acho. Acho que cada vez acaba por ser pior, é mesmo?
1: É, porque nós somos muito agarrados aos nossos filhos. São nossos. E a carne da nossa carne e sangue do nosso sangue.
0: Então não é, poça. Só quem não souber o que é esse amor. Ah, eu também concordo consigo. Não acho que é
1: por... A mãe que é mãe é agarrada aos filhos a vida toda.
0: A vida toda, claro. Não é por crescerem que deixa de os amar. Nem nada, nada disso. Nada disso.
1: Ainda também, mas é mais.
0: Exatamente. Concordo consigo, querida Teresa. Sim, senhor. Então e a nossa amiguinha?
1: Quando corre bem a vida e quando corre bem a vida. Eles é bom.
0: Então não é?
1: Bem, também a gente sofre.
0: Fica-se feliz quando eles estão felizes, não é? É mesmo
1: é,
0: isso.
1: Mas é, mas há mesmo. De tudo, minha querida.
0: Pois há, não é bem assim. A vida é, não, é, não, não é como nós idealizamos, não. A tua querida não. Teresa, e a musiquinha? O que é que quer ouvir por aí?
1: Olha, a tua musiquinha é o Luís Martins, Para o Amor Me Levar.
0: Ora, muito bem. Então, uma musiquinha bonita. Já estou a ver que vem por aí.
1: É, eu não te vi ouvir e gostei muito. Não sei logo aqui.
0: E é para dedicar a quem?
1: E agora, é para dedicar a todos os clientes do Café Martim e arredores, se toda a gente me estiver a ouvir. Um beijinho para toda a gente. E olhe, muita saúde e muita paz. Muito beijinhos para a Ana Lourdes e para todos os que trabalham na rádio.
0: Muito agradecemos. Agradecemos imenso por estar por aí.
1: Para todos,
0: e
1: bem,
0: para si
1: querida?
0: Também, para toda a sua querida família. Inclusive
1: tá,
0: netinhos também. Um beijinho grande, nossa Teresa.
1: Um
0: obrigada,
1: tá,
0: até à próxima.
1: Obrigado.
0: Beijinho, Deus, com Deus, licença. Deus.

0: Aqui está onde o teu amor me leva, uma das musiquinhas recentes de Luís Martins, que já fez uma musiquinha para a nossa rádio. É fantástico também este artista. E agora vamos a mais um telefonema. Olá, boa tarde.
1: Boa tarde.
0: Agora já sei que é a nossa preciosa, com as mãozinhas, o seu nome,
1: já
0: a ideia. Ah, mas a voz, eu conhecia pela voz, mas o nome é que não chegava lá hoje. Enfim, há dias.
1: É complicado.
0: E até é uma pedra preciosa, já
1: é,
0: viu?
1: É, não é uma pedra preciosa. Pedra, pois.
0: Mas preciosa, vale muito dinheiro.
1: Nem que eu seja pois. Sua pedra do nome.
0: Então está tudo bem por Coimbra, nossa preciosa,
1: vamos
0: sim.
1: Vamos andando cada vez também.
0: Olha, também vamos fazendo por isso, não é? Vamos empurrando, pois, quando não vai
1: ser,
0: bem.
1: Tem que ir empurrando, não é?
0: Se não vai a bem, vai a mal e depois volta a vir
1: nem
0: a
1: mais,
0: bem.
1: Nem mais, nem mais. Se estamos bem, temos que expor.
0: Exatamente. Então
1: tem
0: vamos lá. Está aí por casa a ouvir a nossa musiquinha. O peça toca, não é? Já está a preparar o jantarzinho? Daqui a pouco já é hora, não é?
1: Pois tem que ser, e depois tem que se tratar dele.
0: Que depois vem o marido, não é? Está à espera da Cridita, tem que ser.
1: Tem que ser, tem que se tratar dele.
0: Então, enquanto isso, o que é que quer ouvir aí por casa, nossa preciosa?
1: Pode ser Subiu ao Monte da Nádia.
0: Muito bem, Nádia Sameiro. E é para dedicar a quem?
1: Para mim, para o meu marido, para a minha filha, para o meu genro, para a minha neta, para vocês todos lá em casa, para a Dona Olga Cristino, para o senhor engenheiro, para a Dona Lina do Vilar, as melhores, para o senhor engenheiro também, para a Dona Fernanda Pinto, para todos os ouvintes e participantes, para vocês aí um beijinho grande.
0: E outro.
1: E até outro dia.
0: Até breve, se Deus quiser. Até lá tudo a correr bem, nossa preciosa. Consiga ir com o seu marido em especial. Um beijinho para os
1: e
0: dois,
1: para vocês,
0: sim?
1: Também. Seja
0: até à próxima.
1: Vocês também.
0: Muito obrigada. Um beijinho
1: para
0: beijinho.
1: Todos.
0: Boa tarde, com licença.
1: Deus, boa tarde, com licença.

E assim estamos mesmo a chegar à reta final da primeira hora do Peça que Toque. Ainda há uma segunda horinha para quem não conseguiu ainda ligar e participar aqui no programa nesta primeira hora. Mas dizer que ainda temos aqui um pedido em off para satisfazer, é verdade. Pedido esse que nos chega de uma amiga do Porto, a nossa Maria José. Diz que está a sintonizar-nos precisamente no Porto e pede aqui para ouvir um tema do Clemente, que é um artista que muito gosta de ouvir. É precisamente O Vento Mudou, que quer ouvir, portanto, uma das musiquinhas recentes do Clemente, que saiu apenas há duas semanas aqui através das redes sociais. Pede para dedicar esta musiquinha a toda a equipa da rádio e a todos os nossos ouvintes. Como agora já só temos um minutinho e pouco até ao final desta hora, iremos abrir a próxima hora com o Clemente e O Vento Mudou. Fica prometido, a nossa amiga que está a ouvir-nos no Porto, fique por aí, Dona Maria José, que o seu tema irá passar logo depois dos compromissos comerciais das 19 horas. É assim que iremos abrir a segunda hora do programa. Entretanto, por aqui, estamos mesmo no final, como só temos um minutinho e pouco desta hora, já não temos oportunidade de aqui atender nenhuma chamadinha e de passar um tema na íntegra. Assim sendo, vamos fechar aqui com um bocadinho de uma musiquinha e eu sugiro ouvirmos aqui o Netinho com aquele grande sucesso da Mila, porque de facto esta tarde recebemos a notícia que este cantor faleceu, infelizmente, não é? E bem conhecemos o tema da Mila. Vamos recordá-lo só uns segundinhos aqui nesta musiquinha em sua homenagem. Iremos fechar esta hora também então com o Netinho e com esta informação de última hora para quem ainda não sabia. Já voltamos para a segunda hora do programa. Fique por aí, quem puder, venha até nós e ligue, venha participar daqui a pouco.

0: São 19 horas.
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0: Ora, muito boa tarde, ou já melhor dizendo, quase boa noite, não é? Já está a anoitecer a esta hora. Entramos assim na segunda horinha do Peça que Toca desta terça-feira, com o tema que nos tinha sido pedido pela nossa Maria José, que nos sintoniza, ou que nos ouve, melhor dizendo, no Porto, através da internet. Então, a partir de agora, vamos lá ligarem. Há muita gente aqui a dar toque que pode ligar para os nossos contactos e pedirem uma musiquinha, mas não seja para ouvirem lá por casa. Então, vamos lembrar quais são os nossos contactos: 235-200-572, ou então podem utilizar o 960-313-902. Aliás, já temos alguém aqui agarradinho ao nosso telemóvel. Olá, boa noite.
1: Olá, boa noite, Elvina Costa, que está sempre em Porto, que está aqui
0: E gosto muito de ouvir também, querida Lucinda. Ora, como é que anda a amiguinha de São Martinho do Bispo?
1: Tudo bem, Elvina, que lindo, eu gosto de estar a falar com a menina, está bem?
0: Digo mesmo, eu até fico mais contente, só de ouvir falar já fico muito mais feliz do que aquilo que estava, acredita?
1: Eu quero pôr toda a gente feliz,
0: Olha, continua bem, pelo menos faz por isso, não é, querida Lucinda?
1: que ser, Lourdinha, já estou, olha, para que é que a gente está a estar ali mal tocados, esquecidos, não vale
0: Oh, pois não. E para acontecerem coisas más é tão rápido e é tão fácil, não vale a pena focarmos nelas, não é?
1: a pena?
0: É verdade, é verdade. E a vida passa rápido. Com certeza. Vamos lá valorizar o que é bom. É assim mesmo, querida Lucinda. Então, o que é que vai querer ouvir hoje por aqui?
1: Olha, eu queria ouvir esta canção, que é a Celina da Piedade, na sexta-feira.
0: Ora, muito bem. E é para dedicar então a quem?
1: Bom, é para dedicar à menina com um beijinho. É
0: Obrigada.
1: para a sua mãe, para o seu menino, para o marido e para o pai.
0: Da nossa
1: Para
0: parte, muitos beijinhos para si.
1: toda a família. É para a Isabelinha também e toda a família da Isabelinha. É para a Dona Esmeralda, também um beijinho para ela. Para a Dona Helena do Vilar. Para a Luizinha Jorge. Para a Dona Dolores. Para a Dona. Como é que ela se chama?
0: Ora,
1: a Dona
0: será que.
1: Aldina Rosa.
0: Ah.
1: Dona Aldina Rosa também. Um beijinho para ela também. E olha, é para todas as pessoas que falam do meu nome. Um beijinho para elas todas. Porque são muitas e todas daí da rádio também. Um beijinho muito grande, muito grande, muito grande. Do meu tamanho. E onde chega a minha avó?
0: É assim mesmo, e o seu sorriso que é fantástico, querida Lucinda.
1: Ai, mas sim, a menina tem que ouvir a minha pandeireta.
0: Diga, tenho que ouvir
1: A
0: quem?
1: menina tem que ouvir a minha pandeireta.
0: O quê? Também toca a pandeireta?
1: Olha a minha pandeireta.
0: Ah! Oh, querida Lucinda, tenho que participar aqui no Arte e Sabores para entrar num festival.
1: Ainda não tinha.
0: Ah, não sabia desse seu dote, não, querida Lucinda. Estou muito surpreendida.
1: Ai, para a próxima vez eu toco o reco-reco também.
0: Olha, mas venha mesmo tocar uma musiquinha ou cantar aquilo que quiser tocar e cantar, mas é à tarde, não tem disponibilidade para nos ligar à tarde no Arte e Sabores.
1: Outras vezes não está.
0: Ali entre as 13h30 e as 14h. A sério, ligue, querida Lucinda, está bem?
1: Eu antes entrava nestes programas.
0: Pois, tem que vir até nós. Teremos todo o gosto em ouvi-la, acredite. Mesmo muito, muito.
1: Toda a gente gosta de ouvir a pandeireta, está a ver?
0: Então não é? Oh, venha até nós divertir-nos. É assim mesmo, querida Lucinda. Olha, com essa musiquinha que vamos indo, deixando-lhe um beijinho grande. Muito obrigada.
1: Obrigada,
0: beijinho. Até sempre, saudinho e alegria. É assim mesmo, obrigada.

0: Ouvimos Ceifeira de Celina da Piedade, a pedido aqui da nossa querida Lucinda, que até nos deixou aqui com um sorriso nos lábios, com a alegria que nos transmitiu, assim é que é. Temos mais alguém em linha, vamos aí, se há aqui mais alguém a querer participar, boa noite.
1: Boa noite, é para dar a receita da semana.
0: Ai, vamos comer peixe no forno? Peixe assado?
1: Hoje vai ser, não. Hoje vai ser uma douradinha.
0: Bem bom, também ia.
1: Também. Olha, não tinha aquela batata doce, não fazia ali um salteado também, que é bem
0: pois,
1: bom.
0: Pois, ai, não, que não era com os legumes a acompanhar, hormiga.
1: É, mas vai ser só assim uma douradinha na fraiazinha com uma batatinha à morro.
0: Olha, vê, fica a dica. Para quem ainda não sabe o que é que vai fazer para o jantar,
1: depois,
0: a Arminda deixa uma sugestão.
1: Depois uma saladinha.
0: Ora, aí está, maravilha.
1: Olha, então, e a musiquinha vai ser... Sim. O beijo no meu pescoço, acho que é isso.
0: Tua boca no meu pescoço, é para o mesmo, é para dar o beijo. A boca tem que lá ir, não é? Pois, para dar o beijo.
1: Se tiver a boca, já o beijo também faz.
0: Exatamente. E é no pescoço de quem que vem este beijinho? Diga lá.
1: Ah, para o meu amorzinho, claro.
0: Eu vi logo, o Antero vinha à baila.
1: Uma sorte, pode ser que ele esteja a ouvir. Ele ainda não chegou a casa, não é?
0: Ainda bem a caminho para comer a dourada, pois claro.
1: E é, se Deus quiser. Por isso é assim, se ele vier a ouvir, é em especial para ele, claro, com um beijo grande. E dizer sempre que o amo muito, que ele sabe bem.
0: Assim é
1: que ele é aquela pessoa especial, continua a ser, não é? Porque normalmente no princípio são e depois... Deixam de ser,
0: isso é triste, é verdade. Ainda bem.
1: E é muito importante.
0: Continuam com esse amor todo no coração, não é, querida Arminda?
1: É verdade,
0: bonito, é assim mesmo, que assim continuem.
1: Olha, então, e depois para a minha mãe, que ela não gosta muito desta música, mas pronto, vai
0: não
1: para ela.
0: Não faz mal,
1: ela,
0: falamos de amor, amor há de várias maneiras.
1: Bem.
0: Pois, claro.
1: Para toda a minha família, as minhas filhotas, para todas as quem me dedica, porque eu às vezes não ouço à noite, hoje por acaso estou a ouvir, mas não ouço e às vezes também não sei bem muito bem quem é que me dedica. Por isso é um beijinho, mas sei que a dona Helena de Vilar nunca se esquece de mim, também, o senhor Albuquerque, as amiguinhas de Tábua, a Olga e a Elisa.
0: Pois.
1: Pronto, para aquelas pessoas que nunca me esquecem de mim, um beijinho, como o senhor Fernando, acho que o senhor Zé, o senhor Engenheiro, penso também que costuma
0: João,
1: falar.
0: Sim.
1: Pronto, o senhor João Engenheiro, pronto, para toda a gente. Gostei muito de ouvir, também vinha em Beijos, também gostei muito de ouvir aqui o nosso amigo David Espadinha.
0: É verdade.
1: Tudo bom para ele também, é um gosto ouvi-lo também, já não o ouvíamos há muito tempo. Com uma amiguinha Lucinda também, que aí com a pandeireta, a gente vai gostar muito de ouvir num
0: muito.
1: Dia
0: ao
1: meio-dia.
0: Que é para vir para o nosso Festival da Canção, com uma musiquinha
1: pois,
0: sua. Sim,
1: tocar a pandeireta e animar essa malta.
0: Isso mesmo.
1: Pronto, olha, para a sua família, para a Luzinha, para a Isabel, para todos. Da nossa rádio. Um beijinho e uma boa noite.
0: Olha, e
1: sejam
0: para si também depois.
1: Alguém feliz.
0: Ora que bem, sim senhora. E continuem a dizer uns aos outros que se amam, que é tão bonito, como a Arminda fez agora ao seu Antero. É assim mesmo.
1: Beijinho,
0: Arminda. Uma boa noite. Tudo bom para si e para os seus também, todos. Beijinho. Até à próxima.
1: Obrigada pela amizade.
0: Ora, essa, eu é que agradeço também. Igualmente, digo mesmo.
1: Para todos os meus.
0: Muito obrigada, digo mesmo, acredito. Assino por baixo. Beijinho grande, Arminda. Beijinho.

0: Tema romântico este, dedicado pela nossa Arminda Silva, o seu grande amor Antero Pereira, pois claro. E então agora vamos a mais uma participação, passam 25 minutinhos depois das 19 até às 20, ainda está a tempo de ligar. Há muitas chamadinhas a chegar, vamos atendendo cada uma a seu tempo e está à próxima. Olá, boa noite.
1: Boa noite, Lourdinha.
0: E então boa noite para a Tábua, para a nossa Elisa Costa.
1: Já foram os acesas da rua.
0: Ai, cada vez mais. E quando mudar a hora? Já está quase.
1: Vai mudar a hora agora para o fim do...
0: É ali para o último de outubro, último fim de semana, último sábado.
1: Mas para que é que andam a mudar a hora? Não sei
0: porquê. Pois é. Confesso que também não gosto. Não gosto que venha à noite muito cedo, não. Mas pronto, é assim.
1: Vai uma pessoa cedo para a cama.
0: É mesmo. Ficamos mais tristes, mais isolados em casa, não é?
1: Aí eu ligo o rádio toda a noite.
0: Acho muito bem.
1: E a dormência e cor lá ligado.
0: Com certeza, assim é que é, nada de ficar no silêncio.
1: Também, e a televisão também no
0: Ora,
1: silêncio.
0: É isso, assim sempre tem presença.
1: Ela desliga sozinha,
0: com
1: quando
0: certeza.
1: Quer.
0: Faz muito bem, querida Elisa, temos de arranjar estratégias. É isso.
1: É verdade.
0: E então, qual é a musiquinha que quer ouvir e a quem quer dedicar hoje, Elisa?
1: O Paulo da Nossa Senhora. Hoje, como é dia da Nossa Senhora de Fátima,
0: muito bem.
1: Que dê paz e saúde para toda a gente.
0: É o que se quer.
1: É verdade.
0: E ficam com uns beijinhos assim para alguém especial, o tema.
1: Beijinhos e família.
0: Muito obrigada.
1: Minha família, para a minha querida netinha, para o meu querido filho, para a minha querida nora, para a Arminda e para o Antero também com um grande beijinho e uma boa noite. Para o Sr. António Albuquerque também com um grande beijinho e uma boa noite. Para a Dona Cacilda com um beijinho também. Para a Dona Helena do Vilar. E para a menina, com bom regresso, e para toda a gente trabalhar aí nessa bela rádio, que é uma rádio espetacular.
0: Obrigada pelas palavras.
1: E para toda a gente que nos ouve, e para a menina, com um grande beijinho, um bom regresso a casa e um bom jantar.
0: Olha, e para si olha, também, bom jantarzinho e bom descanso, mais logo. Sim,
1: obrigada,
0: querida Elisa. E até
1: um
0: breve. Beijinho a todos os seus e à netinha Júlia, nossa sócia
1: obrigada,
0: e nossa madrinha Lourdes. Também.
1: E para o seu menino. Beijinho
0: obrigada, grande. Até à próxima. Beijinho, adeus, boa noite.
1: Beijinho.

0: E depois de ouvirmos Marco Paulo com este tema que nos chegou a pedir da nossa Elisa Costa de Tábua, ainda atendemos mais uma chamadinha antes dos compromissos comerciais das 19h30. Muito boa noite.
1: Boa noite.
0: Então, boa noite. Temos o Sr. Fernando Araújo, não é? Conosco?
1: Exatamente.
0: Tem aí o rádio muito alto, está a fazer feedback. Se puder afastar-se um bocadinho ou então diminuir um bocadinho o som, agradecemos. É que está a fazer mesmo muito feedback. Ora, já melhorou, acho eu. Sim, Sr. Fernando. Já estamos em condições, Sr. Fernando. Já está ótimo. Muito bem. Muito obrigada. Sim, sim. Então, onde nos ouve, Sr. Fernando? Lembre-me. Diga.
1: Mexi aqui, estraguei isto.
0: Oh, então, não está... Mudou de posto. Quer ver?
1: Ai, ai, ai.
0: Ah, já tenho que procurar 88.5 FM. Em vez de baixar, se calhar mudou. Depois tenho que procurar novamente. É 88.5, apanha aí, se calhar, não é? Ou 97.3. Se é no rádio, tem que ser a uma frequência ou outra. 88.5 ou 97.3. São as possibilidades. Sr. Fernando, vá-nos pedindo a musiquinha, que não podemos estar a aguardar. Depois tenho que procurar, se fizer o favor.
1: Eu queria ouvir... queria ouvir essa música...
0: De Luís Martins, não é? Aqui uma música feita para a nossa rádio.
1: Sim, sim.
0: E é para dedicar a alguém?
1: Era dedicar ao João Rivas de Salgueiro, a equipa da rádio de Arganeu e aos bombeiros voluntários de Vagos. E a minha família se encontra em Braga e toda a equipa de Vitor Almeida S.A.
0: Muito bem. Olha, e o Sr. Fernando encontra-se em Pombal, na zona de Pombal, não é?
1: Não, em Salgueiro, Conselho Vagos.
0: Ai, Salgueiro Vagos, muito bem. Seja muito bem-vindo, então, aqui à nossa rádio, Sr. Fernando. Veja lá se consegue, sim, então, apanhar, que é para ouvir a musiquinha a seguir, está bem?
1: Está bem, está bem.
0: Vamos
1: está
0: a
1: bem.
0: Isso, 88.5 FM, não se esqueça.
1: Sim, sim, sim.
0: Muito
1: está
0: bem,
1: está
0: muito
1: está
0: obrigada,
1: obrigado,
0: Sr. Fernando. Um beijinho, uma boa noite.
1: Obrigado.

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9: E então estamos de volta, vamos aproveitar aqui da melhor forma os 15 últimos minutinhos aqui do Peça que Toca de hoje e já temos mais uma participação aqui em linha. Olha, a nossa Diolinda foi-se embora. A nossa Diolinda Martins do Alqueve estava aqui prontinha para fazer a sua dedicatória, mas se calhar não percebeu que era para aguardar, foi-se embora, mas pediu-nos aqui uma musiquinha do Rui Alves, o tema do Velho Pai, para dedicar à sua família, às pessoas amigas e de certeza que para quem nos ouve no Alqueve também, aqui na Freguesia de Focos, não é, Dona Deolinda? Beijinho para a Dona Deolinda Martins, que nos ouve no Alqueve, é nossa sócia, até me disse que vai pagar as suas cotas. Muito obrigada por isso. Aliás, aqui no programa também já tive mais uma amiguinha a dizer que já enviou o pagamento de cotas, a Dona Clara Nunes. Beijinho aí para si também, em Vila Nova de Cera, Dona Clara. Vamos então ficar com Rui Alves e o tema do Velho Pai. Depois temos aqui um pedido em off para satisfazeres.

Foi assim esta musiquinha pedida pela nossa Diolinda Martins do Alqueva. Agora temos aqui a Dona Maria da Conceição Reis, de Carvalhal Redondo, a pedir um temazinho de Henrique Matos. O tema, Esta Noite Ela Vai Ver. Não diz para quem é para dedicar, portanto deve ser simplesmente para ouvir, não é, Dona Maria da Conceição? Olha, um beijinho para si. Obrigada por estar a acompanhar aqui também mais uma edição do Peça que Toca aqui na nossa rádio, por aqui na IRCA. Vamos então à musiquinha, depois ainda teremos a oportunidade de atender mais uma chamadinha, pelo menos. Ainda temos a oportunidade de receber mais um pedido, mais uma dedicatória. Portanto, ligue-nos agora mesmo, que não temos aqui nenhuma chamada em linha. Está na hora exata de o fazer.

0: E agora vem aí mais uma participação. Vamos lá ver se o Sr. Paulo Ferreira ainda está aqui em linha. Olá, boa noite.
1: Boa noite, Vera Lourdes.
0: Ah, e o telemóvel ainda nos deixou falar. Ainda bem,
1: não,
0: Sr. Paulo.
1: Eu andei a guardar as bolhas e ouvi música e depois a bateria já estava um bocado, mas para isso ainda dá.
0: Ainda dá, ainda dá. Vamos lá saber então que musiquinha quer ouvir e a quem quer dedicá-la. Vamos a isso.
1: Bota fogo no terreiro com os amigos a sobreposta.
0: Ora, uma musiquinha para todos cantarem, é assim mesmo. E vai oferecer a quem, Sr. Paulo?
1: É para dedicar a toda a minha família e todos os ouvintes aí da Rádio Clube de Arganil e a vocês todos aí.
0: E ainda está no trabalhinho ou já regressou a casa? Já está aí para
1: não,
0: o descanso?
1: Eu, por acaso, ainda vou aviar as ovelhas a estar a fazer as medidoras.
0: Ah, muito bem, isto é assim, só se chega tarde a casa, não é? Mais um bocadito ainda, por aí.
1: É, ainda é cedo, também ainda só são 7 horas, ainda é cedo.
0: É quase 8 já.
1: Ah, pois, agora no verão ainda é meia tarde. Ainda.
0: Pois, só quando mudar a hora é que já é diferente, não é? Já falta pouco também, é verdade. Olha, Sr. Paulo, muito obrigada pela companhia e por ter ligado a participar aqui no programa, está bem? Até uma próxima oportunidade. Pronto, beijinho e muita saúde, bom trabalho para si. Obrigada pela companhia, muito obrigada, com licença.

E terminamos hoje por aqui o Peça que Toca da melhor forma, não é? Com esta musiquinha que de certeza alegrou toda a gente e todo o mundo. E continuem por aí, alegrem-se ao som da nossa música. Já anoiteceu, não é? Uma boa noite para todos. Bom jantar, se for caso disso. Já nos aproximamos das 20 horas e continuo por aí com a nossa programação ao longo da noite. Quanto a mim, agradeço imenso a quem esteve a acompanhar-nos, a quem ligou, a quem tentou e não conseguiu. Tenta amanhã novamente, vai haver mais Peça que Toca. Amanhã aqui neste horário estará a nossa Isabel Duarte a fazer-vos companhia. E quanto à minha companhia, conto estar aqui amanhã de manhã bem cedo, logo às 8 da manhã, em mais um amanhecer. Até lá, fiquem bem, sejam muito felizes, que tudo corra bem, muita, muita saúde para todos. Vou embora, mas vou feliz por ter estado aqui convosco e por isso deixo-vos aqui com uns segundinhos desta música de Rui Bandeira. Vou embora, mas vou feliz.

0: São 20 horas.
1: E chegando às 20 horas, ficamos aqui apenas com uns minutinhos de informação através da Antena 1, antes de continuarmos com a boa musiquinha por aqui.
2: Mas disparou o radar à fora de jogo, atirada.
1: Afinal, temos jogo. Confesso que não fiz pré-escuta hoje. Assim sendo, então, prosseguimos com os nossos compromissos comerciais.

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0: São 21 horas. 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
1: O website do município de Arganil foi distinguido com o selo bronze de usabilidade e acessibilidade, atribuído pela Agência para a Reforma Tecnológica do Estado, na sequência de um processo de avaliação e melhoria das condições de acessibilidade e usabilidade do portal municipal. Esta distinção, segundo o município de Arganil, reconhece o trabalho desenvolvido pela autarquia para garantir que a informação e os serviços disponibilizados online possam ser mais fáceis de consultar, navegar e utilizar por todos os cidadãos, independentemente das suas capacidades. Para o Presidente da Câmara Municipal de Arganil, Luís Paulo Costa, e passo a citar, esta distinção representa o reconhecimento de um trabalho que tem como objetivo tornar o município mais acessível também através dos seus canais digitais. Note-se que para alcançar esta distinção, o portal municipal foi sujeito a avaliações técnicas, automáticas e manuais, que permitiram identificar aspectos a melhorar e implementar as respectivas correções. Entre os critérios avaliados, estiveram requisitos relacionados com a acessibilidade dos conteúdos, a navegação e a facilidade de utilização do website. O município de Góis, através do Serviço de Psicologia, vai promover, no próximo dia 16 de outubro, o primeiro encontro com a psicologia em Góis, subordinado ao tema Mais Vale Prevenir, Promoção da Saúde Psicológica. A iniciativa terá lugar na Casa da Cultura de Góis e pretende promover a reflexão sobre a importância da prevenção e dos cuidados com a saúde psicológica. Este encontro procura também, de acordo com o município, contribuir para a desconstrução do preconceito e da desinformação associados à saúde mental, através da partilha de conhecimentos, experiências e boas práticas por profissionais da psicologia e de áreas relacionadas. O programa contempla diferentes momentos de reflexão e debate, sendo que durante a manhã serão abordados temas como o papel das autarquias na promoção da saúde mental, a promoção da saúde psicológica no local de trabalho e o envelhecimento com participação, relações e propósito. Durante a tarde, a programação será dedicada à promoção da saúde psicológica na parentalidade e à saúde psicológica nas escolas, com destaque para o contributo dos gabinetes de apoio à família na criação de ambientes escolares mais saudáveis. O programa inclui ainda momentos de conversa com oradores, bem como um momento cultural. O Europe Direct Região de Coimbra e de Leiria está a lançar a iniciativa de criação artística de mural A Europa pela Comunidade, que pretende envolver a comunidade na criação de um mural dedicado aos valores da União Europeia. Trata-se de um concurso de criação artística que vai desafiar os participantes a apresentar uma proposta original sobre temas como a democracia, cidadania, diversidade, inclusão, solidariedade, sustentabilidade e participação cívica. As propostas podem ser apresentadas até dia 17 de outubro, de acordo com as condições previstas nas normas de participação, podendo participar alunos, docentes, utilizadores, associações, grupos juvenis e demais potenciais interessados. Sob o tema A Europa pela Comunidade, os participantes são então desafiados a apresentar uma proposta artística original que represente os valores fundamentais da União Europeia, podendo participar pessoas singulares, residentes, estudantes ou que desenvolvam atividade nos municípios abrangidos pelo Europe Direct Região de Coimbra e de Leiria.
0: O estado do tempo nas próximas 24 horas.
1: Céu pouco nublado ou limpo, apresentando-se geralmente muito nublado no litoral a norte do Cabo Ras até o meio da manhã, nebulosidade que poderá persistir em alguns locais da faixa costeira. Vento fraco, por vezes moderado, até que 25 km/h durante a tarde. Neblina ou nevoeiro matinal em alguns locais, em especial do litoral norte e centro. Pequena subida da temperatura máxima, mais significativa na região sul. E depois das previsões do tempo para hoje, continuo desse lado a acompanhar-nos através de 88.5 FM e tenha a continuação de uma ótima semana.
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0: São 22 horas.
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Olá para todos, muito boa noite. 22 horas com mais 3 minutos. Bem-vindos a mais um programa Heranças Musicais com Jorge Silva, consigo até à meia-noite.

E hoje vamos também dedicar um pouco deste programa, primeira parte, ao fado de Coimbra. É verdade, nunca fiz isso, é a primeira vez que eu faço aqui num programa meu, dedicar ao fado de Coimbra uma hora de programação. E ao falar de fado de Coimbra, falamos de Coimbra, da bela cidade de Coimbra, a cidade dos estudantes. O fado, uma tradição da academia, uma academia que foi fundada pelo rei Dom Dinis, primeiramente em Lisboa e depois transferida para Coimbra, em definitivo, no reinado de Dom João III. Ela andou daqui para lá, de lá para cá, e Dom João III fixou definitivamente a universidade em Coimbra. E foi ali que ela esteve durante muitos séculos, até aparecerem outras universidades em Coimbra, não só em Coimbra, mas também Lisboa, Porto e mais tarde noutras cidades do país.

Lindo este tema, cantado por Alberto Ribeiro. Abrir este programa, esta hora, que vamos dedicar ao Fado Coimbra. António Madeira, agora com Coimbra dos Meus Amores.

António Madeira, Coimbra dos meus amores. E agora a balada das capas negras, que é um fado fantástico, aqui pelo Cancioneiro de Coimbra. Essas guitarras são lindas, lindas.

0: Pois bem, Coimbra, cidade bem antiga, uma cidade que na altura era fortificada. Na altura, quando falo na altura, falo por volta do ano 1000. Portanto, há mais de 1000 anos atrás. Na altura em que a Península Ibérica foi ocupada pelos mouros e que obrigou os cristãos a refugiarem-se nas Astúrias e a partirem para a Reconquista Cristã sob o comando de Pelágio, formaram-se então 3 reinos, mais tarde 4 reinos e mais tarde 5 reinos. Primeiro Leão, Castela e Aragão, depois mais tarde Leão, Castela, Navarra e Aragão e mais tarde ainda também com o Reino de Portugal. A conquista definitiva de Coimbra aos mouros ocorreu a 9 de julho de 1064, numa campanha militar liderada pelo rei Fernando Magno, rei de Leão e de Castela. A tomada daquela que era a maior cidade muçulmana a norte do Rio Tejo deu-se após um rigoroso cerco de 6 meses e marcou um momento crucial no avanço da reconquista cristã na Península Ibérica. Portanto, em 1064, Coimbra passou para a posse dos cristãos.
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0: Mas isto porque os mouros tinham invadido a Península Ibérica em 711, mas no ano de 878... A cidade foi inicialmente tomada aos muçulmanos por Hermenegildo Guterres durante o reinado de Afonso III das Astúrias, no episódio que ficou conhecido como a Presúria de Coimbra. Contudo, devido às investidas e campanhas do líder islâmico Almansor, os cristãos acabaram por perder o território novamente e Coimbra voltou em 878 para a posse dos mouros. A conquista definitiva foi no reinado de Fernando Magno, em 1064, que cercou a cidade e a conquistou aos mouros em definitivo. E agora ficamos com o Fado Hilário.

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1: Já agora fiquem a saber que após a vitória de Fernando Magno em 1064 sobre os mouros, que devolveu em definitivo Coimbra aos cristãos, o governo e a defesa da cidade foram confiados ao moçárabe Dom Segenando Davides, que fortificou a região, criando uma importante linha de castelos defensivos. Décadas mais tarde, a Coimbra viria a assumir-se como a primeira capital oficial do Reino de Portugal sob o governo de Dom Afonso Henriques. Lembro que Dom Afonso Henriques, nascido em Guimarães, embora alguns historiadores aventam que Afonso Henriques poderia ter nascido também em Viseu, e também não está fora de questão a hipótese de ter nascido em Viseu. O que é certo é que a história diz que Afonso Henriques nasceu em Guimarães, filho do Conde Dom Henrique, cavaleiro francês, e de Dona Teresa, filha do Rei de Leão. Dom Afonso Henriques, após assumir o trono de Portugal, transferiu a capital do reino de Guimarães para Coimbra. E é Coimbra que vai ser a capital do Reino de Portugal durante o reinado de Afonso Henriques, de seu filho Dom Sancho I, de seu neto Afonso II, de seu bisneto Dom Sancho II e também trineto Afonso III. É Dom Afonso III quem transfere a capital do reino para Lisboa, mas Dom Dinis ainda nasceu em Coimbra.

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3: Pois é, hoje temos a primeira hora com o Fado Coimbra. O Fado Coimbra e Coimbra. Já falámos da reconquista de Coimbra aos mouros por Fernando Magno em 1064. Reconquista definitiva. E Coimbra passou para as mãos dos cristãos e assim ficou. Aqui chegou a Coimbra e alargou o território o conde Dom Henrique, pai de Dom Afonso Henriques. E Dom Afonso Henriques mudou para ali a capital do reino, logo que ele tornou Portugal independente em 1143 no Tratado de Zamora. Mas já antes dessa data, Dom Afonso Henriques já vivia em Coimbra. E o passo ficava, sabem onde? Precisamente onde hoje fica a velha universidade no alto de Coimbra. Ainda hoje lá está Alcáçova, ou o passo de velho, dito passo onde viviam os reis de Portugal. Afonso Henrique, Dom Sancho I, Dom Afonso II, Dom Sancho II e Dom Afonso III. Foi só em 1254 que Dom Afonso III passou a capital para Lisboa. E porquê? Porque Lisboa, como os portugueses estavam a expandir o território para o sul, até o Algarve, e Lisboa ficava muito mais perto da zona dos mouros, era mais fácil partir de Lisboa para o ataque aos mouros do que partir de Coimbra, porque ficava ainda bastante distante do Algarve. Daí que Lisboa tenha adquirido uma nova importância estratégica, se tenha desenvolvido mais e tenha sido, de facto, a capital do reino a seguir a Coimbra. No tempo de Afonso Henriques, em Coimbra, foi fundado o Mosteiro de Santa Cruz, a pedido de um grande amigo dele, o prior São Teutónio. Primeiro santo português, São Teutónio. Sabiam disso? É verdade. O primeiro santo português era o amigo de Afonso Henriques, prior de Bispo de Viseu, prior de Coimbra e prior do Mosteiro de Santa Cruz. Foi fundado em 1131 e é um dos monumentos históricos mais importantes do país e detém o estatuto de panteão nacional. O que é um panteão? Um panteão é uma igreja, um palácio onde estão sepultados reis de um país. E Coimbra tem a honra de panteão porque Santa Cruz tem as sepulturas, os túmulos dos dois primeiros reis de Portugal, que ali viveram e ali morreram, Dom Afonso Henriques e seu filho Dom Sancho I. Se planeia visitar a cidade de Coimbra, este é um ponto de paragem absolutamente obrigatório pela imensa riqueza arquitetónica e espiritual do local. A Igreja de Santa Cruz, que hoje está mais reduzida, mas que naquele tempo era de facto um complexo enorme. Embora tenha sido erguida originalmente em estilo românico, no século XII, quase nada resta dessa época. No início do século XVI, o rei Dom Manuel ordenou a remodelação profunda, que transformou o mosteiro numa joia do estilo gótico manuelino e renascentista. A obra contou com a mestria de nomes grandes, como Diogo de Butaica e Nicolau de Santorén, que tem nome de rua em Coimbra, este último responsável pelas impressionantes estátuas jacentes dos reis Dom Afonso Henriques e Dom Sancho I, na Capela Mor, e pelo magnífico púlpito esculpido. O mosteiro foi também um dos centros intelectuais e de estudos medievais mais influentes do reino, onde figuras universais como Santo António aprofundaram os seus estudos teológicos. Lembram que até Dom Manuel, o túmulo de Afonso Henriques era um túmulo de campa rasa à entrada do mosteiro, e Dom Manuel achou que não era digno para o primeiro rei de Portugal estar em túmulo de campa rasa dentro do mosteiro, a ser pisado por todos aqueles que ali se dirigiam. Daí que Dom Manuel tenha mandado levantar as ossadas de Afonso Henriques e Dom Sancho I e mandado construir os dois magníficos túmulos que se encontram na Capela Mor do Mosteiro de Santa Cruz.

0: Este é um tema lindíssimo.
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0: Fernando Rolim, Ondas do Mar. Tomaram nota? Ora, esta guitarra inconfundível de quem? De Carlos Paredes. E aproveitamos a guitarra de Carlos Paredes agora para falar de quem? Para falarmos de Santo António. Santo António, primeiro santo português, amigo incondicional, amigo do peito de Dom Afonso Henriques, confessor, conselheiro. Nascido em Ganfei, Valença, em 1082, e falecido em Coimbra, em 1162, Santo António foi o primeiro santo português. Foi uma figura central na consolidação da independência do Reino de Portugal, atuando como conselheiro político e confessor espiritual do primeiro rei português, Dom Afonso Henriques. Cofundou a prestigiada Ordem dos Cónegos Regrantes de Santa Cruz e foi o primeiro prior do Mosteiro de Santa Cruz em Coimbra. Foi canonizado em 1163, apenas um ano após a sua morte. É hoje o padroeiro da cidade e da diocese de Viseu, além de padroeiro secundário de Coimbra. Como sabem, a padroeira é a Rainha Santa Isabel. Rainha Santa Isabel, que foi esposa do rei Dom Dinis, sexto rei de Portugal. Portanto, fica aqui uma pequena nota sobre Santo António. Bispo, padre, amigo de Afonso Henriques, confessor e primeiro prior do Mosteiro de Santa Cruz de Coimbra, do qual falámos há pouco. Vamos agora a Lutário José com Coimbra do Mondego. Mais um grande clássico.

Pois bem, aproveito para saudar aqui a Dona Amélia, que nos ouve em Sepins, Milhada, com um grande beijinho. Ela que me dizia há pouco que o pai queria que ela fosse professora primária. Mas ela não queria, não tinha vocação para isso, queria ser professora de História. Mas o pai dizia-lhe, histórias de encantar, dizia o pai. E ela, de facto, ficou sempre com aquele bichinho da história. Diz-lhe ela que adora ouvir as minhas crónicas de História de Portugal. Obrigado, Dona Amélia. Um grande beijinho para si. Espero que também fique com algumas dicas sobre Coimbra e com as histórias que eu vou aqui contando sobre Coimbra, nomeadamente sobre a Igreja de Santa Cruz, Coimbra, capital do reino, São Titónio, e agora em seguida vamos falar já do Mosteiro de Santa Clara Velha. O Mosteiro de Santa Clara Velha é um mosteiro que está em ruínas, mas hoje está muito bem conservado porque foi desenterrado e porque é um mosteiro que foi totalmente submerso pelo Mondego ao longo dos anos e, portanto, sofreu esse destino de ser inundado pelas águas do Mondego. Inicialmente, o Mosteiro de Santa Clara Velha, situado na margem esquerda do Rio Mondego, do lado de Santa Clara, portanto, é um monumento gótico dos mais fascinantes e singulares de Portugal. Foi fundado originalmente em 1283 por Dona Mor Dias, mas o mosteiro não atou nem desatou, houve ali uns pequenos contratempos, uma rivalidade com o Mosteiro de Santa Cruz também, porque este mosteiro era para ser um mosteiro, era para rivalizar com Santa Cruz. Santa Cruz, um mosteiro masculino, e este um mosteiro feminino. O que é certo é que Dona Mor Dias, apesar de ter doado ao mosteiro uma grande fortuna, ele não andou como devia andar. E então foi refundado em 1314 por quem? Pela Rainha Santa Isabel. Dona Isabel de Aragão, a mulher do rei Dom Dinis. O complexo destaca-se pela sua arquitetura e pela sua dramática e eterna batalha contra as cheias do rio. O berço gótico e o refúgio da rainha foi ali no mosteiro de Santa Clara Velha. Após ficar viúva do rei Dom Dinis, a rainha Santa Isabel dedicou grande parte da sua vida e recursos a este templo, tendo inclusive manifestado o desejo de ali ser sepultada. O seu túmulo original, em pedra, ainda foi esculpido para este espaço. A igreja possui o maior claustro gótico conhecido em Portugal. Contudo, a proximidade com o Rio Mondego revelou-se uma bênção visual e uma maldição estrutural. As inundações cíclicas forçaram as monjas clarissas a erguer um piso superior na igreja para fugir à água, acabando por abandonar totalmente o mosteiro em 1677, o qual ficou totalmente ao abandono. Com o abandono das ruínas góticas, a comunidade mudou-se para um local seguro no topo da colina, dando origem ao Mosteiro de Santa Clara Nova, onde hoje repousa o corpo da Rainha Santa Isabel num túmulo de prata. Ora bem, eu não vou pôr aqui o Dora de Betancourt com o Samaritano, mas sim a guitarra vaidosa do Alfredo Duarte Júnior. Este também não quero pô-lo, sabem porquê? Porque este está a dar só de um lado. Está gravado em mono. Agora vamos à balada de Coimbra. Muito bem. Agora sim. Já vamos à Samaritana.

aproveito para saudar a Dona Adelaide Gonçalves em Moronho. Olá, Dona Adelaide, há tanto tempo. Que saudades de ouvir aqui um toquezinho de Dona Adelaide Gonçalves em Moronho, na Castanheira. Um beijinho, Dona Adelaide, uma boa noite. Espero que esteja a gostar deste programa com o fado lindíssimo de Coimbra. Já falei da Dona Amélia, de Sepinhos, Mielhada. Agora vou falar de outra grande amiga, Dona Natália Coutinho, Aveiro. Um grande beijinho, Dona Natália, que bom saber que está a ouvir. A Dona Helena, no Vilar, em Poiares, também está sintonizada ao Rádio Cubarganil. Assim como o Luís Martins, em Queluz, e a família. Boa noite, Sr. Professor. Como tem passado, esperemos que se encontre bem. Cumprimentos meus e da Cristina, diz o Luís Martins. Obrigado, meus amigos, aí para Queluz, um grande, grande abraço. Também da Foz da Moura, o Sr. Carlos Lopes me deu agora um toquezinho mesmo. Dona Leonilde Lopes e Sr. Carlos Lopes, um grande, grande abraço. Bom, agora vou-me calar, porque com este tema é para me calar mesmo.

Bom, e antes de terminarmos, vamos ainda falar de outro importante monumento de Coimbra. Falar de Coimbra não é só falar da Igreja de Santa Cruz, onde estão os túmulos de Dom Afonso Henriques e Dom Sancho I. Falar também de Santa Clara, fundada pela Rainha Santa Isabel. Temos também falar da Sé Velha, um importante monumento que preserva a arquitetura românica em Coimbra. A Sé Velha de Coimbra é, de facto, a única catedral românica portuguesa do tempo da Reconquista que chegou intacta até aos nossos dias. Localizada na antiga freguesia de Almedina, em Coimbra, a sua construção começou na segunda metade do século XII, ainda no tempo de Dom Afonso Henriques. Aliás, foi mesmo sob o patrocínio de Dom Afonso Henriques que em Coimbra se iniciou o Mosteiro de Santa Cruz e a Sé Velha. E também com o apoio do Bispo Dom Miguel Salomão. Foi desenhada pelo Mestre Roberto, o mesmo arquiteto da Sé de Lisboa, e a catedral foi sagrada em 1184. Ora, 1184 foi quando a catedral foi sagrada e no ano seguinte morreu Dom Afonso Henriques. E nesse ano, 1185, ali foi coroado o rei de Portugal, seu filho, o rei Dom Sancho I, em 1185, segundo rei de Portugal. Bom, e falar de Coimbra, temos que falar deste tema. Porque quando se estuda em Coimbra, quando se passa por Coimbra, a despedida dói, dói mesmo. Podem crer que dói mesmo. Quando se acaba, cada um vai para o seu lado, com o canudo nas mãos, à procura de emprego, ou já com o emprego decidido, ficam recordações daquilo que foram os anos de Coimbra. Balada da despedida.

0: Um grande abraço ao Mário Almeida, que nos está a ouvir e que de facto é também um grande, grande amigo, além de um grande diretor. Obrigado, Mário. Um grande abraço. Até já, então. Já voltamos.
1: São 23 horas.
0: 23 horas, vamos ficar com notícias em simultâneo com a Antena 1. Ora bem, iríamos ficar em simultâneo com a Antena 1, não vamos ficar porque a Antena 1 está a transmitir o relato de futebol, e, aliás, peço desculpa, o relato de hóquei em patins entre Portugal e Espanha, que é sempre motivo de interesse e sempre, aliás, eu era jovem e lembro-me de assistir a grandes jogos do tempo do Livramento, do Fernando Adrião, em que saímos de casa para ir para o café, quando não havia televisões em casa ainda, para assistirmos aos grandes derbys, se podemos chamar a isso um derby, entre Portugal e a Espanha, que era sempre motivo de interesse e de saída de casa para os jogos de hóquei em patins. Portugal está a jogar com a Espanha, portanto vamos continuar com os nossos compromissos comerciais.
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0: Olá, boa noite. E cá estamos nós para a segunda hora deste programa de hoje. E vamos dedicar esta primeira meia hora a um grupo sueco. Desculpem ser música cantada em inglês, não levem a mal, mas até a Dona Amélia de Sepinhos vai gostar de ouvir aquilo que eu tenho a falar sobre os ABBA. Os ABBA é este grupo sueco que fez um grande sucesso na década de 70, princípios de 80. Infelizmente não duraram muito tempo, foram cerca de 10 anos de êxitos. Eles em 1983 dissolveram-se, acabaram o grupo e os ABBA apareceram na revolta com este tema em 1974. E agora vocês perguntam porquê? Porque em 1974, o ano em que aqui em Portugal houve 25 de Abril, em que o Paulo de Carvalho venceu o Festival da Canção com o tema E Depois do Adeus, pois bem, nesse Eurofestival onde foi o Paulo de Carvalho, apareceu um grupo de 4 jovens, duas meninas e dois meninos, dois homens e duas senhoras, que com este tema que estamos agora a ouvir, um tema um bocadinho roqueiro, mas bonito, dedicado a uma batalha onde Napoleão foi derrotado em definitivo pelas tropas inglesas e prussianas. Na altura não havia ainda a Alemanha, no início do século XIX. Estamos a falar de 1800 e pouco. Pois bem, os ABBA vão ao Festival da Eurovisão com este tema Waterloo, que é dedicado de facto a essa derrota definitiva de Napoleão perante os povos aliados. E os ABBA nunca mais perderam o sucesso, porque depois deste Waterloo com que eles venceram o Festival da Eurovisão, vieram muito mais temas. É um tema lindíssimo este Waterloo do ABBA, é ou não é? Digam lá.

E já agora, uma curiosidade. Porquê é que o grupo se chamava ABBA? O nome ABBA tem um A, dois Bs e outro A no final. Portanto, o nome ABBA significa A de Agneta, a vocalista do grupo, B de Björn, o guitarrista e vocalista também do grupo, o outro B de Benny, também ele de teclados e vocalista, e o outro A final de Anifrid. Portanto, Agneta, Björn, Benny e Anifrid eram os quatro elementos do ABBA, e o grupo ABBA tem de facto as iniciais dos seus quatro elementos: Agneta, Björn, Benny e Anifrid.

Pois bem, depois de Waterloo, 1974, então é claro que os ABBA lançaram-se por aí fora e grandes êxitos apareceram, como por exemplo este Dancing Queen, de 1976.

E agora ficamos com este clássico, um dos temas mais conhecidos do Java, Chiquitita. Um tema de 1979.

Chiquitita, a história de Chiquitita, lançada em janeiro de 1969 como o primeiro single do álbum Voulez-vous, é um dos capítulos mais bonitos e generosos da trajetória do Java. Ao contrário de outros grandes êxitos do grupo, criados para as pistas de dança, esta balada nasceu como um hino de conforto e de solidariedade. A música não começou com o ritmo e a doçura que conhecemos. No estúdio de gravação, em 1978, a faixa passou por várias transformações e teve vários títulos. Só depois é que acabou por ficar com o nome de Chiquitita. Chiquitita significa menina pequena, em espanhol. A letra, escrita por Bjorn, funciona como um diálogo de apoio emocional. O narrador tenta consolar uma amiga, a Chiquitita, que está a passar por um momento de profunda dor e de desgosto amoroso, incentivando-a a desabafar e garantindo que os dias de sol vão voltar. Este tema que estamos a ouvir já chama-se Voulez-vous, que também é de 79. E é precisamente este tema do álbum que integra Chiquitita. O álbum chama-se Voulez-vous.

agora uma pequena pausa aqui na Música do Java para vos falar de História de Portugal. Mais uma crónica para os nossos ouvintes que tanto gostam das minhas crónicas de História de Portugal. E hoje vou-vos falar de uma batalha. Não é uma batalha muito conhecida, não foi das batalhas mais importantes, mas teve, portanto, destaque também na História de Portugal. Vou falar-vos de uma batalha que se travou entre portugueses e castelhanos, das muitas que se travaram entre portugueses e castelhanos, aliás, eram estes que estavam ao nosso lado e nós ao lado deles, portanto é natural que ao longo da nossa história, ao longo dos séculos de história, tenha havido muitos conflitos militares entre Portugal, Castela e mais tarde Portugal e Espanha. Ora bem, esta batalha de Toro, atenção, Batalha de Toro, que certamente muitos de vós nunca ouviram falar, travou-se entre portugueses e castelhanos, precisamente perto da cidade de Toro, com esse nome, daí o nome de Batalha de Toro. E quem eram os beligerantes, os reis em confronto? Nem mais nem menos que o terceiro rei da segunda dinastia, Dom Afonso V, o Africano, conhecido por o Africano, repito, e do lado de Castela, Dom Fernando II, rei de Aragão, e que mais tarde viria a casar com Isabel de Castela, unindo os reinos e formando a Espanha. Ora bem, é isso mesmo. Isabel de Castela não era apoiada pelo rei de Portugal na sucessão ao trono. Portugal, o rei de Portugal apoiava Dona Joana

Enquanto o centro e a retaguarda portuguesa sofreram fortes perdas e recuaram, com destaque para o heroísmo do alferes Duarte de Almeida, a ala esquerda, comandada pelo príncipe Dom João, futuro Dom João II, derrotou o seu opositor e manteve-se no campo de batalha. Militarmente, o confronto terminou sem um vencedor claro. Ambos os lados reclamaram a vitória. Politicamente, foi uma vitória estratégica para Isabel e Fernando de Aragão, pois travou as pretensões de Dom Afonso V de unir a coroa portuguesa ao trono de Castela. A guerra terminou em 1479 com o Tratado de Alcáçovas, no qual Portugal e o rei de Portugal, Dom Afonso V, renunciou definitivamente ao trono castelhano. Portanto, uma batalha em que o rei de Portugal apoiava Dona Joana como sucessora do trono castelhano, tentando unir Portugal a Castela num só reino, mas as pretensões do rei de Portugal não foram avante mediante a Batalha de Toro e a oposição do rei de Aragão, Fernando II, que viria a casar com a futura rainha de Castela, Isabel, a Católica. Daí o nome de Fernando e Isabel, os primeiros reis de Espanha unificada. Voltamos então agora sim, sabem aqui, ou já com o tema, aí vamos ouvir Fernando. Um tema de 1981.

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4: 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Nem por um bom leitão assado. A Lampantana é fantástica, com uma batatinha cozida e uns grelos de nabo, fantástico. Ora bem, estamos, meus amigos, já na reta final deste programa. Estamos agora com um tema de um grupo que lançou este tema e pouco mais. Foi o Grupo de Baile, em 1984, na altura do auge do rock português. Eles lançaram este tema em homenagem a um perfume, Patchouli.

Voltamos agora à história de Portugal, para mais uma crónica. E vamos agora falar do sismo, do, ou se quiserem, do terremoto que abalou Lisboa. Em que ano? Sim, pergunto, em que ano? Agora estão vocês aí desse lado a dizer, pronto, lá vai falar do terremoto de Lisboa de 1755, dia 1 de novembro, dia de Todos os Santos, no reinado de Dom José. Não, não, não. Vou falar de outro violento terremoto que assolou Lisboa, no reinado de Dom João III. Tinha Dom Manuel acabado de morrer, sucedeu a Dom Manuel seu filho Dom João III, e foi em 1531. É verdade, o primeiro grande terremoto de Lisboa foi em 1531, embora haja relatos de um terremoto ainda também no reinado de Dom Fernando, ainda na primeira dinastia. Ora, o sismo de Lisboa, ou o terremoto de Lisboa de 1531, foi um violento e catastrófico sismo ocorrido na madrugada de 26 de janeiro de 1531, entre as 4 e as 5 da manhã, sendo considerado o segundo terremoto histórico mais grave e destrutivo da capital portuguesa, apenas superado pelo grande sismo de 1755. Portanto, isto aconteceu no dia 26 de janeiro, conforme eu disse, de 1531, por volta das 4 da manhã. A magnitude estimada para esse grande terremoto foi entre 6,4 e 7,5 na escala de Richter, e o epicentro foi localizado no vale inferior do Tejo, com provável epicentro nos arredores de Vila Franca de Xira, associado à falha ativa do vale do Tejo. Os relatos descrevem que o abalo durou o tempo de um credo, cerca de um minuto. Estima-se que a morte de pelo menos 30 mil pessoas numa população lisboeta de aproximadamente 60 mil a 100 mil habitantes, gerando uma enorme onda de pânico. 30 mil pessoas terão morrido nesse terremoto. Cerca de 2 mil um terço das edificações de Lisboa ficaram destruídas ou inabitáveis, com fortes danos para o Paço Real, o Palácio da Ribeira, que tinha sido mandado construir pelo pai Dom João III, por Dom Manuel I, um palácio lindíssimo, recente, moderno, e que sofreu, de facto, muitos danos. Também muitos danos no Palácio dos Gestaus e na zona da Baixa até à Sé. O evento foi acompanhado por agitação muito extrema e refluxo e inundação nas águas do Rio Tejo, descrito por contemporâneos como um efeito de tsunami seco ou fúria das águas que destruiu embarcações no porto. Houve êxodo temporário das populações e da corte do próprio rei Dom João III, que saíram de Lisboa, além de tentativas de fanatismo religioso que culparam minorias, como, por exemplo, os judeus, do terremoto ou do sismo de Lisboa. Contudo, essa ação de fanatismo foi travada pela intervenção do dramaturgo Gil Vicente, que se encontrava na época em Santarém. E pronto, aqui ficamos também aqui com umas dicas sobre o terremoto de Lisboa de 1531, que vocês certamente não sabiam que tinha havido esse terremoto também muito, muito mortífero. Cerca de 30 mil pessoas morreram nessa altura e um terço das edificações de Lisboa foram também destruídas. Portanto, este terremoto só foi suplantado, infelizmente, pelo terremoto de 1755, que viria a ser ainda mais violento do que este.

E pronto, voltamos à música, agora com mais um tema do pop português, com os Heróis do Mar e o tema Paixão, um tema de 1982.

Eu já há pouco falei-vos do terremoto de Lisboa de 1531, no reinado de Dom João III. E disse-vos também que tinha havido, e há notícias de um outro terremoto anterior, no reinado de Dom Fernando. Não foi Dom Fernando, mas sim Dom Pedro, o pai de Dom Fernando. Dom Pedro tinha acabado de subir ao trono e houve um terremoto que afetou Lisboa, não tão destrutivo conforme aquilo que há pouco referi. O terremoto de 1356, que afetou muitos edifícios de Lisboa, inclusive o Castelo de São Jorge. Castelo São Jorge, que mais tarde viria a ser reconstruído pelo próprio rei, a mando do próprio rei, Dom Pedro I. Portanto, três terremotos importantes na história de Portugal, na história de Lisboa. O terremoto de 1356, reinado de Dom Pedro. O terremoto de 1531, no reinado de Dom João III. E o terremoto de 1755, no reinado de Dom José I. No próximo programa vou falar-vos do pavor de Dom José em viver após o terremoto em palácios de pedra. Daí que ele tenha mandado construir uma barraca de madeira para viver. E viveu até ao final da sua vida numa barraca de madeira que chamaram a Real Barraca. Conhece esta história? Então fica para o próximo programa. Eu despeço-me de todos vós. Estamos a cerca de 3 minutos da meia-noite. Saúde a todos os nossos ouvintes, mais uma vez a Dona Helena no Vilar, que continua a ouvir-nos, e a todos os ouvintes que estiveram ligados à Rádio Cubraganil, a Voz da Beira Serra, com Jorge Silva, e eu despeço-me de todos vós, boa semana e até sábado, se Deus quiser. Já sabem que sábado vamos ter aniversário do Somos Beira Serra, com um grande jantar no restaurante A Saborosa. Boa noite e até sábado.

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1: O projeto Alecrim Meu, da autoria de Ângela Nogueira, natural de Moronho, foi o vencedor da edição deste ano da Bolsa de Jovens Criadores, iniciativa promovida pelo município de Tábua pelo segundo ano consecutivo no âmbito da oficina Artes de Palco em Percelada. Trata-se de uma criação artística multidisciplinar que cruza o teatro e a música, estabelecendo uma forte ligação às tradições, à identidade cultural e ao território, numa proposta que alia diferentes formas de expressão artística à valorização da cultura local. Como projeto vencedor, Alecrim Meu será apoiado com uma bolsa no valor de 750 euros, que vai permitir apoiar o desenvolvimento da criação artística. A apresentação pública desta obra está agendada para o dia 30 de novembro na oficina Artes de Palco. Refira-se que a Bolsa de Jovens Criadores integra a estratégia do município de Tábua de incentivo à criação artística e à participação cultural, promovendo o desenvolvimento de projetos originais e contribuindo para a dinamização do panorama cultural do concelho. A Cerâmica Arganilense, em Arganil, acolhe até ao próximo dia 30 de novembro a exposição 100 anos de eletricidade em Arganil, como forma de assinalar o centenário da chegada da energia elétrica ao concelho. Segundo o município, trata-se de uma viagem por um século de história através de documentos, fotografias, equipamentos e peças de valor histórico. As visitas podem ser efetuadas às quartas-feiras e sábados, entre as 14h30 e as 17h, podendo ainda ser feitas noutros dias mediante marcação prévia para grupos com um mínimo de 10 pessoas através do 235-200-137 ou por e-mail para museu.arganil@cm-arganil.pt. Refira-se que esta exposição, que conta também com uma parceria da Fundação EDP, pretende homenagear todos aqueles que ao longo destes 100 anos contribuíram para a eletrificação do concelho e para a transformação do cotidiano das suas populações. Em Carregal do Sal vai realizar-se no dia 8 de novembro o quarto trail entre o Dão e o Mondego. Esta iniciativa inclui uma caminhada com um percurso de 12 quilómetros, um percurso curto com 14 quilómetros e o longo de 24 e o segundo trail mais inclusivo. Refira-se que as inscrições podem ser desde já efetuadas em www.acorrer.pt e haverá prémios para os três primeiros lugares, nomeadamente 125 euros para o primeiro classificado, 75 euros para o segundo e 50 euros para o terceiro lugar. Lausanne vai receber, no próximo dia 7 de novembro, um colóquio dedicado a Monsenhor Nunes Pereira, subordinado ao tema Ecologia e Modernidade na Arte, integrado no programa das comemorações de homenagem Nunes Pereira, do Nascimento ao Renascimento, que decorrem até 9 de dezembro deste ano. O colóquio terá lugar no Palácio da Lausanne, Boutique Hotel, Sala das Camélias, entre as 9 e as 17h30, constituindo um dos momentos de maior partilha e aprofundamento do conhecimento sobre o contexto histórico, literário, artístico e cultural da época e da obra de Nunes Pereira. A iniciativa pretende cruzar diferentes perspectivas sobre a sua personalidade e obra. Entre os oradores já confirmados para o painel da manhã encontram-se Paulo Pires Duval, de Cultura e Comunidade, Duarte Freitas, da Universidade Autónoma de Lisboa, José Augusto Bernardes, da Universidade de Coimbra, Marco Daniel Duarte, do Santuário de Fátima e Elizabeth Oliveira, professora e pintora. Durante a tarde, vão realizar-se duas mesas redondas, subordinadas ao tema O Homem e o Artista. Vista. O primeiro painel, dedicado ao homem, contará com a participação de Maria Leonor Castro Nunes, estando ainda previstas as participações de Luís Almeida e José Augusto Coimbra, sujeitas ainda à confirmação. O segundo painel, dedicado ao artista, terá como participantes José Maria Pimentel, Sérgio Eliseu e Vítor Costa.
0: O estado do tempo nas próximas 24 horas.
1: Céu pouco nublado ou limpo, apresentando temporariamente períodos de maior nebulosidade no litoral a norte do Cabo Raso até ao final da manhã, nebulosidade que poderá persistir em alguns locais da faixa costeira. Vento em geral fraco, soprando por vezes moderado até 25 km/h durante a tarde. Neblina ou nevoeiro matinal em alguns locais, pequena subida de temperatura, em especial da máxima no litoral norte e centro. São estas as previsões do tempo para hoje, uma feliz quarta-feira, em sintonia com 88.5 FM.

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6: Este bolo é um bolinho de banana. Não sei se já provou uma vez algum bolo de banana.
7: Não, por
6: mas
7: caso,
6: este
7: não.
6: Leva muito nozes bem. E mel.
7: Muito bem. Então,
6: pronto, então
7: vamos
6: eu vou passar a dizer os ingredientes. Então, para fazer este bolo de banana, nozes e mel, é necessário 3 bananas, que têm que estar bem madurinhas e amassadas, 3 ovos, meia chávena de mel, meia chávena de açúcar, mas pode retirar aqui um pouco de açúcar se gostar das coisas menos doces. Depois, meia chávena de óleo, mas também pode ser de manteiga derretida, 2 chávenas de farinha de trigo, 1 colher de chá de fermento em pó, 1 colher de chá de canela e depois 1 pitada de sal e uma chávena de nozes, neste caso picadas.
7: Vamos aos ingredientes novamente, Arminda.
6: Que é para não faltar nadinha.
7: Tal e qual.
6: Em 3. Então, 3 bananas bem maduras e amassadas, 3 ovos, meia chávena de mel e meia chávena de açúcar, mas pode retirar se assim o desejar, meia chávena de óleo, ou pode ser também manteiga derretida, 2 chávenas de farinha de trigo, 1 colher de chá de fermento em pó, 1 colher de chá de canela e depois 1 pitada de sal e 1 chávena de nozes picadas.
7: E agora sim, Arminda, ensine-nos a fazer esse bolinho de banana.
6: Então, começa então a pré-aquecer o forno a 180 graus e vai untar uma forma. Depois, numa tigela, vai misturar a banana que já está amassada e os ovos e o mel, o açúcar e o óleo. E depois, noutra tigela, vai juntar a farinha e o fermento, e a canela e o sal. Adiciona, então, os secos, que é as nozes, e mistura com a banana e bobe sem bater, e para ficar, pronto, para não bater, não convém bater muita massa, é só envolver. Acrescenta então depois, para bem, depois coloca então isto na forma que já está, neste caso já está untada com a manteiga, e vai então ao forno cerca de 35 a 45 minutos até dourar, e pode fazer o teste do palito. Quando sair limpo já está bom. E está aqui prontinho esta receita. Aqui diz que este bolo que tem um toque especial porque tem a massa que fica úmida, o mel dá um aroma natural ao bolo e as nozes dão uma boa textura e sabor. Por isso, olha, eu hoje digo para fazerem este bolinho porque não se vão arrepender.
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0: Certo.
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0: 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Estas expressões à Norte, gosto tanto. Francisco Silva, Oliveira das Meis, é pelo Norte que continuamos. Quero ouvir a sua experiência com o magnésio.
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0: 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Vamos até Porto Alegre, do norte até ao distrito de Porto Alegre, Alto Alentejo. Vou chamar em avis o Francisco Rosado.
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0: Então, o que é que achaste bem? Há pessoas que vão criticar, outros vão adorar, vão-te ouvir, outros não gostam, tudo mais assim mesmo. Mas como é que se diz em frente?
1: Olha, sabes o que é que fazemos?
0: É,
1: Mete-se ao
0: pá.
1: grosso.

0: É uma da manhã.
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